0: esconder. Ligou, gostou, nossa noite.
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0: Kleber e Cauã, mil adjetivos. Nesta noite de saladão, finalzão de semana. Arroba locutor Rodrigo Santos com dois S no final. Este é o Instagram para você seguir e mandar o seu beijo, o seu abraço. Tô te esperando, hein?
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0: Estamos de volta, tem a Shakira, Don't It Up.
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0: Abadão, chegando mais participações. Alô, Leandro, aquele abraço pra você, a Tainá, beijos. O Murilo, a Janete e toda a turminha curtindo nossa noite. Bom finalzão de semana.
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0: Estamos de volta, tem Ana Castela.
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0: Essa aqui é pra nós fazer.
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0: com Ed Brito e Samuel e o Romance Rosa nesta noite de sabadão. Já tem mais músicas.
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0: Estamos de volta, tem Marília Eterna Mendonça na Nossa Noite.
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0: Avinavini, anota aí na nossa noite deste sabadão, chegando mais participações. Júlia, beijinho pra você, obrigado pelo carinho. Márcio também, na sintonia, valeu Marcinho. Jefferson, toda a turma aí, obrigado pelo carinho, bom finalzão de semana.
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2: 10h53.
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2: Na Atividade 10h54.
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0: Estamos de volta, tem um Catinguele em Naraí.
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0: Victor e Léo, Fada, na nossa noite deste sabadão. Já que tem mais músicas,
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0: De volta tem Murilo Rufi e aquela saudade estranha.
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0: I Don't Wanna Lose You, matando saudades e encerrando a nossa noite deste sabadão. Já desejo a você um excelente domingo, aproveitar ao máximo e, claro, se o Pai Maior nos permitir, a gente se fala. Beijo carinhoso do Rodrigo Santos, forte abraço, tchau, tchau.
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5: Meia-noite e três.

0: Ai, já tô chegando aqui no Madrugada. Você tá bem, é? Ah, vem comigo, vem, vem.
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0: Como é bom saber que você já tá aqui com a gente. É domingo já. Você tá no trabalho, é? Tá em casa de boa descansando. Você tá viajando, é? Não importa onde você esteja, nem o que você esteja fazendo. Só agradeço a sua presença por aqui, tá bom? Ó, a partir de agora, o Madrugada tá no ar. Quero ser participando com a gente no arroba Joel Cabral Voz no meu Instagram. Me conta de onde você tá me ouvindo e eu vou te mandar um abraço aqui depois. Combinado? Você que tá no hospital trabalhando, muito obrigado. Parabéns pelo seu trabalho. Você que tá dando carona pra gente aí, você no aplicativo, na boleia do seu caminhão, da sua carreta. Obrigado pelo carinho, viu? Não importa onde você esteja, só agradeço a sua presença por aqui. Bora começar! Chega pertinho do rádio, vem, vem!
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0: Abrindo Domingão, Ana Castela e Simone Mendes. Não vai ter nunca! Que modão, gente! Bom dia! Bom dia!

0: É madrugada boa, Maiara e Maraísa, você nunca vai saber. Teve antes Murilo Rufi, Saudade Estranha. César e Paulinho com Bruno e Marrone, Morango e Mel. E Ana Castela com Simone Mendes, Não Vai Ter Nunca. Que segue, ó. Bom dia.
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Obrigado, pô, Tchãozinho e Alessandro, com de Paulo e Paulino, amor de trem. Antes teve o Ralf, né? Travesseiros Esquecidos. E Maurício e Eduardo, Solteira no Mundo. Daqui a pouquinho lá vem, ó, Zeneto e Cristiano. Vai ter o Eduardo Costa. Até o Rio Negro e

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4: Eu tô com você aqui, ó.
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4: Foi rápido, não foi? Chega mais pertinho do rádio. Bora.
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4: Eduardo Costa chegando. Por onde andei? Que modão, gente. Bom domingo.

Guilherme no Madrugada com Jorge e Matheus. Meu número nunca mudou. Teve antes Guilherme, Benuto e Panda. Eu duvido. Zé Neto e Cristiano com Uai. E ainda Eduardo Costa. Por onde andei? Você tá gostando, né? Ah, então chega mais pertinho. Continua. Ó. Oh.

Então estava fechando a primeira hora, Leandro e Romário e Ícaro e o Gilmar, Corações Egoístas. Antes, Daniel e Jean e Giovanni, Muda. E PPA com Diego e Vitor Hugo, Carné de Chocolate. Na próxima hora, tchananã, lá vem, ó, João Neto e Frederico, o Luan Santana, até o Marcos e o Belucci com a...

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1: Uma e um. 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
4: Você tá chegando aqui agora?
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4: Ah, chegou na melhor hora, vem.
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4: Marcos e Belucci com Simone Mendes, abandonando? Que é isso, gente?
5: Prometo.

Frederico no Madrugada, Minha Herança, Teve antes Rio Negro e Seu Limões e Country Beat, apaixona muita gente. Maiara e Maraíza com Ex de Alguém. E Marcos e Beluti e Simone Mendes, Abandonando. Vem cá junto, continua, ó.

Na madrugada gostosa, hein, Ralph? 5x5, que presentão, hein? Antes, Matheus e Cauã e Lauana Prado, admita! E Bruno e Marrone, ela nem sabe quem sou eu, mas daqui a pouquinho você vai cantar com Guilherme Santiago, Michel Teló, nesse clima romântico.

0: 1:30.
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4: Voltamos aqui, ó.
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4: Que domingão bom, hein? Com você.
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4: Tudo fica melhor. Ana Castela chegando. É que eu não te esqueci, sabe? Bom dia.

Michel Teló, que dica romântica, chocolate quente vai bem, né? Antes, PPA com Diego e Vitor Hugo Carmé de chocolate, Yasmin Santos com apenas um sorriso e Ana Castela, é que eu não te esqueci, vem cá junto, continua! Madrugada.

Madrugada Boa, fechando essa hora, Gustavo Lima, Retrovisor. Teve antes Luan Santana, Ambiente Errado, e Ed Brito e Samuel, Toda Mulher. Daqui a pouquinho tem mais uma hora. Você tá gostando de ficar comigo, é? Eu mais ainda da sua companhia. Por isso que eu te conto quem vem cantar, ó, pra te empolgar. Daqui a pouquinho lá vem Murilo Rufi. Você vai cantar com Eduardo Costa.

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1: 2:02.
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0: Bom dia! Tá começando mais uma hora aqui no Madrugada. Obrigado pelo carinho, muito prazer, tá? Sou o Joel Cabral, eu sigo por aqui! Muita gente passando aqui no arroba Joel Cabral Voz no meu Instagram, eu gosto quando você participa, viu? A Aline passou por aqui, está no JK em Paracatu, Minas Gerais, ouvindo a gente, junto com o Marcelo, a Flávia, a Simone. Obrigado pela participação de vocês aí, tá? Em Guabiruba, no Aimoré, ó, tem a Vanessa, o Cristiano, a Débora, pessoal trabalhando e ouvindo a gente, obrigado pela companhia, viu? Ah, se quer participar também, passa lá no arroba Joel Cabral Voz no meu Instagram e me conta de onde você tá me ouvindo e eu te mando um abraço aqui, combinado? Bora começar essa hora, vem cá junto, vem, vem!
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0: Eduardo Costa no Madrugada, promessa é dívida, ó, te quero, bom dia!

0: madrugada gostosa, Léo Magalhães, meu nome. Teve antes Emílio e Eduardo, barulho da buzina. Ed Brito e Samuel com refém e Eduardo Costa, te quero. Vem cá junto, tá? Bom dia.
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Madrugada Boa, tocando Júnior Marques, Ilusão de Amor. Teve antes César e Paulinho e Bruno e Marrone, Cancela Esta Data. E Maurício e Eduardo, Solteira no Mundo. Daqui a pouquinho lá vem, ó. Marcos e Beluti, Natson, o Ferinha, Luísa Martins, o Felipe Araújo com Jorge Mateus.

0: boa sua companhia. Por isso que eu fico sempre, sempre.
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0: Rio Negro e Sermão chegando no Madrugada com Country Beat. Apaixona muita gente.

madrugada gostosa, Marcos e Belucci, Natson, o Ferinha, que versão, hein? Como um beijo! Antes, Gustavo Lima, Bala Alojada, Luísa Martins com Desconhecido e ainda Rio Negro e Solimões e Country Beat. Apaixona muita gente! Ótimo domingo pra você, continua! Ah.

seu Domingão, Ana Castela, é que eu não te esqueci, fechando essa hora. Antes, Simone Mendes, Sofrimento na Resposta. E se ouviu também os Bonifácios com a Thaíra Alexandre. Deus me deu esse lugar. Bora voltar daqui a pouquinho, vai ter mais uma hora aqui no Madrugada. Conto com você, pode ser? Então não sai daí, é Vapt Vupt pra você cantar com Edson Hilton e Maiara e Maraíza, João Neto e Frederico e Eduardo Costa. Até com a Laona.

0: Obrigado.
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6: 3 e 4.
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8: Ah, você continua por aqui, é.
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8: Eu também só por você. Vem comigo, vem, vem.
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8: Laura Prado abrindo essa hora no Madrugada. Se é amor, não sei. Ah, quem gosta dessa música é o João Paulo, que tá curtindo a gente em Palhoça, Santa Catarina.

Madrugada, João Neto e Frederico e Eduardo Costa, nega véia. Teve antes João Pedro e Cristiano acordou namorando. Chitãozinho e Chororó com Luan Santana hábito e ainda Lauana Prado. Se é amor, não sei. Vem cá junto. Continua.

Alô, madrugada com você, Edson, Hudson e Maiara e Maraísa, foi você quem trouxe. Teve antes Leandro e Romário e Ícaro e o Gilmar, Corações Egoístas e Yasmin Santos. Então valeu, daqui a pouquinho lá vem, ó, Ralph, você vai cantar com Marília Mendonça, com Mato Grosso e Matias e Thierry, até com Gustavo Lima.

0: 32.
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3: Gustavo Lima tá chegando no Madrugada pra gente refletir com esse modão, ó. Retrovisor!

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Marília Mendonça na Madrugada Gostosa, Rosa Embriagada. Antes, Rio Negro e Solimões e Emílio e Eduardo sonhando com você. Mato Grosso e Matias e Thierry, tire a prova. E abrimos com Gustavo Lima. Retrovisor, dia bom pra você. Vem no

0: sacanagem demais, pô.
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0: Kleber e Cauã, mil adjetivos. Antes teve o Ralf, amaremos. E os Bonifácios com a Thaíra e Alexandre. Deus me deu esse lugar. Bora de saudade? Daqui a pouquinho tem aquela viagem especial no mundo da música sertaneja. E você é o meu convidado mais que especial. Tá, lindona? Certo, amigão? Não sai daí. Até já.
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2: 4 e 2.
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0: você, bom dia! Já de volta, agora a última hora do Madrugada, hein? Te falei que a gente ia matar saudade, não é? Pois é, eu quero te fazer esse convite a ficar nessa hora inteirinha com muita, mas muita moda daquela dos anos 90, 2000. Tá fim? Então bora começar essa viagem!
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0: E a primeira com João Mineiro e Marciano. Se eu não puder te esquecer, que modão!

0: Tem Help no Madrugada, sou eu! Essa é de 1992, que moda! As mineirinhas antes, que saudade de você! O milionário José Rico com a carta e abrimos com o João Mineiro e Marciano. Vem junto? Tem mais saudade! Vem!
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0: O Daniel no ponto pra mim! Bom dia!

0: Jean e Giovanni, essa é de 96. Sei que me ama. Teve Adalberto e Adriano. Eu não contava com isso. E abrimos com Daniel. Você quer matar a saudade? Ah, daqui a pouquinho, após o intervalo, tem muito mais. Você sabe que eu conto com a sua presença por aqui, não é? É rapidinho o intervalo. Segura.
1: 4:31. 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
0: Bom dia, tudo bem?

Sampaio, é Paixão Proibida. Teve o Felipe Falcão antes, seguindo seus passos. A Thaíde Alexandre com as avenidas. E abrimos com o Rick Renner. Vem junto, bom domingo. Madrugada com você. Leandro e Leonardo, não aprendi a dizer adeus. Uau!

0: Rio Negro e Solimões e o Medo da Chuva. Que saudade gostosa de ouvir. Antes, Wilson e Soraya, Casa Comigo. E abrimos com o Leandro e Leonardo, Não Aprendi a Dizer Adeus. Ó, não aprendi mesmo. Volto a 0 hora de segunda, tá lindona? Certo, amigão? Desejo pra você um ótimo domingo. Até lá, gente. Tchau.
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2: 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Fala, gente. Aqui é o Joel Cabral. Não saia da sintonia. Já, já tem o Ronei Rocha tocando muita moda boa aqui na sua manhã. Bom dia, Baité.

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1: Hora certa para você, 5:04. Bom dia, 5:04.
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1: Estamos chegando, 5:05. Muito bom dia para você, 5:05. A partir de agora a gente chega para dar início a mais uma super edição do Atividade Só Modão. Vamos junto, né? Até às 9 horas da manhã. Tocando o melhor da música sertaneja, a música raiz, a música caipira, você ouve aqui no nosso Atividade Só Modão. E nesse momento, linha liberada para você participar comigo, 37999379280. Manda aí o seu zap, 99820-8726. Pode acessar também o nosso site, atividadesertaneja.com.br. E a gente começa sempre mandando aquele forte abraço para todas as comunidades rurais em sintonia, para você padeiro, a você confeiteiro, para você caminhoneiro, a você frentista, para você taxista, a você guarda noturno, para você da área de saúde, a você da polícia militar, para você da Vila Vicentina, para você pedreiro, servente de pedreiro, açougueiro, onde quer que você esteja sintonizado em 87,9. Tenham todos uma ótima manhã de domingão.

0: Todo mundo abençoado nesta manhã de domingão, com a graça de Deus e Nossa Senhora Aparecida, vamos dar início a mais uma super edição do Atividade Salmodão e vamos falar do tempo, né? A previsão para hoje, domingo 13 de setembro de 2026, sol com muitas nuvens durante o dia, períodos aí de céu nublado, noite também com muitas nuvens, não há previsão de chuva, viu gente? A temperatura mínima aí de 19 graus, a máxima chegando nos 34 graus. Neste momento, céu parcialmente nublado, né? A temperatura de momento está em 20 graus, a umidade relativa do ar em 79%, vento a 8 km por hora. É as primeiras previsões, né? Aqui do site Clima Tempo, por enquanto aí as primeiras previsões, não há previsão para chuva, né? Pode mudar aí durante o dia, claro que pode, né? Mas por enquanto não temos aí previsão para chuva neste domingão. São as primeiras previsões aqui do site Clima Tempo. E vamos começar o Atividade Salmodão, né? Vamos começar o nosso domingão da atividade.
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0: Ah, falando com ele, vamos junto até as 9 horas da manhã e para abrir a porteira da Atividade Salmodão, Lourenço Lorival, é a primeira de hoje. Tô em Resende Transportes e a hora certa para você, 5 horas 8 minutos. Bom dia, Baeté, bom dia, região.

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0: na nossa madrugada sertaneja, Chitãozinho e Chororó, Caipira, Milionário e José Rico, Prova do Tempo, Lourenço e Lorival, Amor Distante, abrindo a primeira sequência da nossa programação sertaneja, é o nosso Atividade Salmodão, que vai até as 9 da manhã. Estamos tocando muita moda boa aqui no nosso Domingão, né? Só tá começando.
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0: Hora certa para você, 5:20. Muito bom dia para você, 5:20. Vamos seguindo aqui a nossa programação, né? 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Quem sabe aí, né, já pensou faturar em caixa de cerveja, faturar uma calça lá da Zafira Jeans? Não é coisa boa, tudo no 0800, né? Participa com a gente, deixa aqui o seu nome, deixa o seu bairro, manda aí o seu zap, 37-998-20-8726-521. O meu bom dia aí para os plantonistas da Noturna, pessoal que tá ralando aí na madrugada, já estão indo aí para o descanso, né, pessoal que trabalhou durante toda a noite. Nosso abraço para vocês, bom descanso para você que está levantando agora, está preparando aí para o trabalho, para você que já está no trabalho. Um domingo abençoado para todos nós, né, pessoal aí das padarias, pessoal aí nos postos de combustíveis da cidade, bom dia para vocês, bom trabalho, obrigado aí pela audiência, né, pessoal da saúde, também já tá na sintonia aí, pessoal que tem troca de plantão daqui a pouquinho aí na saúde, né, o nosso abraço aí na UPA, abraço aí no hospital, bom descanso para quem sai, bom trabalho para quem chega, né, tem troca de plantão já também na Vila Vicentina, bom dia para vocês aí, obrigado pelo carinho da audiência aí de todos os profissionais da saúde, né? 5:22, abraço aí pro Alair Álvares, Santa Terezinha, bom dia. O Itamar Pedreiro também já tá participando comigo, tá lá no Abaitezinho, né? Na verdade, no Santa Luzia, né, Itamar? Bom dia para você, bom dia aí pro Itamar, tá dizendo aqui, ó. Já tô aqui, ó, lavando a casa, já tá dando uma geral lá, né? Aproveitando o domingão, né, Itamar? Bom dia para você, viu? Bom dia para toda a família aí no Santa Luzia. Nosso abraço. Obrigado aí pela audiência. Tá falando que no pé de bordo, que o pé de bordo é amanhã, viu? Hoje é bom, Itamar. Hoje o dia é bom, meu filho. Hoje não precisa do bordo, não. Vamos guardar o bordo para amanhã, né? Amanhã que o negócio é complicado, né? 5:23, nosso bom dia. Deixa eu ver aqui, o Alair Álvares também tá dizendo aqui, complementando aqui, ó. Favor colocar meu nome aí para participar dos sorteios. Valendo, viu, Alair? Valendo aí a sua participação. Já registrado aqui a sua participação aqui para estar concorrendo, né? 5:23, a Celina está lá no Pau d'Olho, também está participando comigo. Bom dia, Conde. Já tomou o cafezinho aí, Conde? Ainda não? Ainda está meio cedo ainda, não levantou? Está ouvindo o Rony Rocha aí, radinho ligado? Aproveitando ainda o berço, né? Bom dia para você, viu? Bom domingo, toda a família aí. Obrigado pela audiência. Vamos seguindo nossa atividade, Salmodão.
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12: Olha a hora, gente. 5 horas 35 minutos.
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12: comigo mesmo. Vamos seguindo a nossa programação sertaneja. Vamos seguindo aqui o nosso Atividade Só Modão. Vamos junto, né? Tocando muita moda boa até as 9 horas da manhã, contando aí com a sua participação para você deixar o seu nome, deixar o seu bairro. Final aqui da nossa programação, você vai estar concorrendo a uma calça lá da Zafira Jeans e também a uma caixa de cerveja lá da loja de rações Bentiv, viu? O Analberto e o Rogério vão premiar vocês aí neste domingão. Então, dois ouvintes aí vai ser premiado, né? Quem sabe pode ser você, né? Então, participa com a gente, deixa aqui o seu nome, deixa o seu bairro e no finalzinho aqui a gente vai estar sorteando para você, viu? E lembrando aí, a Zafira Jeans fica ali na 13 de maio, 813, bem pertinho ali da Vila Vicentina, viu? De frente ali, praticamente ali com o escritório da Vila Vicentina, ali a portaria principal, né? 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E também lá do Rogério, da loja de rações Bentiv, a gente... passa aí para você o telefone, né? Que você que não tem ainda o número do telefone, 999-66-1827. 999-66-1827. 5 horas 37 minutos. Vamos seguindo aqui a nossa programação sertaneja. Vamos junto, né? O Adão tá na sintonia. Tá ouvindo, tá ligado? Bom dia para você, Adão. Obrigado aí pela audiência. O Luiz Mauro também tá acompanhando a nossa programação sertaneja. Alô, Luiz Mauro. Abraço pro senhor aí, viu? Abraço para toda a família. Bom domingo. Meu bom dia vai também aí pra Rosa Maria do Centro-Oeste Cap. A Rosa já tá lá ouvindo a gente, né, Rosa? Já tomou o cafezinho aí? Ainda não, Rosa? Bom dia para você. Bom domingo, viu? Abraço lá pro Eduardo do Caetano, a Rita do Salão, o Cadu, a Luciana, a família toda. Bom dia pra vocês aí, viu? Meu bom dia também aí pra Mariazinha. Já tomou o café caprichado da Mariazinha, viu? É bem madrugadeira, né? Acorda bem cedinho. Bom dia, Mariazinha. Bom domingo pra você. Bom dia também aí pro Claudinho da Copasa, pra Aparecida. Estão sempre ouvindo todas as manhãs. Nosso abraço. Bom dia aí pro Tininho, né? Alô, Frango. Frango tá lá na sintonia também, né, Frango? Abraço pra você. Bom dia aí pro Totonho, pra Ronilda, o Marinho, né? Pessoal aí, família toda, o Ricardo tá lá nos Neres, a Beatriz, o Paulo Henrique, a Laila. Bom dia também aí pro Zé Oswaldo e pra Vilma. Família inteira aí, pessoal, sempre ouvindo, né? O Rosinha, a Michele, a Betinha. Nosso abraço, 5h38.

O nosso bom dia aí nas comunidades rurais, pessoal que tá aí no curral, tá tirando aquele leitinho gostoso, vai ouvindo aí o Atividade Só Modão. Bom dia, bom domingo para vocês e obrigado aí pelo carinho da audiência, pessoal aí na Fazenda Bom Sucesso, Fazenda IP, Fazenda Tamboril, bom dia. O Tom e a Edivânia estão lá na Fazenda do Pedro Marques, tá acompanhando. Bom dia também aí pro Evaldo, pra Andréia, o Hélio, Fazenda do Pinta Roxa.

meu bom dia aí pro Vicente Radiadores e pra Marcileia, estão no Balneário Mangaba, estão acompanhando a gente, né? Alô Vicente, alô Marcileia aí no Balneário Mangaba, nosso abraço pra vocês, obrigado aí pela companhia, bom dia aí no Quintas do Abaeté, o Hélio em Lagoa de Santa Maria, bom dia, o Paulinho e a Fatinha também estão lá em Lagoa, né? Também estão ouvindo a gente, bom dia!

0: Bom dia aí pro Juninho do Zé Couto, tá acompanhando a nossa programação, Beto Galera, Fazenda Perobas. Alô Beto, bom dia, meu bom dia também aí pro Edgardo Neves e pra Elisene, estão lá na Fazenda Mumbuca, nosso abraço pra vocês, o Michelica, Fazenda Maritaca, bom dia em Potreiros, São Simão de Baixo, São Simão de Cima, Parizinho, nosso abraço aí na Fazenda dos Errates, Lico do Correio, alô Lico, bom dia.
1: E valores do nosso país. 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
0: O Teco professor também tá ouvindo a gente, né? Sítio Gente Feliz, alô Teco. Nosso abraço para você, o Teco do Julico. Tá na sintonia, bom domingo. Walter Melo, Sítio do Portenho, aquele abraço.
1: E pela conservação do folclore.
0: E vamos seguindo a nossa programação. Zé Lúcio do DR também está participando comigo, está mandando abraço aí para o Zé Divino, para o Tarcísio lá no Santo Antônio e para o Paulo Henrique, né, o Paulinho lá do Só Frangos. Bom dia, 5h42, Silveira e Silveirinha, canta pra gente.
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0: João Mineiro e Marciano, aqui na nossa madrugada sertaneja, minha cabeça mudou, Guilherme Santiago, 2 de setembro, Silveira e Silveirinha, hoje tá fazendo ano, pra fechar por aqui mais um bloco musical da nossa programação sertaneja, o nosso Atividade Só Modão, nosso Domingão, né, muita coisa boa, muita moda sertaneja, música raiz, a música caipira, pra gente ouvir até as 9, né, tamo junto aí, junto e misturado, né, 5h52, vamos de abraços, mais participações, a Cláudia Nunes, tá lá no bairro São João, também tá participando comigo, né, já pediu aqui, ó, coloca meu nome aí pra gente tá concorrendo aos prêmios deste domingão aí, né, lembrando a você que tem calça lá da Zafira Jeans e também tem caixa de cerveja lá da loja de rações Bem TV, né, dois ouvintes aí vão ser contemplados neste domingo, vão ser premiados com esses prêmios aí do Analberto Miranda e também lá do Rogério da loja de rações Bem TV. Então participa com a gente, deixa aqui o seu nome, deixa o seu bairro, quem sabe aí no finalzinho da nossa programação você pode estar levando para casa 0800 esses prêmios aí do Domingão, né? Vamos seguindo nossa atividade, Salmadão.
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0: Olha a hora, gente, 5h53, bom dia pra você, 5h53, vamos mandar abraço lá pro Tom Rezende, é o homem da hora certa, tá lá na sintonia, né, bom dia Rezende, abraço aí pro Arthur, né, abraço aí pro Daniel, família toda aí, pessoal que tá em São Paulo, pessoal que tá aqui em Abaeté, nosso abraço pra vocês aí, viu, bom dia, bom domingo, obrigado aí pela audiência, o Rogério Titeia também tá acompanhando a nossa programação sertaneja, tá lá no bairro dos Neres, bom dia aí pro Titeia, bom dia pra Janaína e pra Thaís também, né? O nosso abraço pra vocês aí, domingo abençoado aí pra toda a família, viu? 5h53, deixa eu mandar abraço também lá no bairro Santa Terezinha, o Vicente e a Dona Maria Rosa estão acompanhando, já estão lá tomando aquele cafezinho caprichado, né, Vicente? Bom dia pra vocês aí no Santa Terezinha, viu? Obrigado aí pela audiência. O Wildeu do Carrinho, a Roma Alves, abraço. Rogério Titeia já mandou aqui, ó. Coloca meu nome aí pra estar concorrendo aos prêmios, né? Valendo, viu, Titeia? Valendo aí a sua participação. Bom dia, agora 5h54.
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0: É comigo mesmo. Vamos junto até as 9 da manhã e vamos tocar mais uma moda boa aqui. Os Cowboys da Viola de Paulo e Paulino chega para cantar pra gente. Bom domingo para você, viu? 5h55.

0: Atividade sertaneja, 6 horas em ponto. Chico Rei, Paraná, qualquer dia. De Paulo e Paulino, Caí Sereno. Para fechar por aqui mais uma sequência da nossa programação sertaneja. Estamos aqui, ouvindo aqui a Rádio Evangelizar. Ainda não apareceu o padre Reginaldo Manzotti. No domingo aí, no sábado e domingo, não está aparecendo, né? A gente está aqui ouvindo desde as 5h45. Ainda nada. Hoje lá o diácono Felipe Alves está no comando lá da programação do Eu, a Viola e Deus, né? A programação lá da Rádio Evangelizar. Então vamos aqui para os nossos apoiadores culturais para a gente voltar daqui a pouco, né? Daqui a pouco a gente volta, não está tendo aí a oração da manhã, sábado e domingo. Então a gente volta amanhã com a oração da manhã, programação normal lá da Rádio Evangelizar. Agora 6h01.
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17: Hora certa pra você, 6 horas 8 minutos. Muito bom dia pra você, 6 e 8.

0: bom dia para você que está acordando agora, para você que está ligando o rádio na Atividade Sertaneja, seja muito bem-vindo aqui na programação do Atividade Só Modão. Bom dia para você que está tomando aí o cafezinho, está preparando aí para o trabalho, já está no trabalho, está curtindo aí a folga do domingão. Bom descanso para você, né? Descanso merecido, ralou a semana toda, tem que descansar no domingão, né? Abraço para você, obrigado aí pelo carinho da audiência. Vamos mandar aquele abraço. Antes, deixa eu dar um recado para você, que continua valendo aí para você deixar o seu nome, deixar o seu bairro. E no final da nossa programação, você vai estar concorrendo a uma calça lá da Zafira Jeans e também a uma caixa de cerveja lá da loja de rações Bem TV, viu? O Rogério e o Analberto vão premiar dois ouvintes, né? O ouvinte que vai faturar uma calça lá da Zafira Jeans e também o ouvinte que vai faturar uma caixa de cerveja lá da loja de rações Bem TV. Então participa com a gente, deixa aqui o seu nome, deixa o seu bairro, manda aí o seu zap 37998208726. Pode falar comigo também aqui no 999379280. 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
0: E vamos de abraços aqui na nossa programação. A Cida Campos está na sintonia lá no bairro Marmelada. Já mandou o zap pra gente aqui, ó. Bom dia, coloca meu nome aí, Cida Campos, Marmelada. Abraço para você, obrigado aí, valendo a sua participação. Meu bom dia também vai aí pro pessoal aí no bar do Zé do Burro. O pessoal já tá lá preparando aquele frango assado do domingão, né? O mais tradicional frango assado da cidade é lá do Zé do Burro. Então fala lá com o Gilberto. Gilberto já tá lá preparando lá para daqui a pouquinho já liberar o primeiro frango assado, né? Abraço aí pro Gilberto, abraço aí pro Zé do Burro, Luísa, Cauã, né? Família toda aí. Grande abraço para vocês, obrigado aí pela audiência. 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Bom dia para vocês aí, viu? Grande abraço, bom domingo. Deixa eu mandar mais abraço aqui. O Cleiton tá lá em Brasília, também já tá na sintonia da nossa programação. Bom dia, Cleiton. Bom domingo para você, viu? Bom domingo para toda a família aí. Deus abençoe vocês sempre aí na capital do nosso país, ouvindo a nossa programação. Aquele abraço. E vamos pedir aqui ao Padre Zezinho que interceda por nós e peça a Deus para abençoar todas as famílias brasileiras.

0: todo mundo abençoado nesta manhã de domingão. Deixa eu mandar mais um abraço aqui pra gente abrir esta sequência. O Nazareno do Táxi tá na sintonia, já tomou o cafezinho, né, Nazareno? Tá ouvindo a nossa programação, já pediu aqui, ó, coloca o meu nome também aí pra tá concorrendo aos prêmios deste domingo. Tão valendo aí a participação do Nazareno do Táxi, né? Abraço aí pra dona Cleide, muito bom dia, bom domingo pra vocês aí também, viu? Obrigado aí pela participação, obrigado pela audiência e bom dia também. Deixa eu ver aqui, chegando mais uma aqui, já vamos aproveitar um embalo aqui, né? O Edmar do DR, Edmar também está participando aqui, ó. Bom dia, Ronei, coloca meu nome aí na lista para concorrer à cerveja da loja de rações Bem TV e a calça da Zafira Jeans. Valendo, Edmar, valendo aí a sua participação, viu? Grande abraço para você, Edmar do DR, lá no bairro dos Neres. Acompanha a nossa programação, domingo abençoado para você, para toda a família também, viu? Obrigado aí pela participação.
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0: E vamos seguindo a nossa programação. Walter Melo já está na sintonia, Sítio do Portenho. Marcos, na Fazenda Nova Genética, manda abraço pra gente aqui, ó. Bom dia, meu amigo. Toca aí, Milionário José Rico, e coloca meu nome aí no sorteio. Valendo, Marcos, Fazenda Nova Genética. Abraço, Milionário. E José Rico, canta pra gente. Mais uma noite, vou dormir sem o meu bem. Aí é coisa ruim, né? Mas a música é boa, a moda é chonada, viu? Bom dia, Marcos!

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0: 6:25. Que moda boa, né? Como é bom cedinho, acordar bem cedinho, né? Já ligar o rádio na atividade sertaneja, ouvir esses modão chonado aqui, ó. Valderi, Misael, Flor de Aquidauana, Traião e Prainha, Pombinha, Mensageira, Milionário e José Rico. Mais uma noite vou dormir sem o meu bem. Para fechar por aqui mais uma sequência da nossa programação sertaneja que vai até as 9, tocando só moda boa, né? Claro, aí contando sempre com a sua participação para a gente estar aqui no lugar certo, fazendo o que gosta, transmitindo para você sempre as melhores programações todas as manhãs, né? Tamo junto aqui no Sertão Atividade, segunda a sábado e no domingo Atividade Só Modão. Vamos seguindo a nossa programação.
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0: Hora certa para você, 6:25, com mais 50 segundos. Já vamos virar aqui o nosso reloginho, né? 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Tá informando aqui a hora certa para você. Já virou. Vamos tá com o pé no acelerador lá. Vamos devagar aí, viu, Resende? Devagar aí que o tempo tá voando, viu? 6:26. Hora certa para você, 6:26. 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Fechamento às 14 horas é o horário lá do Supermercados BH no domingão. 6:26. Vamos de abraços. Arilma, Simão da Cunha, tá na sintonia. Bom dia pra você, Arilma. Obrigado aí pela audiência. Bom dia também aí pra Osória, lá no Bernardo Soares de Faria, né? A Osória tá mandando o zap pra gente aqui, ó. Bom dia, abençoado domingo pra você e sua família. Quero participar aí das promoções do dia. Valendo sua participação, viu, Osória? Obrigado aí pela audiência, obrigado pela companhia. Vamos com mais abraço aqui. Deixa eu ver aqui quem mais tá participando com a gente. Deixa eu ver aqui, cadê aqui a participação? Delson, lá no bairro São João. Alô, Delson, bom dia pra você também, viu? Bom domingo, obrigado aí pela companhia. O Zé Luiz tá lá no bairro Bela Vista, tá acompanhando a nossa programação. Bom dia. Meu bom dia vai também aí no bairro Bernardo Soares de Faria, o Paulo Isidoro e toda a família. Grande abraço pra vocês aí, viu? O Evandro do Timóteo, a Doralice, né? Bom dia aí pro Edmar do Timóteo, também tá acompanhando. O Walter e a Dona Fia estão coladinho com a gente aqui no centro, né? Bom dia, Walter. Bom dia, Dona Fia. Nosso abraço. Um abraço aí pro Arthurzinho do Caminhão, também tá ligado. Juninho Balalau, bom dia.
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0: É comigo mesmo, vamos junto até as 9. Vamos mandar aquele abraço lá pro tio Roberto, que tá lá em Brasília, também já tá na sintonia, já tá acompanhando através do aplicativo e pediu essa aqui, ó, Lourenço e Lorival, Mala Amarela. Alô, tio Roberto, aí em Brasília, bom dia, bom domingo.

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13: Vai, a hora, gente, 6 horas 36 minutos. Bom dia, 6h36.
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13: É comigo mesmo. Vamos junto até as 9 horas da manhã para você participar, para você deixar o seu nome, deixar o seu bairro. Final da nossa programação, você vai estar concorrendo a uma caixa de cerveja lá da loja de rações Bem TV e também a uma calça lá da Zafira Jeans, né? Já pensou aí? Coisa boa, né? Prêmios deste domingão. Então participa com a gente, viu? Manda aí o seu zap 99820-8726. Fala comigo aqui também no 99937-9280. 6 horas 36 minutos. A gente agradece, né, o pessoal aí que tá premiando o ouvinte neste domingo, né? O Analberto lá da Zafira Jeans. 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E o telefone da loja de rações Bem TV, todo mundo já sabe também, né? É o 999-66-1827. Fala aí com o Rogério, 37-999-66-1827. A loja de rações Bem TV, também pertinho ali da Vila Vicentina, só que na Antônio Machado de Andrade, né? Todo mundo sabe onde. Abraço pro Rogério, abraço pro Analberto. Nosso bom dia para vocês aí, bom domingo, viu? Vamos seguindo aqui a nossa programação. Deixa eu ver aqui. Bom dia, Ronei. Quero participar aí do sorteio. Mando um abraço para toda a minha família. É o Luquinha que está participando com a gente, né? Abraço para você, Luquinha. Abraço para toda a sua família. Obrigado aí pela sintonia. Obrigado aí pela sua participação. Valendo, né? Já está aqui seu nome para você estar concorrendo aos prêmios deste domingo, viu? Obrigado aí pela sua audiência. Deixa eu mandar mais abraço aqui. Pessoal também participando comigo lá no bairro São Pedro. Bom dia aí pra Marisa, tá na sintonia. Aquele abraço pra você, viu, Marisa? Obrigado aí pela audiência, valendo a sua participação. Bom dia aí pro meu amigo Ratão, né? O Ratão também tá ouvindo a nossa programação sertaneja. Alô, Rato, abraço pra você. Obrigado pela audiência, tá pedindo aqui, ó, Roupa de Lua de Mel, de Jean Giovanni. Vamos tocar pra você já já, viu, Ratão? Obrigado aí pela sua audiência. Tá dizendo aqui, ó, coloca aí eu no sorteio aí, valendo. Tô fazendo um margozão. Hoje é dia do margozão, né, Rato? Hoje é dia pra dar uma firmada aí no estamp, né? Hoje é aquele dia aí de tomar aquele margozão. Mas amanhã é pior, né, Ratão? Tem que guardar um bocado pra amanhã, meu filho, que é segunda-feira. A segunda-feira é que é braba, né? Hoje dá pra ir pra outras bandas, né? Hoje dá pra tomar outras coisas aí, mais light, né? Aí o margozão deixa ele pra amanhã, meu filho. Não vamos desperdiçar ele hoje, não, que o negócio tá complicado amanhã, viu? Aí não vamos sofrer antecipado não, né, Ratão? Abraço pra você, abraço aí pra família. Bom dia pra todos aí, domingo abençoado pra vocês aí, viu? Obrigado pela sua participação. Já já a gente toca Jean e Giovanni pra você aí, viu? 6h39.
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1: Hora certa para você, 6 horas 49 minutos. Gian Giovanni passou aqui no Atividade Salmadão, roupa de lua de mel. Essa foi indicação do Ratão, tá lá na sintonia. Ratão tá lá ouvindo a nossa programação, né, Ratão? Abraço para você e para toda a família aí, viu? Obrigado pela audiência. Também por aqui teve Gino e Geno bebendo no cabaré. Renan e Raí, coração ferido. Para fechar mais uma sequência da nossa programação sertaneja, o nosso Atividade Salmadão, muita moda boa aqui no nosso Domingão, né? Pessoal sempre participando com a gente todas as manhãs. O Cleiton tá lá em Brasília. O Cleiton mandou outra mensagem pra gente aqui dizendo o seguinte: eu tô longe, mas quero tomar umas custas do Rogério lá da loja de rações Ben TV. Boa essa, viu, Cleiton? Valendo aí, tá lá em Brasília, mas tá valendo a sua participação. Vem sempre aqui em Abaeté, se faturar e se for o ganhador, vai ficar guardadinha lá a sua cerveja, viu? Pode ficar tranquilo, viu, Cleiton? Abraço pra você em Brasília, obrigado aí pela sua companhia. Vamos seguindo aqui a nossa programação sertaneja, vamos até às 9 da manhã. O João Noronha tá na sintonia, bom dia.
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1: Tinoco, chega pra cantar pra gente dar uma esquentada aqui, pra gente rastar o pé, né, nesse domingão, levantar a poeira. Feijão queimado, bom dia.

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0: na nossa programação do Atividade Salmodão, pra gente matar a saudade, a música raiz, a música caipira, Silveira e Silveirinha, festa no Lajeado, Tinoco, feijão queimado, pra fechar mais um bloco musical da nossa programação, pra mandar aquele abraço lá pra Ilza, no Bernardo Soares de Faria. Bom dia pra você, Ilza, bom dia pro Vicente, família toda aí, né, o Anderson, o Adriano, a Ariana, Eloá, o Túlio, bom dia pra todos aí, domingo abençoado pra vocês aí, viu? Quem também tá na sintonia, o Breno, tá lá no bairro São João, já tá participando também, ó, bom dia, manda um abraço pra mim aqui no São João, Breno, coloca meu nome aí no sorteio, abraço, valendo a sua participação, Breno, bairro São João, bom dia. Tô em Resende Transportes, conferindo aí a hora certa pra você, 6:56, tá vindo aí o Momento Espírita, eu volto em 5 minutos com a sequência do Atividade Salmodão.
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0: pessoas difíceis. É possível que quase todos nós convivamos com pessoas com as quais não simpatizamos. Natural que seja assim, considerando que nossa simpatia se dirige àquelas que compartilham nossos valores, visão de mundo e ideais. Essas caminham ao nosso lado, em algumas lutas, celebram conquistas e vibram de maneira semelhante à nossa. Com essas, nossas relações são fáceis, o sorriso é espontâneo e a alegria se faz natural. Gostaríamos, com certeza, de que no mundo houvesse somente esse tipo de pessoas. Em uma visão egoísta, desejaríamos que existissem somente os que sintonizassem conosco, sentissem como nós, nos fossem afins. Se assim fosse, imaginamos que a vida em sociedade seria mais agradável, sem termos de conviver com ideias e valores que consideramos estranhos por serem diferentes dos nossos. Chegamos a pensar qual seria o objetivo de Deus ao nos oferecer um mundo com tantas incompatibilidades, com tantas divergências de pensamentos e pontos de vista. E por sermos incapazes de compreendê-las, de aceitá-las, de respeitá-las como se apresentam, costumamos nos referir a elas como pessoas difíceis. Esquecemos que cada um tem o direito de se posicionar e emitir suas opiniões, desde que não prejudique ou coloque alguém em risco. É natural que tenhamos pontos de vista diferentes quanto à religião, à orientação política, às questões gerais do mundo. Em verdade, essas divergências de opiniões e de posicionamentos são oportunidades valiosas para nosso aprendizado. São elas que nos oferecem a chance de observar o mundo sob outra ótica, refletir sobre outras formas de agir. Se todos fôssemos semelhantes, tivéssemos os mesmos pensamentos, os mesmos ideais, convenhamos que seria bastante monótono o nosso mundo. E será que progrediríamos? Não precisamos concordar nem aceitar argumentos alheios. Mas certamente, sem ouvi-los, não desenvolveremos a capacidade de escutar um tanto mais, de respeitar o diferente e até mudarmos de opinião. O convite é considerar o direito do outro de ser diferente, de pensar e agir conforme queira. Nos limites da ética e do respeito, todos temos o direito de nos posicionar. Na mesma lógica, nasce o dever de respeitar o posicionamento de cada um. Bom será, quando mais amadurecidos, convivermos em harmonia, mesmo na divergência. Ouviremos as ideias contrárias, diremos as nossas, sem, no entanto, agredir a quem quer que seja. Vivemos tempos em que as redes sociais, as lives, as manifestações se fazem intensas e apaixonadas. Cabe nos servirmos da sensatez e da ponderação. Jesus também viveu numa época de graves problemas políticos, de arbitrariedades religiosas e costumes os mais estranhos. Respeitou a lei, frequentou a casa de pessoas abonadas e de pescadores. Travou diálogos profundos com doutores da lei, com cobradores de impostos, tidos como criaturas de má vida. Também com as pessoas simples do povo. Letrados uns, analfabetos outros. Aprendamos com ele, sempre nosso modelo e guia.
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13: Hora certa para você, 7:07, de volta aqui na nossa programação da atividade Só Modão. Vamos junto, né? Vamos tocando Só Moda Boa até as 9 horas da manhã pra gente começar, né? Já começamos muito bem o nosso domingão, né? Estamos aqui desde as 5 da manhã e vamos continuar, vamos junto até as 9.

Vamos seguindo a nossa programação sertaneja, vamos até as 9 horas da manhã, 999379280, manda aí o seu zap 99820-8726 para você deixar o seu nome, deixar o seu bairro. Final da nossa programação, você vai estar concorrendo a prêmios, né? Tem cerveja da loja de rações Bem TV, tem calça da Zafira Jeans, participa com a gente. Música.

0: Vamos seguindo a nossa programação sertaneja, vamos seguindo aqui a nossa manhã de domingo, né? Hoje, 13 de setembro de 2026. Vamos junto, né? Participa com a gente aí, viu? Quem sabe você vai levar pra casa, vai faturar no 0800 uma calça lá da Zafira Jeans. 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Deixa eu mandar abraço aí para o Analberto e abraço também para o Rogério, né? Da loja de rações Bem TV. Telefone do Rogério, todo mundo sabe também, né? 37-999-66-1827. 999-66-1827 é o telefone lá do Rogério da loja de rações Bem TV. Pessoal que está premiando os ouvintes neste domingão, né? 7h11, vamos seguindo aqui a nossa programação, vamos de abraços, pessoal aí nas comunidades rurais. Bom dia aí pro Geraldo, bom dia pra Mônica, aí no Salto da Onça em Santa Cruz, tá lá na sintonia, né? Tá pedindo aqui, ó, coloca meu nome aí no sorteio pra participar aí dos prêmios deste domingo, né? Valendo a sua participação, viu, Geraldo? Abraço pra você, abraço pra Mônica, aí no Salto da Onça em Santa Cruz, bom dia. Bom dia também aí pro Aguinaldo Carpinteiro, né? Que tá lá no Abaetezinho, tá mandando abraço pra toda a família aqui em Abaeté e também em Nova Serrana, acompanhando aí a nossa programação. Um abraço para vocês, obrigado pela audiência. Osória, no Bernardo Soares de Faria, tá pedindo aqui o Motorista do Amor com o trio Parada Dura. Daqui a pouco a gente toca para você, viu? Obrigado também pela participação. Deixa eu ver aqui mais uma participação aqui pelo Zap. Bom dia aí pra Silvia, tá participando com a gente, tá lá no bairro Bela Vista, né? A Silvia tá na sintonia da nossa programação sertaneja, aquele abraço, obrigado aí pela companhia. A Silvia sempre ouvindo também aí no Bela Vista, o nosso abraço pra vocês aí, viu? Obrigado pela audiência. 7h12, vamos seguindo nossa atividade Salvadão, vamos junto até as 9 da manhã.
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0: falando com ele, é o seu amigo de todas as manhãs aqui na Atividade Sertaneja, Rádio do Povo, a Rádio da Cidade, 24 anos. Com você, o Daniel Brabinho, tá lá na Fazenda Bicoé, também tá na sintonia, né? Bom dia, Daniel, bom dia, Fit. Bom dia, Isabel, aí na Fazenda Bicoé. Aquele abraço, bom domingo.

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0: O nosso Domingão é só moda boa, né? Aqui na programação da Atividade Salmodão, Chitãozinho e Xodoró, Cowboy do Asfalto, César e Paulinho, meu endereço, Gino e Geno, Cabelo de Samambaia. Pra fechar mais um bloco musical da nossa programação, pra mandar aquele abraço aí pro Jacinto do DR, tá na sintonia. Bom dia pra você, obrigado aí pela audiência, toda a família aí, obrigado pela companhia.
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0: Olha a hora, gente, 7:23. Muito bom dia pra você, 7:23, pra você que tá comigo aí desde as 5 da manhã. Vamos junto, né? Vamos continuar, vamos até as 9, viu? E pra você que tá ligando o rádio agora, tá chegando agora no Atividade Só Modão, seja muito bem-vindo, viu? Continue com a gente até as 9 da manhã, vamos tocando só moda boa, só música sertaneja de qualidade, né? A música raiz, a música caipira, a gente ouve aqui. Daqui a pouquinho tem também o Memória Sertaneja, né? Hoje a gente já preparando aqui o Memória para você do ano de 1983. 43 anos atrás, né? Vamos relembrar uma música daqui a pouquinho, 8, viu? Então vamos seguindo aqui a nossa programação. Deixa eu mandar aquele abraço aí pro Altamiro, tá na sintonia, tá mandando um bom dia pra gente aqui. Quero participar do sorteio. Valendo, viu, Altamiro? Valendo aí a sua participação. Obrigado pela audiência, obrigado aí pela companhia. Quem também tá participando comigo é o Aguimar Alves. Hoje tá lá no Fundão, né? Hoje tá na comunidade rural lá do Fundão. Bom dia pra você, Guimar, bom dia pra Ângela e bom dia também pro Nestinho, né? O Ernesto tá aí na sintonia, família toda aí, Deus abençoe vocês aí, domingo abençoado pra vocês aí no Fundão, né? Obrigado aí pela companhia, o Guimar participando com a gente aqui. Alô, Ângela, alô, Nestinho, abraço, bom dia. Vamos mandar abraço também aí no bar do Zé do Burro, a Luísa tá lá na sintonia da nossa programação, já participando com a gente também para concorrer aos prêmios, né, lá da Zafira Jeans e também da loja de rações BenTV. Valendo aí a sua participação, Luísa, obrigado aí pela audiência. E o frango assado lá do Zé do Burro daqui a pouquinho, viu, gente, já tá no ponto, já tá no ponto. Liga lá pro Gilberto, já deixa o seu encomendado, 999-64-1426, 999-64-1426 é o telefone do Gilberto lá do Zé do Burro pra você já encomendar o seu frango assado. Daqui a pouco sai aquele frango caprichado aí pra você fazer aquele almoço caprichado aí do domingão com a família, né, com os amigos. O Ney Roy também pode convidar se precisar, a gente dá uma passadinha aí, viu, pra comer um pedaço, pra comer a coxa aí do frango assado. Abraço pra vocês aí, bom dia, pra tomar aquela geladinha também, né, o pessoal que vai tomar aí no domingão aí, tira gosto de primeira aí, viu, frango assado lá do Zé do Burro. Bom dia.
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Na nossa programação do Atividade Só Modão, Renan e Raí, A Cor da Esperança, Abel e Caim, Santa Luzia. Para fechar por aqui mais um bloco musical da nossa programação, nosso Atividade Só Modão, que vai até as 9 horas da manhã. Vamos tocando só moda boa, né? Aqui na nossa manhã de domingo. Daqui a pouquinho, agora é hora de apoio cultural. Daqui a pouquinho a gente tá de volta trazendo essa música aqui do Roberto Carlos com Dominguinhos, viu? Baile da Fazenda. Já já, viu? Já já tem essa aqui pra você, ó.

0: Opa, mas essa é daqui a pouco, depois dos nossos apoiadores culturais. Já já a gente volta.
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0: Muito bom dia para você, hora certa, Atividade Sertaneja, tô em Resende Transportes, 7 horas 38 minutos, bom domingo.
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0: É comigo mesmo, vamos junto, tocando moda boa até as 9 horas da manhã, continua valendo aí a sua participação para você deixar aqui o seu nome, deixar o seu bairro. Final da nossa programação, você vai estar concorrendo a uma calça lá da Zafira Jeans e também a uma caixa de cerveja lá da loja de rações Bem TV, né? O Adalberto e o Rogério vão premiar aí, dois ouvintes, né? Vão ser premiados neste domingão. 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E o Rogério, loja de rações Bentinho.

0: precisando de começar os trabalhos, mas tô dependendo de você tocar a barquinha de ouro aí pra nós, viu? Então já tá na agulha aqui, viu, Ivan? Pode preparar, porque já já você vai começar os trabalhos aí, não vai depender de mais nada, viu? Abração pra você, Ivan, bom dia aí no São João, obrigado aí pela audiência. Deixa eu mandar abraço também lá no bairro São Pedro, lá pro Marquinho dos Supermercados BH, tá acompanhando a nossa programação, a Dona Almira, o Sualaê, bom dia pra vocês aí no São Pedro, obrigado aí pela audiência. Meu bom dia vai também aí na cidade de Dores do Indaiá, Luciana, tá acompanhando, tá no aplicativo, abraço pra você, viu, Luciana, obrigado aí pela sua audiência aí em Dores do Indaiá, nosso bom dia. São Gonçalo do Pará, o Anderson também tá acompanhando através da internet, bom dia pra vocês. O Faqueiro lá em Patrocínio, lá no Alto Paranaíba, alô Faqueiro, bom dia pra você, bom dia pra toda a família, bom domingo aí em Patrocínio, ligadinho com a gente aí, não perde a nossa programação, né? O Faqueiro tá lá sempre ouvindo. Quem também tá lá no Alto Paranaíba é a Beth, a Marina, Giovanni, o Eric, a Lorraine, a Helena, a Priscila, o Álvaro, o Arthur, o Miguelito e o Samuelzinho, também estão no Alto Paranaíba, só que na cidade de Patos de Minas, né? Tá lá em Patos de Minas, lá na capital do milho, ouvindo a nossa programação. Bom domingo pra vocês aí também, viu? Abraço nas comunidades rurais, o Paulinho, a Fernanda e a Letícia estão lá em Tabocas, estão ligadinho com a gente, né, pessoal? Ouvindo a nossa programação aí em Tabocas. Alô, Paulinho, bom dia pra vocês aí, viu? Obrigado pela audiência também. Abraço aí pro Edmar, né, o Borrachão, tá lá no Tabocas Beer. Bom dia pro Borrachão e bom dia pra Aparecida, né, sempre ouvindo também aí no Tabocas Beer. Obrigado aí pela companhia. Deixa eu ver aqui mais uma mensagem chegando aqui. Bom dia, Rony, quero participar do sorteio. É a Mara Helena, São João, isso mesmo, Maria Helena, né, Maria Helena, lá do São João, tá na sintonia da nossa programação sertaneja. Bom dia pra você, valendo aí a sua participação, viu, Maria Helena, aí do bairro São João, obrigado aí pela companhia também, viu? Deixa eu mandar mais um abraço aqui pra gente abrir esta sequência. Abraço aí pro Clênio, lá da Cooper Abaeté. O Clênio tá na sintonia, o motorista lá da Cooper Abaeté é o caminhoneiro, né, Clênio? Bom dia pra você, bom dia pra Roberta, o Davi, o Ariel e o senhor Antônio estão lá acompanhando a gente, a família tá reunida lá, tá tomando um cafezinho caprichado aí, ouvindo a atividade só modão, né? Abraço pra vocês aí, viu, Clênio? Bom dia, Deus abençoe a toda a família aí, domingo abençoado pra vocês aí, obrigado também pela audiência, já tá valendo aí a participação de vocês também, viu? Obrigado pela companhia aí, deixa eu mandar mais uma aqui, chegando mais uma mensagem aqui, a Jussara e o Davi também tá participando comigo aqui, ó, manda um alô pra nós aí, um alô pra família também, Jussara, Dona Silma, o Tião, o Davi, Rondi, Leni, Dinalva, Gessilda e Luciano. Estão aqui ouvindo a gente, né? Abraço pra vocês aí, viu? Obrigado pela audiência aí. Coloca nós aí na promoção. Valendo a participação de vocês. E vamos estar na torcida aqui, viu, Jussara? Jussara tá dizendo aqui, quero um brinde no domingão. Tá valendo, viu? Vamos cruzar os dedinhos aí, viu, Jussara? Cruza os dedos aí, minha filha. Vamos ter fé. Fé no pai que a coisa vai, viu? 7 horas 43 minutos, o Zé Martinho também está na sintonia da nossa programação. Bom dia, Zé Martinho, bom dia, Leuza. Obrigado aí pela audiência, bom domingo para vocês também, viu? Obrigado aí pela sintonia. Vamos lá, deixa eu ver aqui. Agora temos que ir para a música, né? Vamos abrir um bloco musical aqui. 7h43.
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0: Deixa comigo, amanhã é por nossa conta, né? Eu de cá, você de lá, um fazendo companhia pro outro, no lugar certo, fazendo o que gosta, levando pra você sempre o melhor da música sertaneja. Deixa eu ver aqui a participação da Juliana, né? A Juliana tá participando, tá lá no bairro Bela Vista. Tá mandando abraço lá pro seu marido, Éder, e também os filhos Rian, Vitor e Davi. Alô, Juliana, bom dia pra você, bom dia pra família. Pediu essa daqui, ó, Roberto Carlos com Dominguinhos, é o baile da fazenda. E na sequência tem Barquinha de Ouro lá pro Ivan, e tem também o Motorista do Amor, né, lá pra Osória, no Bernardo Soares de Faria, só moda. Vou é o Domingão da Atividade, bom dia, 7h44.

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0: 7h59. Essa aí é a canção de Um Amor Distante, na voz de Milionário e José Rico. Também por aqui teve Dose Dupla, né? Dos Parada Dura, Motorista do Amor e Barquinha de Ouro. Roberto Carlos com Dominguinhos, Baile da Fazenda, fechando mais um bloco musical na nossa programação sertaneja. O Zé Maria, lá do Centro-Oeste Cap. O Zé Maria tá participando com a gente, né? A Maria Luísa e o Pablo. Bom dia para vocês aí, bom domingo para toda a família, né? O Zé Maria tá dizendo aqui, ó, daqui a pouquinho tem sorteio do Centro-Oeste Cap, né? Às 9h, já começa o sorteio. Já esquentou o pé aí, Zé Maria? Já colocou o pé no fogareiro aí, meu filho? Vamos esquentar o pé aí, viu? Daqui a pouco tem que sair cartela premiada hoje, né? O Zé Maria tá meio pé frio esses dias aí, viu? Vamos esquentar o pé e coloca o pé no maçarico aí, viu, Zé Maria? Vamos esquentar o pé aí, porque tem que sair cartela premiada hoje, viu? Abraço pra você, abraço aí pra Maria Luísa e o Pablo, estão na sintonia. Obrigado aí pela audiência. Deixa eu ver aqui mais uma participação. O Edinho também está participando comigo. Estamos ouvindo aqui no bairro Bela Vista. Edinho e toda a família, quero participar aí do sorteio. Valendo também, viu, Edinho, a sua participação. Obrigado aí pela companhia. Bom domingo para vocês aí no Bela Vista. Pessoal sempre ouvindo, sempre na sintonia. Quem também está ouvindo a nossa programação é a Luciene, né? Está lá no bairro São João. A Luciene mandando abraço para todos os ouvintes, né? Em especial lá para a vizinhança lá do São João. Pessoal está ouvindo a gente lá aí no São João, né, Luciene? Grande abraço para você. Obrigado pela participação também. Valendo aí a sua participação, né? Abraço, tá abraçando também o pessoal lá em Cedro do Abaeté, pessoal que tá acompanhando também a gente. Abraço a Luciene, manda esse bom dia pra vocês aí, viu? Tô em Resende Transportes, informando a hora certa, 8h em ponto. Daqui a pouco a gente volta, daqui a pouquinho tem Memória Sertaneja, viu? Vamos voltar no ano de 1983, vamos falar da dupla Valderi e Misael. Alguém conhece? Todo mundo conhece? Alguns ainda não, né? Mas vai ficar conhecendo daqui a pouco no Memória Sertaneja. 8h01, já pulou aqui o nosso reloginho, 8h01.
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1: Hora certa para você, 8:06. Muito bom dia para você, 8:06. Vamos junto até às 9 da manhã no nosso Atividade Salmodão. Vamos tocando muita moda boa, né? Para você participar, para você estar concorrendo aqui aos prêmios deste domingão. 999-37-9280, 998-20-8726 é o Zap Atividade. Fala com a gente, deixa aqui o seu nome, deixa o seu bairro. 8:07.

0: E vamos seguindo a nossa programação sertaneja, é a nossa atividade Só Modão, tocando só moda boa, até as 9, né? Vamos junto, amor, de abraços, participações aqui na nossa programação. Deixa eu mandar aquele abraço lá para a Ivanise tá no centro, tá coladinha com a gente, né? Aqui no centro da cidade. Bom dia para você, Ivanise, obrigado aí pela audiência, né? Tá pedindo aqui o Gino e Geno, vamos tocar para você já já, viu? Obrigado aí pela sua participação. Meu bom dia vai também aí pro Rola, né? O Rola tá na sintonia, tá lá no bairro São João. Já avisou aqui, ó. Tô ouvindo a programação aqui na Magalhães Pinto, lá no São João. Bom dia, Rola. Bom dia pra Fabiola, Mozair, né? O João Lucas, Luiz Henrique, toda a galera aí, família toda, todo o pessoal que tá ouvindo a gente aí. O Rola tá mandando esse abraço pra vocês aí no bairro São João. Obrigado, viu, Rola, pela sua participação. Um grande abraço a todos. Deixa eu ver aqui mais uma. Aparecida Braga também tá participando comigo. Bom dia pra você, Aparecida. Domingo abençoado para você também, viu? Obrigado aí pela sua audiência. A Maraísa tá lá no Bela Vista. Bom dia, quero participar do sorteio. Valendo, Maraísa, a sua participação aí no bairro Bela Vista. Tá ligadinha com a gente, né? Ouvindo a atividade Só Modão, recebe o meu abraço. Deixa eu mandar o bom dia também lá pro pessoal da Resenha dos Amigos, lá no Cantinho das Carnes, lá no açougue do Ricardo. Galerinha já tá reunindo lá, né? Daqui a pouquinho já tá todo mundo aí, né, Ricardo? Grande abraço para você. Abraço aí pro Geraldo, Mauro, o Frango, né? O Frango tá lá, o Quinhones e o Dãozinho. Pessoal tá na sintonia, né? Alô, Geraldo. Alô, Mauro. Alô, Tininho. Quinhones, Dãozinho. Bom dia pra vocês aí, o Ricardo. Todo o pessoal aí na Resenha dos Amigos, aí no Cantinho das Carnes. Já, já, pessoal, já tá tudo por aí, né? Daqui a pouquinho, galerinha reunida. Mas já tá chegando lá, devagarzinho vai chegando, né? Grande abraço pra vocês. 8 horas, 10 minutos.
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0: É comigo mesmo, vamos junto até às 9. Deixa eu entrar aqui no nosso Memória Sertaneja. A gente vai voltar aqui no ano de 1983, para falar da dupla Valdeir e Misael, né? Vamos recordar uma canção linda, vamos recordar aqui uma música, né? Para quem conhece, vai matar saudade. Para quem não conhece, vai ficar conhecendo aí um pouco da dupla Valdeir e Misael. Isso é agora no nosso Memória Sertaneja.
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0: E vamos falar da dupla Valdeir e Misael. José Rodrigues de Carvalho, o Valdeir, nasceu em Mortugaba, Bahia, e Maldo Petenucci, o Misael, filho de Ângelo Petenucci e Letécia Petenucci, nasceu em Ubirajara, São Paulo. Faleceu aí o Misael em 5 de fevereiro de 2008, na capital paulista, né? Quando contava aí com 64 anos de idade. Ambos se conheceram no ano de 1972, quando a dupla se formou. Valdeir e Misael participaram aí durante 15 anos do inesquecível programa Linha Sertaneja Classe A, sob o comando de Zé Bétio e Zé Russo, né? Nos 1000 kHz da Rádio Record de São Paulo. Depois foram mais 5 anos nos 1100 kHz da Rádio Nacional de São Paulo, hoje Rádio Globo. A dupla também chegou a se apresentar no excelente programa Viola Minha Viola, que vai ao ar pela TV Cultura de São Paulo, né? Na época era apresentado pela saudosa Inesita Barroso. De acordo aí com o Instituto Memória Musical Brasileira, o primeiro LP da dupla foi o Divórcio, gravado em 1977 pela gravadora Uirapuru. Com destaque aí para Espinho na Cama, Caminhando pela Vida, O Carro e a Faculdade. Também, de acordo aí, o segundo LP foi gravado, volume 2, né, em 1979. A dupla Valdeir e Misael terminou no dia 5 de fevereiro de 2008, quando Misael passou para o andar de cima, né, aos 64 anos de idade, após um período internado no Hospital das Clínicas de São Paulo, tendo deixado aí a viúva, sua esposa, Helenita Ferreira Petenucci. Seu corpo foi sepultado no cemitério Jardim da Paz, no bairro Cachoeira, em Curitiba, Paraná. E em 2009, cerca de um ano e meio após o falecimento de Misael, Valdeir passou a cantar em dupla com Janel, que formava anteriormente a dupla Juninho e Janel, sendo que a formação da nova dupla Valdeir e Janel foi incentivada pelo compositor Morgado, né? Então tá aí um pouquinho da história de Valdeir e Misael, e hoje a gente vai relembrar aqui a música Olho de Vidro, viu? Para quem não conhece, vai ficar conhecendo, né? Preste bastante atenção na letra e para quem conhece, vai matar saudade, né? Empatia e compaixão em Olho de Vidro, de Valderi Misael, que utiliza aí o cenário da guerra para abordar temas como empatia, compaixão e humanidade. A música gira em torno de um momento tenso. Um capitão desafia um menino indefeso a identificar qual dos olhos de um soldado é de vidro. O menino não se baseia na aparência física, mas sim na expressão dos sentimentos, dizendo, abre aspas, seu olho direito é o de verdade, que mostra um pouco de amor e piedade que o olho de vidro não pode mostrar, fecha aspas. Essa resposta destaca que, mesmo em meio à brutalidade, a capacidade de sentir e demonstrar compaixão ainda pode ser reconhecida e valorizada. A letra também explora a inocência e a esperança diante do sofrimento. O menino pede clemência aos soldados, apelando para valores morais e religiosos. Abre aspas, me poupem a vida em nome de Deus. Eu sou uma vida que está começando. Fecha aspas. O teste aí do capitão representa o poder arbitrário sobre a vida, mas também abre espaço para a misericórdia. Ao identificar o olho verdadeiro pelo sentimento, a música reforça que a verdadeira humanidade se revela nos gestos de compaixão, mesmo em situações extremas. Assim, Olho de Vidro propõe aí uma reflexão sobre a importância de manter a sensibilidade e a empatia, mesmo diante das adversidades mais duras. Tá, então, a letra, né? Um pouco da letra da música e Olho de Vidro, de 1983. E a gente mata a saudade no nosso Memória Sertaneja, na voz de Valderi e Misael.

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0: Moda boa, na nossa manhã do Atividade Salmadão, peão da estrada e caminhoneiro, vigilante Ginugeno, perguntando a Deus, Valderi, Misael, Olho de Vidro, para fechar mais uma sequência da nossa programação sertaneja, é o nosso Atividade Salmadão, né? Vamos tocando só moda boa, até as 9 horas da manhã, 8 horas 24 minutos, vamos seguindo aqui, vamos colocar aqui a chamada aqui do Tom Rezende, hora certa, não, vamos ficar bravo com nós lá, né? Vamos estar lá ouvindo, né? Não perde a nossa programação, então não temos que colocar aqui bonitinho para ficar bonito aqui para o homem não ficar brabo, né? Vamos estar lá sintonizado com a gente lá, o Tom Rezende, família toda lá, o Arthur, né? O Daniel, Patrícia, a Priscila, o Paulo, pessoal em Abaeté, pessoal em São Paulo. Nosso abraço para toda a família aí, viu, Rezendão? Bom dia.
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0: Agora sim, né? Hora certa para você, 8 horas 25 minutos. Bom dia, bom domingo para você que tá participando com a gente, né? Tá deixando aqui o seu nome, deixando aqui o seu bairro. Daqui a pouquinho já vamos estar fazendo o sorteio, viu? Já a gente já divulga aqui quem serão os ganhadores deste domingo, né? Continua valendo aí, ainda dá tempo de você participar. Vai ter aqui sorteio de uma calça lá da Zafira Jeans. 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Vai ter calça lá da Zafira Jeans e vai ter também cerveja, né? Uma caixa de cerveja lá na loja de rações Bentivil. O Rogério também vai premiar um ouvinte neste domingão. O telefone do Rogério, 37-999-66-1827, 999-66-1827, Antônio Machado de Andrade, bem próximo também ali da Vila Vicentina, né? 8 horas 26 minutos, abraço Rogério, abraço Analberto, bom dia. Abraço também para a Adélia, tá lá no bairro São Pedro, tá na sintonia da nossa programação. Bom dia para você, Adélia, obrigado aí pela sua companhia. Deixa eu ver aqui mais uma participação aqui da nossa programação sertaneja. A Vaninha, bairro Amazonas, tá na sintonia. Bom dia, quero participar do sorteio. Valendo, viu, Vaninha? A sua participação já valendo aí para você, quem sabe faturar o prêmio aí, os prêmios deste domingão, né? Grande abraço para você, Vaninha, aí no Amazonas. Obrigado aí pela audiência. O Tito Mecânico também tá participando comigo, também tá na sintonia. Bom dia para você, Tito. Bom dia para toda a família aí, né? O Evandro, a dona Dorcina, Vanderlei, Vander, Vaneide. Abraço a todos e bom domingo. O Maicon também participando comigo, o Maicon e o Rony estão lá no sítio do Pedro Marques. Abraço para você, Maicon, abraço para você, Rony, sítio do Pedro Marques. O Maicon tá mandando abraço para Irilda, enfermeira, né? A sua mãe, Irilda, enfermeira, tá na sintonia também, ouvindo a nossa programação. Alô, Irilda, abração para você também, viu? O Maicon te manda esse abraço, te manda esse bom dia.
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0: E vamos seguindo a nossa programação sertaneja. Mais uma participação aqui, ó, o Júnior, lá no bairro São João. Júnior tá participando comigo, ó, manda alô pra nós aqui no São João. O Júnior, a Jordana e a Joana, né, estão na sintonia. Obrigado aí pela participação, obrigado pela audiência. Deus abençoe a toda a família aí, viu, Júnior? Obrigado aí pela sua participação. Tá chegando o Cauã Cigano, Solidão, essa indicação do Júnior. Ele manda ajeitado, é o Júnior. Mas esse é o meu abafado no domingão aí, viu? Oi, tá igual o Ronei Rocha mesmo, né, Júnior? Tá abafado no domingão. Bom dia, 8h28.

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11: Olha a hora, gente, 8 horas 36 minutos.
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11: E vamos seguindo a nossa programação sertaneja, vamos seguindo aqui o nosso Atividade só modão. Já estamos caminhando, né, aqui para o finalzinho da nossa programação deste domingão, mas como passa rápido o tempo, né? Parece que a gente chegou aqui na nossa emissora, tem meia hora que a gente está aqui. A gente está aqui desde as 5 da manhã, mas programação boa é assim mesmo, né? Passa rapidinho, o tempo passa, a gente nem vê, né? Mas vamos lá, vamos seguindo. Ainda temos aqui alguns minutinhos para a gente mandar abraços, né? Deixa eu mandar aqui mais um abraço, a participação da Clarice, tá lá no bairro São Pedro. Bom dia, Rony. Quero participar do sorteio e manda música para nós aqui em casa. Elia, Dinico, Beatriz e a Clarice estão na sintonia. Obrigado aí pela audiência, né? Tenha aí um bom domingo para vocês aí também, viu, Clarice? Obrigado aí pela sua participação. Um grande abraço. Deus abençoe a todos aí, família toda e todo o pessoal que está ouvindo a gente aí no São Pedro, aí na residência da Clarice. Muito bom dia para vocês aí, viu? A Neide Teixeira também está na sintonia da nossa programação, está lá no Marmelada. Bom dia. Valéria Garcia, bairro São Pedro. Tudo bem, Rony? Bom dia, tudo bem por aqui, viu, Valéria? Coloca meu nome aí no sorteio. É a Valéria Garcia lá no São Pedro. Bom dia para vocês aí, obrigado pela sintonia. Quem também está participando comigo, Edmar, lá no bairro Simão da Cunha. Alô, Edmar, abraço para você, obrigado pela audiência também, né, aí no Simão da Cunha. Deixa eu ver aqui mais uma participação chegando aqui, a Luana Michele também está participando. Bom dia, bom domingo a todos. Aqui a Luana Michele do bairro Bernardo Soares, manda abraço para nós aqui, né, os filhos Daniel, Joaquim, Murilo, Helena, e coloca também aí no sorteio. Valeu, Luana, abração para vocês aí no Bernardo Soares de Faria, né, a Luana Michele, o Daniel, Joaquim, Murilo e também a Helena, grande abraço para vocês aí, obrigado pela participação e valendo a sua participação para você estar concorrendo aos prêmios aqui deste domingão, viu, Luana? Grande abraço para vocês aí. 8:38, abraço também aí na Casa de Carnes Boi Nobre, Wellington, tá lá na sintonia. Bom dia, Wellington, bom dia, Elminho, aí na Casa de Carnes Boi Nobre, nosso abraço pra vocês aí, viu? 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
11: E vamos abrir mais uma sequência. Vamos atender o Edmar lá no bairro Simão da Cunha. Pediu essa daqui, ó. Rick Renner, Baby. É moda boa na nossa programação. Bom dia, 8:39.

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1: Hora certa para você, 8 horas 46 minutos. Teodoro Sampaio, Água no Leite, Rick Renner, Baby. Fechando por aqui mais uma sequência da nossa programação sertaneja. É o nosso Atividade Só Modão. Tocando só moda boa, né? E já temos aqui, viu, gente? Já temos aqui os ganhadores deste domingo, né? Dessa promoção aí de domingo. Primeiramente, a gente agradece a todos vocês aí que participaram com a gente, né? Muita gente participando, graças a Deus, a audiência lá em cima. Então, muita gente mesmo participando dessa programação de domingo. E a gente agradece também, né, ao Rogério, lá da loja de rações Bem TV, e também ao Analberto, lá da Zafira Jeans, né? O Analberto aí premiando um ouvinte com uma calça lá da Zafira Jeans. 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E Analberto já disse aqui, ó, domingo que vem, mais uma calça, viu? Vai ter mais um sorteio de uma calça no próximo domingo. Então pra você que não levou hoje, fica ligado aí na programação do próximo domingo, quem sabe chega aí a sua vez, né? 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Vamos lá então, vamos divulgar. Foram dois ganhadores, viu? Dois ganhadores. O primeiro, caixa de cerveja lá da loja de rações Bem TV, o Breno. Telefone 99983, final 14, lá do bairro São João. Alô, Breno. Telefone 99983, final 14, bairro São João. Pode passar aqui na nossa emissora amanhã, viu, em horário comercial, para você pegar aqui o seu Vale Brinde, para você fazer a retirada do seu prêmio. Faturou aí uma caixa de cerveja lá da loja de rações Bem TV. Parabéns, viu, Breno? E quem fatura a calça lá da Zafira Jeans é o Clênio. Clênio, telefone 99865, final 95, 99865, final 95, bairro Centro. Fatura, leva para casa uma calça lá da Zafira Jeans. Alô, Clênio, telefone 99865, final 95, do Centro. Vai levar para casa, também pode passar aqui amanhã em horário comercial para você pegar o seu Vale Brinde, para você ir até a Zafira Jeans, né, para fazer a retirada do seu prêmio, tá bom? Parabéns aí pro Clênio, parabéns também pro Breno, foram os ganhadores de hoje. E domingo que vem tem mais, viu, gente? Não fica triste não, que domingo que vem tem muita coisa boa ainda aqui no nosso Atividade Só Modão. Lady Lauda já tá por aqui, daqui a pouquinho tem Robson Silva, tem Lady Lauda e o Coração Sertanejo. Como é que tá o tempo lá fora, Lady Lauda? Tá quente? Tá aquele calorão? Fala pra nós aí, minha filha. Dá aquela pailinha aí pro pessoal.
2: Ai, gente, que delícia. Tá uma maravilha, viu? O tempo tá gostoso, mas tá bem quentinho. Mas a gente só fica na sombra, né?
1: Na sombra? E no ar-condicionado? Aqui tem um ar aqui, que beleza. Aqui tá
2: não,
1: bom, né?
2: Não, eu falo pros ouvintes.
1: Ah, pros ouvintes, tá certo. O Luzão tá chegando por aqui também, o Luzão, gente, Segurança.
2: Gente, o filho dele, né? O Celinho também.
1: Tá ali também, tá o Celinho? Nesse... Então um abraço pro Luzão, um abraço pro Celinho também, né?
2: Um abraço pra todos vocês.
1: Beleza, tá aqui. Daqui a pouquinho, viu, gente? Já tem Lady Lauda, já tem Robson Silva e o Coração Sertanejo. Ô, Lady Lauda, manda aquele abraço, o pessoal tá lá na resenha dos amigos.
2: Gente,
1: aproveita e
2: tá,
1: manda
2: aqui
1: um abraço.
2: Aqui, pessoal, um abraço pra todos vocês e um ótimo domingo, viu? Vocês comeu muito farinha?
1: Farinha? Que negócio de farinha?
2: No meio de semana.
1: Por quê? Não entendi. Que farinha?
2: Ah, vocês comeu peixe, né?
1: Ah, é? E ontem...
2: Engasgou, né?
1: Ah, tá. Ontem também teve peixe? Como é que é? Conta pra nós.
2: Ah, gente, eu não sei.
1: Ah, você não sabe não, né? Então tá certo. Vamos deixar de lado. Abraço pro pessoal aí na resenha dos amigos. Bom dia pra vocês aí. Domingão abençoado pra todos aí. Daqui a pouquinho, viu? Lady Lauda já tá por aqui. Daqui a pouquinho tem Robson Silva também aqui na nossa programação. Vamos seguindo nosso Atividade Só Modão.
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1: Ronei Ronaldo abre a última sequência da nossa programação sertaneja de coração pra coração. Ui, moda ajeitada essa, viu? Bom dia, Lady Lau. Tá num escândalo aqui dentro. Não deixa a gente trabalhar, não. Vamos devagar, minha filha. Vamos devagar. Fala baixinho pra nós aí, viu, Lady Laura? 8h51, bom dia.

Atividade Sertaneja, 5 minutos, faltando para as 9 horas da manhã. A gente está chegando ao final de mais uma edição do Atividade Só Modão. Está de volta no próximo domingo, a partir das 5 horas da manhã. Todos vocês que participaram com a gente, o nosso muito obrigado. Na sequência, você fica na ótima companhia de Robson Silva e Lady Laura e o Coração Sertanejo.

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1: Agora faltando 4 minutos para as 9 horas da manhã, a gente deixa abraços finais aqui na nossa programação sertaneja. O João da Fiota, na sintonia da nossa manhã sertaneja. Bom dia para você, obrigado pela companhia. Meu bom dia aí no bairro Marmelada, né? O Zé Antônio Cavalo também está acompanhando a nossa programação, família inteira. Abraço lá no bairro Progresso, a Antônia e o Rômulo, bom dia. Bom domingo para vocês também. Pessoal aí no bairro do Taquinho, bairro Santo Antônio, alô Taquinho. Aquele abraço para vocês aí, né? Os truqueiros de plantão já estão lá agarrado na orelha da sota. Nosso abraço aí para todos os truqueiros aí no bairro do Taquinho, bom dia. Bom dia também lá no bairro do Ju, lá no alto do São João, né? O Ju, a Marli estão acompanhando. Bairro do Osmar também na sintonia. Abraço aí pro Osmar, abraço para a Idalina. Nosso bom dia para vocês aí, pessoal que já tá tomando aquela geladinha. Vai ouvindo nossa atividade só modão. Daqui a pouquinho tem muita moda boa ainda com Robson Silva e o Coração Sertanejo, viu? Pra você que ficou comigo aí desde as 5 da manhã, o meu muito obrigado. Pra você que ligou o rádio agora no finalzinho, ouviu um pedacinho da nossa programação, tá valendo a mesma coisa. A gente agradece de coração, viu? Tamo indo nessa pra voltar amanhã, viu, gente? Bem cedinho, às 5 da madruga, a gente volta pra gente começar a semana do Sertão Atividade. Grande abraço a todos e que no dia de hoje, cada um de nós sejamos portadores de boas notícias. Tenham todos um bom dia, um domingo abençoado pra você, para toda a sua família. Aproveitem bastante o domingão, se divirtam, né? Sempre, claro, na medida do possível, porque o dia passa rapidinho, né? Mas amanhã a gente volta com muito mais música sertaneja. Amanhã, dia de Sertão Atividade. Chico Rei e Paraná fecha nossa programação de hoje. Grande abraço, 8h58. Vamos embora, porque Chico Rei e Paraná já tá fechando a porteira. Bom dia, bom domingo.

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0: Olha a hora certa, 9:13 agora, 9:13, a partir de agora, tá no ar o programa, olha, Coração Sertanejo. Até logo mais, até o meio-dia, a gente tem um encontro aqui, ó, na programação da atividade da mais ouvida, da mais querida em Abaeté. Olha, programa Coração Sertanejo segue até logo mais, até o meio-dia, com essa louca da paróquia, né? Hoje está chegando aqui com seu agasalho, né? Nesse calorzão danado, chegando naquele agasalho da Máfia Azul, do Cruzeiro, né? A nossa querida Lady Laura. Hoje ela tá que tá, né? Hoje ela tá que tá com esse moletom. Do Cruzeiro, né? Com esse calorzão danado. Tomou uma sapecada ontem do Santos, né? Do Peixe, lá na Vila Belmiro, igual um Atlético, né? Que perdeu para o Santos de 2-0. O Cruzeiro ontem tomou 2-1 do Santos, né? Lá em Santos, lá na Vila Belmiro. Agora é o jogo de volta na quarta-feira em Abaitela. Em Abaitela tá feliz da vida aqui e vai ser lá em BH, né? Na Arena MRV. Como dizia minha mãe, né? Em casa é nosso, resolve. Então vamos ver, né? O Neymar deu as declarações dele lá, né? Ficou complicado, quero ver ele aqui no Labirinto. Quarta-feira, né? Quarta-feira o bicho vai pegar por aqui, viu? Quarta-feira o bicho vai pegar, viu, Leide? Bom dia, Leide Laura.
1: Ai, gente, que delícia! Esse cara já chegou aborrecido, esse Robson. Sabe por quê? O Cruzeiro, meu Cruzeirão da Raposa, perdeu. Não tem problema, foi pelo brasileiro, não foi pela sul-americana, viu? Mas aqui...
0: Agora deixa eu só perguntar um negócio à senhora. A senhora tá... parece que tá mal informada. A senhora tá disputando sul-americana, só tá disputando Copa do Brasil, só tá disputando Copa Libertadores... Qual campeonato que só tá? Vira a chave aí. Gente, qual campeonato que só tá?
1: A gente tá no brasileiro. Ah, no brasileiro. Vamos vai ser sair, campeões. Né, dona Lê? Vamos ser campeões.
0: Campeões de quê, dona Lê?
1: Do campeonato da brasileiro.
0: Da Série B?
1: Do campeonato brasileiro.
0: Do tipo que lá vai, dona Leide. Você tá descendo a serra. Dá um jeito de conversar com o Pedrinho, que a senhora como se fala? Gente. É peixinho dele, né? Dá um jeito de conversar com o homem lá pra...
1: Não, a gente vai conversar.
0: Dá um jeito.
1: A gente vai conversar com o Pedro Braga.
0: Com
1: BH,
0: quem?
1: O Pedro BH.
0: Pedro em BH,
1: conversar.
0: Não, Leite.
1: Não, né? Tonto, não. Ah. O Pedro BH, pra ver que dá um jeito nesse técnico.
0: Nossa, a senhora tá num bafo de cachaça.
1: Mas de novo?
0: Hein? Eu não tô aguentando não, Leite. A senhora, com esse resto de exposição, né?
1: Exposição.
0: Da Expo Abaeté, que foi maravilhoso. Só foi na Expo Abaeté, Leite?
1: Até lá perto da ponte.
0: Lá
1: depois eu não consegui chegar lá, eu peguei carona de volta.
0: A senhora não teve coragem de não, por causa das mulheres que estavam tudo aguardando a senhora lá, né?
1: Pois é, elas já mandaram recado. Essas burrice dessas descabeladas.
0: Cuidado, Leide, com o que a senhora tá falando.
1: É, essas bucutas.
0: Tá querendo tirar o programa do ar, viu, Leide? Desse tipo aí.
1: Não tem problema, elas têm que vir cá. Aqui tem uma área grande pra nós agarrar nos tapa.
0: Melhora. Melhora, viu, Leide? Melhora. Pra senhora ficar mais bozinho.
1: Você tem que comer muita farinha, viu? Pra você continuar na sul-americana, viu?
0: Ah, não, Leite. Olha aqui, eu vou contar pra senhora aqui. Vamos largar esse futebol, mas eu vou contar pra senhora. O Galo tá disputando Campeonato Brasileiro, Copa Sul-Americana.
1: Só pra disputar mesmo.
0: E Copa do Brasil, Leite.
1: Só pra disputar mesmo.
0: Só pra disputar, e a senhora tá só sentada no sofá, né?
1: Gente, a gente tem que assistir aqueles jogos.
0: A senhora
1: jogos,
0: fica,
1: né?
0: Sentada naquele toco, né? Lá na casa do
1: como a gente...
0: cara de besouro, né, dona Leite?
1: Ah, na cara de besouro lá no barraco.
0: É, só fica sentada naquele bebê, toco, né? No pau, lá no toco.
1: Ah, lá do Onofre.
0: É, só fica sentado nele, ué.
1: Sentado nele?
0: É,
1: ué. No cara de besouro?
0: É, ué.
1: Deus que me tenha a cunha.
0: Não. Você tá doido.
1: Mas vocês estão só pra
0: se
1: disputar.
0: Se for pra
1: mesmo.
0: A senhora começar com esse burricimento de jogo,
1: e
0: de
1: essas mulheres aborrecidas.
0: Só pode dar licença do estúdio.
1: Dessas mulheres aborrecidas também.
0: Viu? Só pode dar licença.
1: Essa tal de... Como é que é o nome dela?
0: Não vou aguentar a senhora com esse aborrecimento.
1: A Bárbara, aqui. Bárbara.
0: Não tô não. Escutando de Bárbara, não tô sabendo de nada.
1: Não, essas mulheres aborrecidas, essas nojentas.
0: Se for pra senhora ficar com esse blá, blá, blá, blá, blá, blá, eu vou largar isso aqui.
1: E vamos lá pro cantinho das carnes.
0: Ah, vem me dando, sabe? Olha, bom dia, amigo, manda um alô para mim, né? A Jussara, tô aqui ouvindo vocês.
1: Jussara.
0: A dona Silma, o Tião, o Davi Eduardo, o Rondinélio, a Dinalva, a Gessilda e o Luciano. Tá na sintonia com a gente, tá participando.
1: Um abraço para todos vocês,
0: viu? Já tá falando com você para acalmar, viu? Precisa tomar um chá.
1: Chá de pavaca?
0: Pode ser, ué.
1: Eu tomo, sim. Traz o sal de pavaca e depois você traz o suco, viu? De água de coco.
2: Boa noite, Robson. Bom, e você?
0: Boa noite.
2: Aqui. Eu tô aqui no sítio P. Marcos, escutando vocês aqui. As pausas ruins de vocês aqui, ó. O Rony tá escutando a Lady aqui, ó.
0: Esse menino tá doido.
1: Que doido.
0: Boa noite, uai. Tá falando boa noite, nós temos bom dia.
1: Esse menino tá ficando muito louco. Ah, capaz que tá ficando junto com os cavalos.
0: Ficando junto com o quê?
1: Com os cavalos.
0: Olha aqui, Leide, hoje na programação tem um delicioso almoço de sorteio,
1: gostoso,
0: né? É, lá da Lanchonete Paladar, 21 de abril, 442, abaixo da Secretaria de Saúde do Batalhão da Polícia Militar.
1: E perto do Gefrango.
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1: Um abraço para todos vocês.
0: Lá tem um
1: ouvintes
0: espaço maravilhoso para confraternização.
1: Ah, lá que vai ser bom pra briga.
0: Para sua festa. É, não.
1: Lá,
0: briga não,
1: Leite. É
0: lá é para. É em família.
1: Pois é, mas essas,
0: não, lá
1: essas
0: tem
1: mulheres burricidas.
0: Não, só vai arrumar briga para lá. Não é?
1: Não. Eu quero ver elas.
0: Não. Melhora. Viu? Olha, dá um alô para nós aqui. O Thiago, o Adriano, a Michele. No açougue do Adriano.
1: Um abraço. Ai, gente, eu tive com o Thiago.
0: Ah.
1: O Thiago é uma pessoa excelente, um barrigudo.
0: Barrigudo?
1: Um abraço, Thiago, pra você.
0: Quem falou que ele é barrigudo, Leide?
1: Pois nós teve junto.
0: Você teve junto na onde, ele? Leide?
1: Nós tivemos junto lá no Bar do Gordo.
0: Bar do Gordo?
1: É. Ah. Lá na Gamileira.
0: Lá na Gamileira.
1: Isso, um
0: abraço. A senhora
1: abraço
0: tem um caos com o Adriano do açougue, né?
1: Ah, o Adriano do açougue e mais o Thiago, uma pessoa excelente. A gente vai tentar levar um leitãozinho lá pra roça.
0: Você tá doido, só.
1: É.
0: Olha, bom dia, Robson. Bom dia, Leide. Um ótimo domingo pra vocês. Hoje a Leide tá um pouco nervosa, mas não pode tirar ela do programa, não. Nossos domingos não são mais os mesmos sem ela. Ótimo domingo pra vocês.
1: Abraço pra
0: vocês. É o Maicon Alife.
1: Maicon Alisson.
0: É o Maicon Alife, Leide.
1: Maicon, um abraço pra você, viu? Feioso.
0: Ó, Leide, uai, o menino tá te gavando, você tá danando com o menino?
1: Mas ele é muito feioso,
0: que
1: eu marquei com ele essa noite.
0: Ah, você marcou com ele?
1: E ele não veio.
0: E
1: eu fiquei... Eu fiquei...
0: Ele é forrozeiro, Leide. Tava lá no forró do G.
1: Gente, lá no...
0: Lá no
1: eu marquei com ele. Eu marquei com ele aqui na esquina do Bibi.
0: Na esquina do Bibi?
1: É.
0: Uai,
1: Mike. Com o Maicon Alisson.
0: Maicon Alife.
1: Que na esquina do Bibi ele não veio. Vagabundo.
0: Ó, Leide, para com isso. Para de chamar os outros de vagabundo. Para com
1: mas
0: isso,
1: eu não
0: senão
1: sou
0: nós
1: vagabundo.
0: Vamos afastar a senhora do microfone aqui. Preste atenção nesse palavreado da senhora. Se a senhora começar com esse palavreado aqui... Tem criança ouvindo a gente, se a senhora começar com esse palavreado aqui,
1: mas
0: nós vamos
1: falo
0: largar o programa. Não, não pode falar.
1: Eu falo.
0: Então fala. Fala sozinho agora aí.
1: Eu falo.
0: Pronto, desliga seu microfone. Aí. Não tá saindo nada seu aí.
1: Viu?
0: Fala, pode falar 24 horas aí sozinha. Não, só meia hora. Viu? É. Olha, nosso telefone tá liberado. 99937-9280. 99937-9280. 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
1: Um abraço para todos, viu?
0: Hoje não tem aquela calça
1: Ah, calça.
3: Com zíper não, Leite.
1: Dos dois lados?
3: Agora essa calça da Zafira Jeans vai ser sorteada. Foi uma no programa do Ronei, né?
1: Ronei Rocha.
3: É, vai ser três domingos aí no programa do Ronei, viu?
1: Com
3: um
1: certeza.
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1: Pode ir apertando os botões.
3: Aqui, viu? Na programação da atividade, viu, Leite?
4: Bom dia, Robson.
3: Bom dia, Leite. Bom dia, bom
4: dia. Aqui é a Luciana Pereira, do bairro Amazonas. É. Saudade que eu tava de vocês. Opa. Nossos domingos sem vocês não são mais os mesmos. Me coloca no sorteio. Um abração para vocês. E não some nos domingos, viu? Porque domingo, sem o Robson e sem a Leide, não é mais o mesmo. Beijos.
3: Obrigado, Luciana Pereira. Nós tava...
1: Obrigado, viu?
3: É, no domingo, Cris, né? Que passou, né? Que
1: no não domingo.
3: Teve... Calma, Leide, deixa eu falar.
1: A teve senhora hoje tá
3: estressado, uai.
1: Hoje eu tô nervosa.
3: Não.
1: Eu tô com um espinho na garganta.
3: Ah. Olha, nós tava na Expo Baeté, né? É, fazendo a emoção do rodeio. É, mirim, é, de carneiro, né? Pra criançada, agradecer o DJ Cabeça, né? 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Tava com o nosso companheiro de longas datas, meu querido Fábio Pereira, né? Que está lá em João Pinheiro, né? Fazendo a emoção do rodeio. 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Abraço pra vocês, estamos juntos sempre. Abraço. Então a gente tá de volta aqui, viu, Luciana? Obrigado pelas palavras aí e vamos lá. Alô?
5: Oi, Robson.
3: Bom dia.
5: Bom?
3: Quem tá falando?
5: Davi.
3: Davi? De qual bairro que você fala, Davi?
5: Eu tô na casa da vovó Silma.
3: Na casa da vovó Silma. É o Davi, filho da Jussara, viu, Leide?
1: Um abraço, Davi, pra você, viu?
3: Oi.
5: Essa safada dessa
3: Leide
5: ontem tava aí dando
3: tiro
5: do tirão da minha mãe.
3: Tava... Apanhar, peraí, vai com calma.
1: Mentirosa.
3: Como é que... Calma, Leide, calma. É, como é que é? Fala pros ouvintes ouvir aí.
5: É, ontem ela tava dando em cima aí do tirão da minha mãe.
3: Cê
5: vai apanhar.
3: Você tá brincando. Foi na onde, menina?
5: Minha mãe é braba
3: assim, tanto. Você tá doido, só.
1: Então você tem que bater no
5: Tião. Falando aí que pegar o Tião, levar lá pro potreiro,
3: nossa,
5: atrás do
1: cavalo. Lá no sítio do vovô Jão.
3: Você tá doido, aí. Que é isso desse menino? Esse menino tá ficando doido, aí. Meu Deus. Mas,
1: então para pro Tião ficar me cantando.
5: Eu vou juntar mais aquela outra lá e nós vamos pegar ela na esquina.
3: Lá na esquina.
5: A Ângela.
3: Nossa, meu
1: não
3: Deus.
1: Não tem medo dela também, não. Pode vir. Não. Porque o Tião, ele tava aqui na esquina me esperando, viu? Burricida.
3: Ó, Leide. Leide.
5: Não tem perigo, Leide.
3: Calma, Leide.
1: Nós foi lá pro sítio do vovô João.
3: Hoje tá ficando difícil, viu, Jussara? Nós vamos ter que cancelar esse programa aqui no domingo, viu? Porque tá virando bagunça. Tá virando bagunça.
5: Tá, ué. Tá. A Leide é sem vergonha demais. Ela acha que tem que pegar os homens tudo da Baeté?
3: Não.
1: Eles que querem pegar eu, porque eu não procuro eles.
5: É, né, Lei?
3: Ó.
5: Dá trumo, tá? Não, pra você ver.
1: Ó, se você não quer o Tião, eu quero o Tião.
3: Vai.
5: Pois é.
3: Fica calmo.
5: Olha, se a mãe te pegar aí na esquina aí, você vai ver.
3: Ó.
1: Eu dou nela uma chicotada.
3: Leide.
5: Aí, se você der uma chicotada nela, eu piso no seu pescoço, Lei.
3: Olha.
1: Pescoço da galinha?
3: Leide,
5: é um pescoço seu.
1: Achei que era que a galinha ou que é peru.
3: Você tá doido. Ô, Jussara, o Davi já tá participando comigo aí. Aproveita que você tá ao vivo. Vamos deixar essa Leide lá, porque ela tá brava.
5: Um abraço aí pra todo mundo.
3: Uhum.
5: Pra você, pra Leide Custosa.
3: Certo.
5: E pra qual é pra ela tomar tipo.
3: Aí, ó. Pra você tomar tipo, viu, Leide?
1: Gente, tomar... Comer pizza?
3: Ah, não. Ô, Jussara, um bom domingo pra vocês. Você já tá participando comigo.
5: Depois você vem mais nós, ó.
3: Beleza.
5: Larga essa Leide pra trás.
3: Beleza, qualquer hora eu passo aí sim, viu?
1: Boa receita.
3: Falou, tchau, tchau. Tá aí a Leide aqui na programação 87,9. Olha, comitiva Pinga e Poeira, cavalgada, tá chegando. Dia 19/9, no sábado, né? concentração às 12h30, saída às 14h, visando a chegada mais cedo ao destino, né? Não vamos estender a saída. A saída é do Bar do Dodô, viu? Com destino na Tabocas Beer. E a turma tá chegando a hora. Galera, tá chegando a hora. A locução fica por conta de Robson Silva, viu, Leite?
1: Ai, gente, que delícia. A pinga até que me interessa, mas os cavalos não.
3: Leite. Tá certo, né? Vamos lá, 9937-9280, 9937-9280.
1: 999-37-9280.
3: Isso aí, pra falar com nós, Leite.
1: Pra falar com
3: nós. Bom dia, bom domingo a todos. Aqui é a Luana Michele, do bairro Bernardo Soares de Farias. Manda um abraço pra nós aqui, pro meu marido Matheus e também pros meus filhos, o Daniel e Joaquim, o Murilo. E a Helena, me coloca no sorteio. Já tá colocada no sorteio, né? Vamos fazer o seguinte, vamos participar, galera. 9937-9280. Vamos participar pelo WhatsApp da rádio, que é o 99820-8726, para você estar concorrendo uma pizza grande, lá da La Favorita, do Fernando. E gostoso. Também um almoço lá da Lanchonete Paladar, sob direção Paladar. De Marinho e Família. Alô, bom dia. Bom dia.
6: Bom dia.
3: Quem tá falando é o Delson, Leide, ó.
1: Ai, Delson, um abraço pra você.
6: Um abraço pra você, Leite.
3: Ó.
1: Pode falar.
6: Você tá nervosinho hoje, velho?
3: Ó.
1: Hoje eu tô brabo, eu tô com espinho na garganta. Eu tenho que comer, né, farinha de mim, não.
6: Você espinho, você tá nervoso demais.
1: Viu, querido?
3: Olha. Nossa senhora. Delson, qual que é o final do seu telefone aí, menino?
6: 88.
3: 88. Delson, aproveita que você está ao vivo aí, meu filho. Manda abraço, manda alô, fica à vontade aí. Você já está concorrendo comigo aqui.
6: Um abraço, Maria de Fátima.
3: Certo.
6: E falei de vocês aí da rádio.
3: Obrigado, Delson. Bom domingo para você. Um bom almoço, viu? Obrigado.
1: Um abraço.
3: Daí o Delson, lá do bairro São João, Leite, participando
1: com nós aqui. Um abraço para vocês, um ótimo domingo. Deu para vocês.
3: 9937-9280, 9937-9280.
1: Pode ir apertando os botões, viu? Para ligar aqui para nós.
3: Deixa eu aproveitar também para mandar um grande abraço lá na resenha dos amigos acompanhando o nosso programa.
1: Tá lá o Ricardo, tá igual que esse peru.
3: O Ricardo tá amanhecido, meu filho, mas tá no trabalho, Deus tá trabalhando. Mas tava em bom despacho no show do Zezé, do Mirosmar, né? Aproveitar
1: tá lá o
3: pra
1: Titeia,
3: mandar. Você sabe quem tá por lá? É o Tim Professor.
1: O Baia.
3: O Tio Teia.
1: Titeia.
3: O Tom Preto.
1: Gente, o Titon.
3: O Titon tá lá. O João Manga.
1: João Manga. E parece aquelas caras de lobisomem.
3: Tem o João Manga. Tem uma turma lá, o Kim parecendo
1: o Kim,
3: que tá por lá.
1: Deus me livre.
3: O Didi.
1: Ai, gente, é demais. O pai dele tava aqui no Socolão daqui a pouco.
3: O Zé.
1: O Zé?
3: A esposa da Negrinha.
1: Ah, é. E a Negrinha tá lá quebrando as cadeiras, não? Que ela vai sentar, ela senta com força e tá trincando as cadeiras do Ricardo. Tudo.
3: Parecendo que a galera que tá lá, ô Leide, tá numa ressaca desgramada, que eles tá tomando cachaça e bebendo cerveja.
1: Mas não dá
3: ressaca.
1: E tem lá também o Ari.
3: Olha o Titão em Preto aí, gente. Titão em Preto pra beber não, você beber dá zebra.
1: E a Vicentina?
3: O Dão também tá lá, meu filho,
1: gente,
3: um milionário.
1: O Dão tá dançando forró, que tá balançando o cabelo, tá batendo na cara das mulheres.
3: Cê
1: elas
3: tá
1: não aguentou,
3: doido.
1: Igual chicote.
3: Você tá doido. Cabelo dele parecendo que estranho de que as abeias eram pro ar. Quê?
1: Parecendo cipó.
3: Você tá doido, senhor. Nossa
1: Deus senhora. Me livre. Vamos cortar esse trem com a Maquita.
3: Não.
1: Esse cabelo dele.
3: Você tá doido. 9937-9280, 9937-9280. Olha, bom dia, atividade. Bom dia, meu amigo Robson Silva. Leide, um feliz e abençoado domingo para todos nós. Um abraço para você, Robson.
1: E
3: também para todos da rádio e também para Leite. Quero mandar um abraço aqui para o Maicon Alifer. Obrigado, é a Geralda do bairro São João. Também estou ouvindo vocês aqui. Olha, bom dia. Coloca meu nome no sorteio, por favor. Que Deus continue abençoando sempre a vida de cada um de vocês. Com muita paz e muita saúde e muita sabedoria. Amém.
1: Nós todos, é isso aí. Né?
3: Alô.
7: Ô, Robson.
3: Opa, bom dia.
7: Bom dia.
3: Quem tá falando?
7: É o Vicente,
3: do Vicente, Leide, do São João. Ai, sou Vicente, Leide.
1: Vicente.
7: Oi.
1: Sua voz Nossa, meu sonho, emoção meu coração, nossa, viu?
7: Ô, meu amor.
3: Olha!
1: Viu?
3: Olha.
1: Faz favor, vem cá no estúdio.
7: Leite.
1: Pode falar.
7: Senti a falta de vocês domingo, aí. Domingo sem vocês não é domingo.
1: Mas
7: não,
1: domingo o Robson tava fazendo outras partes, né, da exposição, que ele tem o contrato de fazer os eventos de rodeio, então... Domingo não teve, não, mas esse domingo tá especialista.
7: Tá hoje certo. Tá bom. Eu tenho certeza pra alegrar a nossa manhã.
3: Aí, que bom. Sô Vicente, como é que tá o calorzão danado aí, sô?
7: Ô, tem que tá feio, Robson.
3: Tá bravo, né?
7: Nossa senhora.
3: Chegou com o moletom aqui do Cruzeiro hoje, que eu vou te contar um negócio. É calça, é daqui as grossas do Cruzeiro, brusa, é de frio, eu não tô entendendo, não. Hoje já tá toda louca, eu não sei de onde que chegou não, viu, sô Vicente?
7: Ela hoje tá nervosa demais, o que tá acontecendo com ela?
3: É, você sabe, né? Daqui a dias, meu filho.
7: Ô, meu Deus.
3: Nossa senhora. Sr. Vicente, qual que é o final do telefone do senhor aí?
7: 2766.
3: Né?
7: Isso.
3: Continua até no finalzinho do programa, o senhor já tá concorrendo comigo aqui um almoço e concorrendo também uma pizza grande lá da pizzaria lá favorita. Aproveita, o senhor tá ao vivo aí, manda abraço, fica à vontade, Sr. Vicente.
7: Um abraço para vocês aí da rádio, especialmente para você, Parley.
3: Obrigado, senhor.
7: Um bom domingo para você e toda a família de vocês e todos os ouvintes.
3: Para nós todo mundo, pro senhor aí também, um bom domingo, viu?
7: Obrigado, fique com Deus.
3: Com Deus também, abraço pro senhor aí.
7: Tchau, tchau.
3: Tchau, tchau. Tá aí o Sr. Vicente, né, lá do bairro São João, acompanhando o nosso programa.
1: Aqui, Robson. Excelente. Lembrando bem, ontem foi aniversário, né?
3: Aniversário.
1: Do Ari, né, que
3: tá
1: fazendo... 68 anos que Ari fez
3: Botelho.
1: Ari Botelho.
3: Botelho.
1: Então,
3: Botelho, né?
1: É.
3: Aí Botelho ele... Pinto?
1: Botelho Pinto?
3: É.
1: Tá louco?
3: É.
1: Aí.
3: Ari
1: ele...
3: Botelho Pinto, que é o nome dele?
1: Aí, 68.
3: Não! Ari Botelho Pinto.
1: Ari Botelho no Pinto? É. Eu não sei. É. Mas eu sei que eu tava em pé. Ele falou assim: não, tô com as pernas doendo já, mas ele tava esperando a bichana.
3: Você tá doido?
1: Pra esgarrar, dançar forró. Não, daí eu falei assim, ele falou, eu quero é beber, mas eu tô cansado.
3: Beber o quê, Leide?
1: Beber aquela pinquinha, aquela cerveja.
3: Cê tá
1: aí doido. Ele falou assim, eu tô em pé. Eu falei assim, é só beber sentado. Só
3: parecendo que o Ricardo lá do Cantinho das Carnes escreveu na testa, né? Canta, Mirosmar. O homem tá com a trem escrito até agora, Mirosmar.
1: Não, ele não tirou não a tinta.
3: Não tirou não?
1: Tá lá com a testa lá.
3: Você tá doido. Mas tem jeito não, Leide. Tem jeito de tirar a testa não. Olha, bom dia, Robson Silva. Leide, quero mandar um abraço pro meu amor, o Geraldo. Alguma do Mirosmar. Um abraço pra vocês.
1: Um abraço pra todos
3: já,
1: vocês.
3: Já não vai passar, Leide? Eu tô na vontade, você sabe de quê?
1: Pode falar.
3: De tomar um galão de gasolina de 5 litros e depois engolir um isqueiro aceso e explodir de tanto amor.
1: E eu que quero tomar um galão de queroseno pra afinar as vozes.
3: Garozena?
1: Queroseno.
3: Corozeno?
1: Pode ser curuzeno, carazeno.
3: 9937-9280 pra você falar ao vivo com a gente. Olha, deixa eu aproveitar também pra mandar um grande abraço aqui, Leite. Em especial, deixa eu ver aqui. Bom dia, um abraço abençoado por Deus. Repleto de alegrias e paz. Pede para a Leide mandar um abraço para a mamãe, a Deise.
1: Um abraço. Um abraço, Deise, para você, viu?
3: A Deise é dos anos 60, 70, 80
1: e 90,
3: né? A Deise
1: é a mãe da Keila.
3: É a mãe da Keila, Leide.
1: Um abraço para você também, Keila. E o Cleito, né? O Cleito que gostou de um pedacinho.
3: Ela falou que amamos você e amamos a mamãe dela, né?
1: Mora lá perto da casa de tijolo.
3: A Keila e família. E ela tá falando que vai te dar o Cleito pra você.
1: Não, muito obrigado. Mas pode vir trazer o Cleito.
3: Vai te dar o Cleito pra você, Leide. O homem é pedreiro, o homem não bebe.
1: Não
3: o
1: bebe?
3: Homem tem dinheiro.
1: Tem dinheiro? É comigo mesmo.
3: Sabe?
1: Viu, Cleito? Pode vir. Larga essa queira pro lado aí. Viu? E larga esse tijolo também pro lado.
3: Ele não quer trabalhar mais.
1: Pois é, ele já tá com o dinheiro. E ontem, Robson, eu tive aqui nos estúdios, reconheci o Bernardo, né? Eu tive fazendo um programa.
3: Bernardo, nosso Bernardo, companheiro
1: um abraço,
3: de comunicação.
1: Bernardo.
3: A mamãe dele, Adriana.
1: Adriana,
3: né?
1: Tem a...
3: É dança, a bom, tia, né? Parece dança. Que as bonecas aí...
1: Que aquilo, gente?
3: É, quebra toda, né, só?
1: E tem a tia do Bernardo, tem a Tuca,
3: só né? Só dá conta de dançar igual ela, Leide?
1: Mais ou menos, rebolando.
3: Rebolando?
1: Mas tem o Ivan, né?
3: Tem o Ivan.
1: Que tá ouvindo nós nos estúdios.
3: Galera toda, né,
1: Leide? A galera toda. Então, um abraço, Bernardo. Eu tive a felicidade de conhecer você aqui nos estúdios.
3: 9937-9280. Vamos aproveitar para mandar um abraço também pro seu namorado, né? O João Saruana.
1: Ai, gente! Ontem ele teve que ir.
3: A dona Neuza.
1: A dona Neuza. Mas ele teve que ir, o João Saruana.
3: Ele teve aqui.
1: Ele veio. Ele teve que ir. Ele tava aqui, mas o Geraldo, aqui, vendo a programação de mim, mas o Bernardo. Daí ele veio aqui pra conhecer a Leite. Gente.
3: Ontem já teve que ir, mas o
1: tá
3: Bernardo.
1: Vendo? Depois a esposa dele fala. Ele teve que ir pra poder sair junto. O João Soriano, né?
3: Soriana. O João Soruana.
1: Soriano.
3: Saruana.
1: Se você puder vir cá, viu, bem?
3: Pra quê, Leite?
1: Até meio-dia, a gente estamos aqui.
3: Pra quê, Leite? Você tá querendo que o João venha pra cá?
1: Ele quer te ver.
3: E o seu menininho com ele, como é que chama?
1: Bizorrinho Lourenço da Silva.
3: Bizorrinho Lourenço da Silva. A senhora tem quantos filhos, Leite?
1: Uai, vai inteirar com esse, com o Bizorrinho, vai inteirar 7.
3: Uai, a Dalva sumiu, né, Leite?
1: Não, manda essa menina... Sumir mesmo, essa Dalva.
3: E parecendo que agora começou a fazer trabalho agora também, viu, Leide?
1: Trabalho igual o Sim Macumbeiro?
3: É, Leide.
1: Deus me livre.
3: É, tá benzendo também agora, meu filho.
1: Benzendo, mandando porrete na cabeça do povo, né?
3: Você tá doido. Nossa Senhora. Divino Balaier também tá ouvindo a gente, né,
1: Leide? O Divino.
3: A Ângela.
1: O Divino.
3: A Francisca.
1: A Francisca. Não, é tudo, é tudo uma descabelar. Dentado.
3: O Adilson Mineirinho Paiol também tá curtindo a gente,
1: Adilson,
3: né,
1: Leide? Ai, eu adoro aquele pito.
3: Aquele pito?
1: É, do
3: Mineirinho
1: Paiol. Mineirinho Paiol.
3: Mineirinho Paiol, né? Abraço pra todos, né, Leide? Vamos curtir então uma do Miros Marley?
1: É paixão que não acaba
3: e
1: jamais.
3: Ele tava em bom despacho ontem, Leide.
1: Esse rapaz?
3: É o Miros Marley.
1: Miros Marley.
3: Tava lá. Você curte, Leide, Mirosmar?
1: Gente, aí eu vou curtir, né?
3: Vai curtir, né? Então escuta aí, quer ver que pancada que você vai tomar agora, Leide?
1: É só o Dão dançar. Que barulho.

0: Eita, e Leide, no nosso programa Os Paradas Dura, galo velho, gente, Leide, ó.
1: Ai, o galo, eu queria um galo mais novo.
0: Galo mais novo, né, Leide?
1: Gente, o
0: Cacaia galo... também acabou de chegar na resenha dos amigos.
1: Ah, já chegou, já? Cacai, aí junto o Cacaio, a negrinha, pra sentar nessas cadeiras, senta com cuidado, gente, senão vai dar um prejuízo, o Ricardinho.
0: Tá doido, São. Olha, bom dia, Robson Silva, bom dia, Leide, um ótimo domingo pra vocês. Tô aqui acompanhando Aparecida Braga, Leide, acompanhando
1: Aparecida,
0: a gente.
1: Aparecida, um abraço pra você.
0: A galera vai participando, né? Hoje tá valendo pizza grande lá da La Favorita.
1: É uma delícia.
0: O fone da pizzaria La Favorita é o 037-999-27-3173, Leide.
1: É isso aí, gente.
0: E valendo um delicioso almoço lá da Lanchonete Paladar, né?
1: Da Lanchonete. Um abraço pra Marina, né?
0: Marina, todos também. Os ouvintes lá.
1: Um abraço.
0: Vamos lá, demais participações ao vivo. Alô!
2: Alô!
0: Bom dia!
2: Bom ou não, Rob?
0: Quem tá falando?
2: É o Mike Gelomé.
0: É o Mike Gelomé. Você falou que era boa noite, né? Isso é bom dia, boa tarde. Você falando boa noite, que isso?
2: Pô, eu errei lá, pô.
0: Você tá amanhecido, né?
2: Nossa senhora, gente.
0: Que isso, gente?
2: Eu tava lá perto do Rony lá, e o Rony tava escutando.
0: Você tava
2: lá,
0: na zona?
1: Na zona? Na zona rural?
2: Não, senhor, tá doido?
0: Ah, uai, você falou assim, você mata a Leide Sussa agora.
2: Tá na casa do Rony.
0: Tá na casa do Rony, Leide.
1: Ai, gente, o Rony, eu vou ficar com o Rony.
0: Olha.
2: Olha, Leide. O Rony pode não, viu?
0: Ó.
1: Eu não tô nem aí, viu, querido?
0: Olha. Ah,
2: o Rony é meio doido, viu?
0: Ó.
1: Ele é meio boi?
2: Doido?
1: Boi? Doido, Leide. Ah, ele é meio doido.
0: Doido.
2: É, e eu... Ele ataca
0: minhas,
2: viu?
0: Olha.
1: É assim que é bom.
0: Olha.
2: Ele é meio doidão. É
0: doidão, Leide.
1: Eu sou doido. Ele é doidão, eu sou doidinho.
2: Não conhece, Robson?
0: Tô fora.
2: Hã?
0: Tô fora.
1: Ele é doidão, eu sou doidinho.
2: É, a minha mãe tá lá na Taboca também, hein?
0: Na Taboca. Sábado nós tá indo pra lá, meu filho.
2: Tá?
0: Cavalgada, pinga, poeira aparecendo.
2: É, às vezes eu pareço lá, né?
0: Vambora. Vai sair do bar do Dodô, meio dia e meio, 2 horas.
2: Ah, não, então não vai bailar, então, ué.
0: Depois tem um show do Railton Melo, lá no Tabocas Beer.
2: Tem bom demais,
0: hein? É, meu filho, tem.
2: Vai dançar uma Lady lá, hein?
0: Olha, ó, a Lady, vai dançar com você.
1: A gente, vamos sim.
2: Né? Pô, a Lady tava bem escureça lá na segunda-feira, hein?
0: Na onde?
2: Lá na Praça Porsche.
0: É?
2: Bebendo uma lá, hein?
0: Você tá doido,
1: gente.
2: Ela tava espuleta, mas lá pulando no colo dos ombros lá.
0: Ah, não, Leide. Para com isso.
1: Gente, que absurdo, né? E eles que estavam me chamando.
2: Eu vi que ia ter lá mesmo.
1: Viu, crioulo?
2: Ah, não. Eu vi que ia ter. Ah, não. Parece que ia, viu?
1: Nossa. E tava gostoso.
2: Ah, não. Eu não aguento, não, meu.
0: Aí, ó. É, você aqui tá participando comigo aqui, viu, Marco?
2: Deus.
0: Um abraço pra você e toda a sua família aí.
2: Falou, obrigado a você, viu?
0: Valeu, tchau, tchau.
2: Falou.
0: Um tá aí o Maicon, Leide.
1: Um abraço.
0: Filho da
1: sempre
0: Irilda.
1: Todos os domingos, né? Está junto, sempre participando,
0: 99379280 pra você falar ao vivo, pra você mandar a sua mensagem de texto é o 99820-8726. Aproveita pra mandar um abraço pro Sim Benzedor. O Sim Macumbeiro, viu, Leide?
1: É um macumbeiro.
0: Tem abraço pra Quita.
1: Eu vou ter que ir lá pra Quita,
0: o Clodoaldo.
1: Né? Clodoaldo.
0: E a Paloma.
1: E a Paloma.
0: A Quita é que é mulher baixinha faz homem grande chorar, né, Leide?
1: Gente, a Quita é que é baixinha?
0: É, Leide.
1: Gente, é anãozinho, né?
0: É o quê?
1: Anãozinha.
0: Anãozinho?
1: É, tem que atravessar a rua correndo pra pular no passeio, senão não dá conta, não.
0: Você tá brincando.
1: Pegar impulso, né?
0: É, Leide. Fala.
1: É.
0: Ah.
1: Mas eu tenho que ir lá no Sim.
0: Tem que ir lá no Sim.
1: Tirar os espinhos da garganta.
0: Então o João Saruana já pagou a pensão.
1: Gente, ele já pagou. Ele teve que ir ontem nos estúdios.
0: Ah, só. Alô, bom dia.
3: Alô, bom dia. Eu Marcinho.
0: Quem?
3: Marcinho aqui do Rio.
0: É o Marcinho, Leide.
1: Marcinho.
0: É o final do telefone 1020. 1020?
1: Agora é 953.
0: 1023, né?
1: Agora é 9h53.
3: Como é que tá, pô?
0: Graças a Deus, bom. Tô aqui aguentando essa lei de burricida.
3: É?
0: É.
3: Tá fácil ler ela, não?
0: Tá não.
3: Não.
0: Leva é pra você, meu filho.
1: Ô, Marcinho.
3: Ô,
1: Marcinho. Ô, Marcinho.
3: Oi.
1: Você sabe qual que é o cúmulo da paciência? O cúmulo da paciência?
3: O que é, Robson?
1: Você
3: falou?
1: Você sabe qual que é o cúmulo da paciência?
3: Não.
1: Sabe, não?
3: Pois não.
1: Jesus, é uma piscina com uma gota.
3: Ô, Rob, passa uma música agora, Sampaio.
0: Beleza, vou mandar pra vocês. Você já tá concorrendo comigo aqui, viu? Um bom domingo pra vocês aí.
3: Viu?
0: Beleza. Tá aí o Marcinho, Leite, participando com a gente, pois lá no Simão da Cunha.
1: Um abraço pra todos vocês e o Simão da Cunha.
0: É, quero participar das promoções. A Valmira, do Santo Antônio, já tá participando. Manda um abraço pra Leite e pra você. Obrigado, Valmira.
1: Um abraço pra você, dona.
0: Oi, Robson, Valmira. Passa cordão de ouro. Uai, se esse cordão de ouro passar aqui nos microfones, nós mandamos pra vocês. Cordão de ouro pra uma pessoa. Ela sabe quem é. Tá lá na Tabocas.
1: Na Tabocas?
0: Ouvindo a gente.
1: Ai, gente, esse cordão de ouro estiver aqui, ai, a Leide vai ficar doida pra caramba.
0: Nossa senhora. A senhora não pode vir um trem que a senhora...
1: Não, gente, eu tenho
0: uma... ideia
1: toda, eu tenho que, né, levar... meus boss também, né? Meus bofs lá de Arcos.
0: Vambora, vamos curtir mais música aqui, ó.
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0: Tá pintando no nosso programa, trio Parada Dura, Remédio Controlado. Deixa a Leite tomar um remédio controlado aqui que nós volta.
1: Gente, é só água de coco pra controlar a Leite.

Robson Silva. Passa muito apaixonado pra mim, seu coração pulando do peito pra fora, você acredita, Robson Silva? Passa muito bem apaixonado pra mim, tá que berço bem lá no fundinho do coração. Ô, Robson Silva, pelo amor de Deus, Robson Silva. Passa muito apaixonado, Robson Silva.

0: Olha, gente, de volta no coração sertanejo. Três sequências de música aí maravilhosa. É Amor de Primavera, Conde Paulo e Paulino, Chico Rei Paraná, Cordão de Ouro e Trio Parada Dura, Remédio Controlado, né, Leide?
1: Gente, são músicos, né? Excelente. Gostosos de dançar, abraçadinho.
0: Na onde, Leide?
1: Gente, é com o Divino, né? A gente dançar com aquele menino que teve aqui nos estúdios.
0: João Seruano.
1: É, o Seruano.
0: A Neuza não ficou com raiva, não, Leide?
1: Ah, a Neuza nem tá aí, não, Sá.
0: Vamos aproveitar para mandar um abraço também para Dona Sãozinha e o Nego Moroveu lá no bairro São Pedro, Leide.
1: Um abraço para vocês.
0: Acompanhando a gente. Bom sanfoneiro, o Nego Moroveu, meu filho.
1: Ah, o Nego Moroveu?
0: É.
1: Um abraço,
0: uma
1: Nego.
0: Hora nós vai lá e a Dona Sãozinha gente... faz um almoço gostoso, menino.
1: A gente vai lá. Nossa, que a galinha caipira. Não precisa ser galinha caipira,
0: e quem
1: não.
0: Quiser fazer o pix aí pro café, tá na hora, né, Leide?
1: Pro café?
0: O refrigerante tá aí, né?
1: A gente
0: quem quiser
1: tá.
0: Trazer aquele biscoito,
1: quiser
0: salgado,
1: trazer um biscoitinho,
0: quiser fazer o pix, pode fazer, né?
1: Já pode trazer aqui pra nós.
0: 37-99-39-76-27, né, Leide?
1: Isso aí. Pode trazer, porque o refrigerante tá aqui pra nós tomar aquele cafezinho.
0: Que cafezinho, né, Leide? Eita, trem.
1: Traz aqui pão com salão também.
0: Agradecer né? também o Mozart e a Lena, né, Leide? Nós buscou a porquinha tá lá no Adilson, lá na roça.
1: Ah, já tá lá a porquinha.
0: Tá lá engordando, é? Leide.
1: Lá vai engordando. Vamos jogar fubá nela. É. Ah, não, não, não, fubá que mexe com quadrilho, não, né?
0: Não.
1: Jogar o fubá.
0: Você sabe que eles prenderam o fubá nessa noite, né, Leide?
1: Prendeu o fubá?
0: Prendeu.
1: Por quê?
0: Formação de quadrilha.
1: Por quê? Ah, formação quadrilha. É. Ah, sei. Ah, quadrilha que ele mexe, né?
0: É, Leide. Nossa senhora. 99937-9280, tá valendo uma pizza grande lá da La Favorita, o fone da La Favorita
1: e é gostoso.
0: O 99927-3173, falar com o Fernando ou falar com
1: Fernando,
0: a Carla, Leide.
1: Então é a Carla, né?
0: É, Leide.
1: É carne?
0: Carla.
1: Ah, Carla.
0: É, Leide.
1: Um abraço pra você, Fernando. E eu tô esperando você trazer o que? Pedacinho de pizza, viu?
0: Fernando, não parece que não, Leide.
1: Mas por que será, hein, gente?
0: Não sei não, viu? Você tá doido.
1: Mas tá aí. Mas o pessoal lá do Cantinho das Carnes tá ativo.
0: Hã?
1: Tá ativo ouvindo nós.
0: Tá o quê?
1: Ativo.
0: Hã?
1: Ouvindo nós aqui. Um abraço. O Cacai já tá lá também?
0: Tá lá.
1: O Cacai, a Negrinha.
0: Pessoal também lá no bar JJA.
1: JJA.
0: Lá no bar da Gamileira.
1: Um abraço pra vocês aí. E no bar da Gamileira. Alô, Gordo Reis.
0: 9937-9280. Pra você falar ao vivo com a gente, né? 9937-9280, Leide.
1: Pois é, então pode ir ligando, viu? É, vamos repetindo aqui a ligação, 999-37-9280.
0: 99-37-9280.
1: Pode ir ligando pra nós, pode tirar o dedo do botão aí.
0: Aô,
1: ou pode apertar o botão.
0: Vamos lá, rapidinho, né, Leide? 99-37-9280. Aproveitar pra mandar um abraço aqui pra Dalva e o KT, pra Viano, Leide.
1: Um abraço, KT, e pra você, viu, Dalva?
0: Olá, alô, bom dia.
2: Bom dia, Ivanilda.
0: A Ivanilda, Leide, ó.
1: Ai, gente, Ivanilda.
2: Oi.
1: Que bom estar ouvindo sua voz.
0: É a esposa do Zé Maria, o homem do ferro, Leide.
1: Ah, é o homem do ferro. Ele já pegou muito ferro hoje?
2: Hoje não.
1: Aí vai deixar pegar mais tarde, né? Agora tá com calor, né? Mais fresquinho.
0: Oi, Ivanilda, qual que é o final do seu telefone aí, filha?
2: 88-35.
0: 88-35. É. Já preparando o almoço aí, ô Ivanildo?
2: Tô preparando.
0: Hoje é o que o cardápio pro almoço aí, menino?
2: Ah, o cardápio
0: foi
2: salada de piqui com tomate.
0: Piqui? Abobrinha,
2: mãe, carrão.
0: Ué, então trem hoje então tá bom, ué.
2: Tá.
0: Tem aqui a pinguinha também, Ivanildo?
2: Não,
0: ah, o Zé Marinho bebe não.
2: Não, mas é evangélico.
1: Ele não pode beber.
0: Ele é evangélico, Leide.
1: Ele não pode beber, não. É porque ele tem que pegar.
0: É só água, Leide.
1: Ele tem que pegar. Ele não pode beber, não, porque ele tem que pegar os ferros mais de tartinho.
0: Nossa senhora. Ivanildo de Deus.
2: Meu Deus.
0: Aproveita. Cadê o Zé Maria, Ivanildo?
2: Saiu?
0: Saiu? Mas pra onde que foi, Ivanildo?
2: Foi pra onde?
0: Foi dar umas voltas, Leide.
1: Gente, será que foi caçar o ferro mais cedo?
2: Não, foi dar uma
0: volta. O Zé Marinho, será que não tá com rolo não, Evanildo?
2: Tá não, ele não trai não.
0: Ele não trai não, Leide. Só uma vez não, né, minha filha? Nossa senhora.
1: Ele não pega traíra, não?
0: Parecendo que ele tá com caos com a Leide Laura, viu?
2: Ah, tá?
0: Tá.
2: Ué, não tô sabendo disso não, ué. Tô sabendo disso não,
0: parecendo que tem um filho com ela.
2: Também vai resolver,
0: ué. Ó, Leide, ó.
1: É fácil resolver, burricida.
0: Leide, Leide.
1: Leide. Burricida descabelada.
0: Oi. Deus me livre. Vanildo, aproveita e manda um abraço então pro Zé Maria. Faz uma declaração de amor pra ele. Ó, que chega aí, escuta, minha filha.
2: Eu amo muito ele.
0: Oi, Leide.
2: Toda
0: a obrigado, tá vendo? Ela ama muito ele, Leide. Só é que meu... a Leide tá com o menininho dele aqui, viu?
2: É...
0: Tá. Ó, ó. Ó, ó. Isso tá parecendo pior de leitão, é de porca?
2: Ai, que é isso?
1: O menininho tá aqui no meu colo, viu?
0: Olha.
1: Burricida, descabelada.
0: Nossa senhora. Evanildo, um bom domingo pra você, um bom almoço aí. Tchau, tá aí. É, Evanildo, Zé Maria, Leide.
1: Pois é, essa descabelada, burricida, nojenta.
0: Ô, Leide, mandar um abraço também aqui pra Elisaura Braga. A Elisaura Braga tá fazendo caminhada na praça aí da igreja matriz, Leide. Mexi com ela, tava atrás dela, ela nem deu bola.
1: Elisaura?
0: É, Braga.
1: Braga?
0: Nem deu bola, gente, Leide.
1: É outra nojenta.
0: Nossa senhora. Quero participar do sorteio, por favor, Elisaura do bairro Marmelada. Obrigado, tô na sintonia com vocês. Tijolo, hein? Ah, o tijolo sumiu. Bom dia, Leide, Robson Silva. Quero participar do sorteio. Final do telefone, 3242. Quero mandar... Quero uma música do Daniel. Só dá você na minha vida. Olha, que legal. Participação especial do Henrique Juliano. Sou a Silene. É a Silene, Leite. Ouvindo a gente.
1: Falou, Arcelene?
0: É. Olha, bom dia. Quero participar do sorteio, por favor. A Deusidéria, do bairro Marmelada.
1: Deusidéria.
0: Obrigado.
1: Um abraço.
0: A Cleide Castro tá sumida, né, Leide?
1: A Cleide de Castro?
0: A Cleide de Cleide Castro.
1: Cleide de Castro. Um abraço pra você, viu, querido? Toma aqui só mesmo, burricito.
0: É, deta na ressaca. Tá igual você.
1: Deus me livre.
0: Alô?
2: Alô, Robson Silva.
0: Olha, bom dia. Alô, quem tá falando?
2: Bom dia. Marcelena.
0: Quem?
2: Marcelena.
0: Martelena?
2: Sim.
0: De qual bairro, Martelena?
2: Bernardo Soares de Farias.
0: Bernardo Soares de Farias, Leide, ó. Marta.
2: Famosa cerâmica.
0: Cerâmica.
1: Isso bom aí, demais, Martelene. Né?
0: Helena.
1: Ah,
0: Helena, Leide, você não entende.
1: Helena ou Martelene?
0: Ah, não.
1: O Martelete.
0: Ah, nossa senhora, meu Deus do céu.
1: Um abraço pra você.
0: Qual que é o final do seu telefone aí, Martelena?
2: 1830.
0: 1830, né?
2: 30.
0: Você já tá participando comigo, fica até no final do programa aí, viu?
2: Agora... Beleza.
0: Então aproveita que você tá ao vivo aí, minha filha. A Leite tá no buicimento danado aí. Aproveita que você tá ao vivo aí. Manda abraço aí, manda alô, fica à vontade, ô Martelena.
2: Abraço pra todos ouvindo.
0: Certo.
2: Né? Um bom domingo pra todos.
0: Certo.
2: E pra vocês todos aí da rádio. E passa a música pra mim.
0: Uma música pra você. Qual música, Martelena?
2: Barquinha de ouro.
0: Barquinha de ouro. O que você vai fazer com esse barquinho de ouro, minha filha? Naufraga.
2: Ah, meu filho. Vou pensar bastante aqui.
0: Você tá apaixonada, hein, Maria Helena?
2: Muito.
0: Nossa,
2: sempre tive.
0: Nossa. Ô, Maria Helena. Nossa.
2: Bebeu uma cerveja gelada agora?
0: Você tá doido, Sá.
1: Traz uma pra mim.
0: Você sabe o que eu tô querendo fazer, ô, Martelena? Eu tô querendo beber um galão de 5 litros de gasolina, depois engolir um isqueiro aceso, explodir de tanto amor.
2: Isso não, meu filho.
0: Ah, que esse calorão indo, hein, menino?
2: Não, já tô aqui na Brahma, já tô despenando aqui uma galinha.
0: Qual que é o endereço aí, Marilene?
2: Rua Arthur Pio.
0: Arthur Pio.
2: 160.
0: 160, nós temos que chegar lá então, Leite.
1: Cheio.
2: Vai, tá aqui, vai até fazer um piqui aqui também, com as piqui? Galinhas.
0: Ah, não, piqui eu não gosto, não.
2: Você não gosta, não? Eu amo, aprendi a comer.
0: Você tá doido? Um dia eu fui comer piqui, minha filha.
2: Sopa de galinha.
0: Ah, sopa de galinha eu gosto.
1: É uma delícia.
2: Faz duas galinhas aqui.
0: Ah, não, faz isso com a nós, não, minha filha. Você vai matar nós aqui.
2: Ah, tem fazer isso.
0: Brinca, gente, não.
1: É uma delícia. Tem piqui, tem araticum.
2: Tem. Vai ter piqui.
1: Araticum.
2: Vai ter galinha. Oh, vai. A cerveja. Só tá faltando a lugurita.
0: Lugurita. Ah, a não, lugurita, minha filha. Então, o Zé do Mercado aqui tem demais. A Leide só anda com dois fardos aqui do Zé do Mercado dentro da Olimbornale. Aí vai ficar bom. Você ô, vai... Martelena, então você já tá participando comigo, viu?
2: Abraço forte pra vocês todos aí. Obrigado. Pra família.
0: Amém.
2: Obrigado.
0: Daqui a pouquinho nós tá passando sua música, viu?
2: Falou, faz esse favor pra mim que eu preciso hoje.
0: Nossa Senhora.
1: Que tortura, hein?
0: Um abraço pra vocês e tudo de bom.
2: Abraço forte. Tchau.
0: Tá aí, ó. Maria Helena, Leide.
1: Maria Helena.
0: É lá um do abraço, Bairro São Pedro.
1: Lá do Bairro São Pedro.
0: Duas galinhas caipira, né, Leide?
1: Duas galinhas. Ah, e fora as liguritas, né?
0: Liguritas? Ligurita não tem, não.
1: Pra
0: tem
1: mim,
0: a Brahma.
1: Pode ser até a ZM, pra mim.
0: A ZM. ZM.
1: ZM. Viu? E pode ser
3: bom dia, Robson Silva. Catarina, do sítio do Hélio Faria.
0: Catarina.
3: Bom dia pra você e pra Leide. Pra Leide Laura.
0: Bom dia.
3: E eu quero que você mande um abraço pra todos aqui no sítio do Hélio Faria. É. Pra todos meus amigos e amigas de Abaeté.
0: Certo.
3: E hoje eu quero ouvir Dama Preferida.
0: Dama Preferida. Já nós vamos mandar esse tem Dama Preferida pra você. É, deixa eu ver que tem mais abraço aqui, Leide. Deixa eu ver aqui.
4: Bom dia, não, beleza. Eu tava pra missa. É, amanhã eu dou um pulinho lá. Muito obrigado, viu?
0: Opa, tá bom. Bom dia, Robson. Manda um abraço pra você e também pra Leide. Manda um oi aí para nós aqui, ó, no bairro São João. É o Breno. Dá o telefone 9714. Tá no sorteio, viu, Breno? Um abraço pra vocês aí.
1: Um abraço, Breno, pra vocês e a todos aí que tá acompanhando, né? Essa edição, essas brincadeiras nós que...
0: Esse pessoal também manda um trem pra nós aqui com galinha caipira. Eles não mandam a galinha caipira.
1: Cadê a galinha, gente?
0: É, não manda um salgado, não manda nada, né, Leite?
1: A gente
0: manda... Só o Mozart que mandou pra gente uma porquinha. Nós pegamos a porquinha e levamos ela pra roça, né?
1: Já tá na
0: agradecer
1: roça.
0: Agradecer lá o Adilson Mineirinho Paiol que...
1: É. Você o Adilson é uma pessoa excelente.
0: Lá pra gente, lá na roça, né, Leide?
1: Com certeza.
0: E tá tratando da porquinha pra nós, tá engordando a porquinha lá.
1: Ah, tem que engordar a porquinha, né? Porque fim de ano tá aí, né?
0: Fim de ano...
1: O porquinho tá com nós. Oh. Mas é isso aí.
0: Que, Leide?
1: O pessoal do bairro São João, um abraço
0: pra todos. Ô, Leide, pediu o tunico do Zé Morada, né, só? Pra mandar uma galinha caipira pra nós aí. Lá tem muito, senhor.
1: Gente, lá tem muito.
0: Vai, tem,
1: hein? Tunico.
0: Tira a mão do bolso, Tunico.
1: O Tunico, ele é o quê? Do Cacai?
0: É irmão, meu filho.
1: Tunico, manda uma galinha gorda pra nós.
0: Nossa senhora, não manda uma não, manda duas.
1: Mas não deixa na casa do Cacai, não, senão o Cacai mata ela.
0: De quê?
1: O Cacai come ela.
0: Você tá doido. Ó, que é isso daí? Alô?
5: Fala aqui.
0: Olha, é o tijolo, Leide.
1: Ai, gente, é o tijolo.
0: Olha.
5: Fala, tio.
0: Olha, tijolo.
5: O que é essa Leide aí?
0: Ah, hoje já tá numa cachaça aqui com um moletom aqui do Cruzeiro. Não tô entendendo isso não, tijolo.
5: Isso aqui não é novidade, não. Isso aí não é sabe que ela nada na cachaça.
0: Nossa senhora.
1: Tijolo.
5: Oi.
1: Você vai comprar uma pink no Valtinho pra nós?
0: Pilha.
5: Eu vou comprar um tambor de 200 litros pra você, pra ver se você morre afogado nesse tambor.
1: Olha, mas eu morri, eu morro satisfeito.
5: Ah, então acabou que ficou, foi pior.
0: Nossa senhora. Ô tijolo, o que você tá fazendo aí, meu filho?
5: Eu tô tomando uma gelada aqui.
0: Oi, tomando uma gelada da onde, tijolo?
5: Aqui no Alpendre.
0: No Alpendre?
5: Mas não planta a Leide, não.
0: Não, já tá sabendo, meu filho.
5: Nossa senhora, desliga a trem dela aí,
1: senhor. Ele tá jogando tijolo no ponto?
0: Tijolo. É agora tá em Bengala, é com o Antônio Carla Thalisa, com o Tatá e a Mari Tereza, lá pro Fum Bravo.
5: É?
0: É.
5: Nossa senhora.
0: Ela embengou com o Tatá agora, meu filho.
1: O tijolo é fã do Tatá?
5: E fugia, viu?
0: Nossa senhora.
1: O tijolo é fã do Tatá?
5: É, vai mesmo, aí. Você, o que é que você é ali?
1: Gente, eu sou mais ou menos... Mais acima dele do que a Mari.
0: Olha, olha, tijolo de Deus.
5: Essa mulher é louca.
0: Como é que tá aí, tijolo?
5: Tá bom, eu tô levando a vida tomando ela.
0: A coca. Aí eu vira.
1: A cocada?
5: Ah, tá melhorzinha.
0: Graças a Deus, né, só?
5: É.
0: É, com fé em Deus nós vemos, nós chega lá, ô tijolo.
5: É, se Deus quiser.
0: Se Deus quiser. Deus é maravilhoso o tempo todo da nossa vida. É. Né?
5: Eu queria te pedir uma música aqui.
0: Ah.
5: Pra ela, que é da Pitinho, que é Primeiro de Abril.
0: Primeiro de Abril do Eduardo Costa.
1: É vida mentira.
5: Eu acho que quem canta é o...
0: Eduardo Costa.
5: Eduardo Costa.
0: Vou passar aqui pra você, viu, tijolo, pra ela.
5: Então falou, um abraço.
0: Um abraço pra vocês e cuidado com a Leide.
5: Fala com a Leide pra passar aqui, pega o tambor de 200 litros de pinga dela.
0: Ué, Leide.
5: Mas ela tem que trazer uma charrete.
0: Ó, ela vai pegar o burrinho aí de cargo, o Tchente verdureiro.
5: É.
0: O carrinho de verdura.
1: Gente.
5: É, por jeito passa, vai, pega o goiú também, que aí mata tudo afogado.
0: Olha, nossa senhora.
1: Pois é, o goiú tá aqui de lado aqui, viu, da Leide, o molequim, sem saída.
0: Ué.
1: Viu? Daí o goiú vai aproveitar, vai pegar, vai beber essa pinga mesmo, mas junto com a Leide, viu, o tijolo?
0: Tá aqui, tá tudo aqui,
1: nossa, meu. Tô aqui, ao lado aqui da Leide.
5: Ô, Leide. Se cair um raio, volta na hora.
0: Você tá doido, só.
3: Ai, gente.
0: É o Buiu e a Leide.
1: Ai, gente, não fala isso não,
5: viu? Você tá perdido aí no meio desses dois.
0: Você tá doido, senhor. Eu vou pro céu, tijolo.
1: Não fala isso do Buiu não, viu, tijolo.
0: Ué.
1: Trem bobo, trem desajeitado.
5: Aí, se fosse um minuto, já tava demais. Imagina 3 horas tolerando ela aí.
0: E agora também...
5: Esse bafo de cachaça dela aí, ó.
0: Ô, tijolo.
1: Você não fala isso não.
0: E ela embengou, você sabe na casa de quem agora?
5: É.
0: Lá na casa do Cleito, mas da Deise e da Keila.
5: Nossa senhora,
0: Parecendo que a
5: cana é pior, ué.
0: Parecendo que a Deise levantou lá o orcedo, com aquele cabelo esfarafado, meu filho.
5: Por isso,
0: aí, junto...
5: cana é pior, ué.
0: Você tá doido. A Keila deu o Cleito pra ela, viu, pra Leite.
5: É. Ah, mas Deus isso aí...
1: Menor pode vir, Cleito.
5: Ela não pode ver o macho na frente dela.
0: Você tá doido,
1: pode só. Ver, viu, Cleito?
0: Oi.
1: Porque a Deise, Deus me livre, parece que tá igual aranha o cabelo dela.
5: Parece ela. Parece cachorro no visto aí.
0: Você tá doido, senhor.
1: Pois é, tijolo.
0: Leva a leite pra você, tijolo.
5: Eu não posso, não. Minha mãe não deixa, não.
0: Mas então tá bom. Bom domingo aí, tijolo.
5: Então valeu.
0: Falou, tchau. Tá aí o tijolo, Leide.
1: O tijolo, né? Que fica lá em cima dos andaimes, sentando tijolo, mas ele fica jogando tijolo no pessoal.
0: Vamos lá
1: que
0: então. Ô,
6: Robson Silva,
0: oi.
6: Bom dia pra você, Paleira, tudo bem? Com bom você dia. Aí, Robson Silva,
0: bom,
6: e Aleia?
0: Bom, meu
6: aí, filho. Manda um abraço pra nós, aqui na Fazenda Quadradinho, irmão do Adilson Paeiro, aô, locutor de rodeio, vamos, que hoje é domingo, é segunda-feira.
0: Mandar um grande abraço aqui pro Geraldo Magelo, Tunico.
1: Um abraço.
0: É, da companhia 5 Estrelas, Leite.
1: Ah, que começou 5 Estrelas.
0: É, no rodeio. Só um minutinho. Tunico começou no rodeio, Leite. Tinha uma boiada pesada. Foi ele que me lançou no mundo do rodeio, com a locução do rodeio. A gente fez várias festas juntos no rodeio. A gente andou nessas cidades vizinhas todas, Leite, fazendo a locução do rodeio e a boiada dele pulando. É o Geraldo Magela. Tunico, irmão do Adilson, do Mineirinho Paiol, do Cacaia, do El, da galera toda lá. Um abraço pra todos lá no sítio Quadradinho.
1: Quadradinho.
0: Ali vizinho do Tonho Morato, Leite. Ah. Mandar um abraço pro Tonho Morato também, acompanhando a gente. A esposa do Tonho Morato, a filha, né, a Érica. E o Tunico do sítio Quadradinho. A Angélica, a Gleiciane, a Graciele, o Saulo e todos lá, Leide, acompanhando a gente.
1: Um abraço.
0: Manda galinha caipira, meu filho.
1: Um abraço, Tunico, pra você e tudo. Isso é uma família,
0: e
1: né?
0: E tá magrinho,
1: que
0: né,
1: Leide? Que crescemos, né? Que cresceu junto.
0: Você cresceu na onda,
1: então, aí? Não, a família, né?
0: A família.
1: Né? Considero como família, viu, Tunico? Certo. Um abraço pra vocês aí, que tá nos ouvindo, viu? Um abraço da Leide de coração.
0: Ô, Leide, eu tava vendo aqui a Geralda também, do bairro São João. Tava dançando ontem lá no Euforia Center. Né, com o netinho do forró, se eu não me engano, dançando lá no bar do G, tava bom demais. Ela é forrozeira, Leide.
1: Um abraço pra você, viu? Tomara que você fez aquele bom aproveito de ontem no forró, lá
0: tem,
1: no G.
0: Tem que divertir a vida mesmo, né, Leide?
1: Tem que dançar.
0: Dançar?
1: É, não pode fazer igual o Dão, né?
0: E o tijolo?
1: Fica dançando. E o tijolo? O Dão fica dançando, mas as mulheres, nenhum fica querendo dançar com ele. Porque ele fica balançando o pescoço, fica dando chicotado nas caras dele.
0: Balançando o quê, Leide?
1: Igual cipó.
0: Balançando o quê, Leide?
1: O cabelo.
0: É. Mandar um abraço também aqui pra Nilda Costureira, viu, Leide?
1: Um abraço, Nilda,
0: o pequenininho
1: você.
0: Renan, acompanhando a gente, a Cássia, o Rodrigo.
1: Um abraço pra todos vocês.
0: Alô, bom dia.
7: Alô, bom dia.
0: Quem tá falando?
7: É o Renato.
0: É o Renato, Leide. Ó, de qual bairro, Renato?
7: É, Bernardo Soares de Farias.
0: Como é que tá o bairro Bernardo Soares de Farias aí, Renato?
7: Pai, bom demais, graças a Deus.
0: E o calor?
7: Nó, demais.
0: Mas tá bom, né?
7: Tá.
0: Aqui,
7: eu queria mandar um abraço, né?
0: Certo.
7: Pra todos os ouvintes.
0: Ah.
7: Pra vocês aí da rádio, né?
0: Certo.
7: E eu gostaria de pedir uma música pro amor da minha vida. A Letícia. Relógio Quebrado, de Lourenço Lourival.
0: Relógio quebrado. Não vou gastar o relógio quebrado.
1: A pedido
7: dela.
0: Relógio quebrado. Deixa eu anotar aqui, senão eu esqueço. Relógio
1: quebrado. Aí tem que comprar outro relógio, né?
0: Não, Leite, não pode não, mano. Né? Ô, Renato.
7: Oi.
0: Qual que é o final do seu telefone aí? Você tá concorrendo aqui comigo uma pizza grande e também concorrendo um almoço lá da lanchonete Paladar.
7: Ah, sim. O final do telefone é 5691.
0: 5691, né?
1: 5691.
7: Isso, é 31, DDD.
0: Aham. Uhum. Beleza. Continua até no final do programa aí. Se você ganhar, você entra em contato com a nós aqui, viu?
7: Entra, sim.
0: Tudo beleza, um abraço pra você, um bom domingo, já na escola a música sua aí, viu?
7: Tá bom, muito obrigado, trabalho pra você.
0: Obrigado pra vocês aí também, viu?
1: Um abraço, um ótimo domingo, viu? Pra vocês.
0: Tá aí, Leite, ó. Gente, o pessoal ligando pra gente aqui, ó, Leite, no WhatsApp, né? No WhatsApp aqui não funciona, gente, tem que ser no 99937-9280. O WhatsApp da rádio não atende, ligações aqui pra falar ao vivo com a gente, viu? Então, o pessoal que tá ligando pra gente aqui, ó, no WhatsApp, não atende, viu, Leide?
1: 999-37-9280.
0: O WhatsApp não atende, Leide. Infelizmente, o WhatsApp aí, vocês ligando pra gente no WhatsApp, não atende.
1: Se estiver nos ouvindo, então é isso aí. É 999-37-9280.
0: Olha, bom dia, pessoal. Quero participar das promoções. Solange do Amazonas, Leide. Solange do Amazonas, Leide.
1: É lá em Manaus?
0: Ah, não, sou.
1: Ah, do bairro Amazonas.
0: Não, você sabe.
1: Solange, um abraço pra você, viu,
0: querido? Vamos tocar a música, você tá burricido demais, Leide.
1: Burricida é Solange.

Robson Silva, motorista de autoescola funerária, cantando em velório, meu grande amigo. Toca aí uma moda, filha da mãe. Aqui é o Fábio Pereira, cai na água, capivara, que lá vem bola.

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0: Hora certa, agora 10h37, Leide, 10h37 aqui no programa, olha, Coração Sertanejo. Você curtiu aí Relógio Quebrado, especial aqui, né, do Renato, né, mandando aqui essa música. É, teve por aqui Amanda Alves com Arthur Fernandes, desse modelo, e Trio Parada Dura, Barquinha de Ouro.
1: As músicas lindas.
0: Fala,
1: viu? Todas as músicas. Esse Relógio Quebrado, é só comprar mais outro.
0: Tá, né? Certo.
2: Bom dia, Robson. Bom dia. Aqui é do Valine que tá falando. Eu queria participar das promoções.
0: Opa!
2: Vamos, bem.
0: Tá participando.
2: Tchau, Valine. Com Deus. Tchau. Dá um abraço na Leide.
0: Pode deixar. Tá aí a Dorvalina, Leide.
1: Dorvalina. É no Bargino?
0: Não, Dorvalina.
1: Dorvalina.
3: Robson, um abraço. Esqueci só. Mandar grupo Remeleixo, a nova agora, Gustavo Lima, com o irmão dele, né? Que é grupo antigo. É, as andorinhas voltaram pra mim, fazer um favor.
0: Opa, vamos caçar aqui. Se eu tiver na aguinha que eu mando pra vocês, viu? É, olha aqui, bom dia. Manda um abraço e um alô para minha mamãe, a Mércia. E também para minha irmã, a Gercília, aqui no lote da Mércia. É, gostaria de ouvir uma música do Nando Moreno. Leide, adoro você, um abraço.
1: Um abraço pra vocês também, viu?
0: Galera toda. Vai ligando aí, participando, 9937-9280, tá valendo a pizza grande, tá valendo, né? Tá valendo
1: a pizza.
0: O almoço.
1: E o almoço, né? Pizza que é uma delícia, viu? O almoço dá pra almoçar, pra jantar e fazer mexer de madrugada.
0: Tá certo, Leide. 9937-9280,
1: 9937-9280. Isso aí. 999-37-9280, viu? Vamos cortando, vamos apertando os botões aí.
0: Apertando os botões, né, Leide?
1: Pode ser o botão.
0: E você pode participar com mensagem de texto pelo WhatsApp, que é o 999-37-9280. Ou melhor, né? 9937-9280 é o fixo, né? O WhatsApp é o 998-20-8726, Leide.
1: E é isso aí, gente. Pode apertar os botões. O Cacá já tá lá no cantinho das casas, já apertando o botão.
0: Hoje tá valendo pizza e valendo o almoço, né, Leide?
1: Isso aí. O almoço vem que leitão. Nossa, é o almoço que eu tô falando. Dá pra almoçar, jantar e fazer mexido. E o Cacá já tá doidinho apertando o botão.
0: Mas na onde?
1: Ah, lá no cantinho das casas.
0: Você tá
1: lá no Ricardo.
0: Então vamos passar a música aqui com o Ronan. O tijolo pediu, Leide.
1: Vamos lá.
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0: Pintando a nossa programação, Eduardo Costa, 1º de abril, Leide.
1: 1º de abril, mas hoje não é 1º de abril, não.

0: A gente de volta aqui no programa Coração Sertanejo, 9937-9280, né, Leide?
1: Isso
0: pessoal
1: aí.
0: Participa com a gente. Olha, meu nome é Vitória, do bairro Santo Antônio. Um abraço para a Leide e também para você, Robson Silva.
1: Obrigado. Um abraço. Fica agradecido.
0: Vitória, né, Leide? Acompanhando a gente.
1: Vitória, um abraço para você também. Fica agradecido a todos vocês aí do bairro Santo Antônio.
0: 9937-9280, 9937-9280. 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
1: 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Pode ir ligando, viu, gente? Então, e tem tem o Mamintex, né?
0: 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Ô, Leide, aproveitar para mandar um abraço aqui pro João Saruana, tá ouvindo a
1: João
0: gente.
1: João Saruana?
0: A dona Neuza tá brava com gente, você, né? Ontem ele teve por aqui trazendo gente. A pensão, né, Leide?
1: Aí tem que pagar, né, gente?
0: Como é que chama o menininho de vocês, Leide?
1: Bizorrinho Lourenço da Silva.
0: Bizorrinho
1: Lourenço da Silva.
0: Tá com quantos anos o menininho de vocês, Leide?
1: Mas o menininho, ele tá pra 2 anos.
0: 2 anos.
1: Só porque tava, né? Ele tava junto comigo, né? Então ele tava ficando mais escondido, porque como é que é o nome dessa pessoa?
0: Da Neuza.
1: Pois é, viu, Neuza?
0: Você e agora eu acabei de ficar sabendo que a filha dele também chegou, viu? Que a Kátia tá lá ouvindo a gente.
1: A Kátia?
0: É, tá lá junto
1: pois
0: com a
1: gente. Pois é, viu, Kátia? Você pode ficar sabendo. Ontem ele trouxe aqui o dinheiro pra mim, da pensão, viu?
0: É a filha dele, viu, Leite? Tá bravo com você também, viu?
1: Pois é, mas eu não tô bravo, não. Eu tô bravo é com o dinheiro que ele tá trazendo pra mim.
0: Ué, mas só tá bravo com o dinheiro que ele tá trazendo pra você?
1: É, tem muitas vezes que ele paia, né?
0: Mas só tá precisando, ué?
1: Gente, mas eu adoro ele.
0: Só tem quantos filhos, Leite?
1: Agora com esse tá inteirando 7.
0: 7? Um de cada pai.
1: De cada pai.
0: Só recebe quantos de pensão, mais ou menos, por mês?
1: Mais ou menos dá uns 5 mil.
0: 5 mil de pensão?
1: Isso. E eu vou aumentar mais.
0: Então só não precisa trabalhar, não, né?
1: Gente, eu vou trabalhar em outras coisas.
0: E de vez em quando só leva o bocão no pau?
1: Eu levo o pau na boca.
0: É, Leide? Pra onde, Leide?
1: Uai, pode ser lá no Bicué.
0: Ah.
1: Lá no Bicué, no Poção, na Ilha Dourada.
0: Na ilha quê?
1: Ilha Dourada.
0: Ilha Dourada?
1: Dourada.
0: Dourada?
1: É.
0: Ô, Leide, vai ter a cavalgada agora, viu? Dia 19, tá chegando.
1: E
0: é
1: tá
0: sábado
1: chegando.
0: Que vem, Leide.
1: A gente, vamos, eu vou estar participando.
0: Ah, tô na locução lá, Leide.
1: Estamos juntos.
0: Né?
1: Eu vou caçar cada cavalo.
0: Quê?
1: Vou caçar cada cavalo.
0: É, parece que é pingue e poeira, Leide. Comitiva,
1: não, eu quero só a pinga,
0: a poeira.
1: A pinga eu quero, mas a poeira eu não quero.
0: Ô, Leite, você já tem as

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0: Vai móvel também, Leide. Se quiser, nós decora a casa toda pra você, viu?
1: Gente, tá vendo, gente? Vocês estão escutando, né? Vamos lá de novo?
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1: 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É isso aí, moçada. Vocês estão escutando. Todos os ouvintes aí da Rádio Atividade Sertaneja. Então tá aí, ó.
0: Quem pra quiser, vocês, né, comprar aí.
1: Procurar o Robson Silva.
0: Tá certo, Leide. A Cleide Castro apareceu, viu, Leide?
1: A Cleide?
0: É.
1: O que é que ela quer comigo?
0: Não sei, meu filho.
1: Um abraço pra você, Cleide
0: ela
1: Castro.
0: Ela tá numa ressaca, Leide. Mas numa ressaca daquelas bravas.
1: Será que ela vai passar lá no bar do Vitor?
0: Dançando, em cima lá, de mesa, em cima das cadeiras.
1: Deus me livre dessa mulher.
0: Ela não tá podendo beber não, meu filho.
1: Aqui lá dela tá quebrando cadeira pra todo lado, né?
0: Você tá doida, tá numa ressaca e numa cachaça brava, viu, Leide?
1: Deus me livre dessa Cleide.
0: Nossa Senhora.
1: Dela tá igual a Negrinha. A Negrinha Rosmarinha.
0: Ela tá falando aqui, bom dia, Robson, bom dia, Leide. Ela não tá sabendo nem o que tá falando mais não, Leide.
1: Ah, tá mucucujando.
0: Hã?
1: Mucucujando.
0: Olha aqui, ela falou assim, ó. Estou chateada com a Leide. Ontem ela me xingou.
1: Gente, mas ela tava muito ruim.
0: É, Leide?
1: Tava sim.
0: O que que ela tava fazendo, Leide?
1: Ah, gente. Virando garrafa no bico em vez de colocar nos copos.
0: Mas na onde que ela tava?
1: Doida. Ela tava lá no G.
0: No G?
1: É.
0: Uai, então ela tá catando esse boteco tudo aí.
1: Que isso, boteco pra ela é pouco. Tem lá no Vito. Até aqui, ó. No Tionzinho, naquele menino lá, no Dadinho.
0: Nossa, então ela tá andando esse trem tudo aí.
1: Foi lá no Ricardo.
0: É, tá sorteiro ou tico-tico no fubá?
1: Gente, pra ela é qualquer coisa. Eu acho que é tico-tico no fubá.
0: Tico-tico no fubá. Não tá podendo falar nada.
1: Não é no fubá, não.
0: Ah,
1: viu?
0: Não tá podendo falar nada no ouvido dela também, não, né, Leide?
1: Ah, é só falar, corre.
0: Curuz. Alô, bom dia.
2: Bom dia.
0: Quem tá falando?
2: É o Lico.
0: É o quem?
2: Lico.
0: O Lico?
1: Achei que era o Mico.
2: Tô cozinhando, barro na minha lata.
0: Lico.
1: Achei que era o Mico.
0: Não, sou o Lico.
1: Ah, é o Lico. É.
0: Lico. Do bairro Marmelada?
2: Isso.
0: Como é que tá o marmelada aí, Lico?
2: Tá quase seco, viu?
0: Quase seco, né, meu filho?
2: Tá.
0: Tem que pedir Deus pra mandar chuva pra nós, que tem que tá fácil não, né, Lico?
2: Tá não, meu filho. Tem que tá feio, viu?
0: Ô, Lico, é que eu tava falando aqui com a Lady Laura, eu não acreditava mesmo. Você tá com quantos anos hoje, Lico?
2: Ah, eu tô com 52.
0: 52, você lembra. É, 52 em cada perna, né, Lico? Ô, Lico, você lembra o tempo dos mais antigos, dos avós, né, que as donas punham aquelas rudias, faziam aquelas rudias? Aí punha na cabeça e punha aquelas latas d'água na cabeça. Ia rezando as estradas de terra pra molhar o cruzeiro, pra chover, né? Molhou o cruzeiro, acabou que deu zebra, né, Lico?
2: Ah, eu já fiz isso.
0: É.
2: Eu já carreguei água demais pra pôr naquelas cruz.
0: Tinha aquelas cabaças também, né? Que o povo levava pra fazer... É, pra quando os companheiros iam pra roça, né? Eles limpavam as cabaças e punha... Fazia ali, cortava um galho de árvore e fazia... Tipo um arroio pra colocar na cabaça, né? A água ficava geladinha.
2: Eu fui criado nessa aí.
0: Que trem bom, né, senhor? Hoje acabou tudo isso, né?
1: Acabou.
2: Eu fui criado nessa aí.
0: É, meu filho, também. Ô, Lico, qual que é o final do seu telefone aí, menino?
2: 6100.
0: Ô, Lico, aproveita que você tá ao vivo aí. Manda abraço, manda alô, fica à vontade aí, meu filho.
2: Queria mandar um abraço para todos os ouvintes, para todos da rádio.
0: Certo.
2: E eu queria ouvir uma música com Sandra e Ronaldo, Que Amor É Esse?
0: Vou ver se eu acho aqui e mando para você, viu?
2: Valeu, meu amigo.
0: Um abraço para vocês e tudo de bom.
2: Até mais.
0: Valeu. Tá aí o Lico, Leide, ó.
1: Gente, um abraço. O Lico falou, mas ele esqueceu antigamente fazer aqueles... Né, a gente ia buscar lenha, que é aqueles feixes de lenha também, né?
0: É, Leide, é feixe de lenha.
1: Né? Ia. Agora acabou tudo.
0: Acabou tudo, né, Leide? É, eu lembro aí que a gente também... O pessoal tá ligando pra gente aqui no WhatsApp. No WhatsApp não dá certo, né? Então a gente vai pedindo o pessoal aí. Tem que ligar no 99937-9280. 99937-9280. Né? Ligar pra gente aqui no WhatsApp.
1: É isso aí, gente.
0: Não dá. Tem que ser, né, no...
1: É no 999-37-9280,
0: viu? Ô, Leide, então não tá podendo falar no ouvido da Cleide, não, que a Cleide corre, né?
1: Deus me livre.
0: Pra onde?
1: Tomara que corra pra Taboca.
0: Ah, pra Taboca. É a Cleide Classe, tá participando com a gente aqui. A Cleide é gente fina, gente boa.
1: Burricida.
0: Não, Leide, para de xingar a Cleide. Não gosta de xingar.
1: Ela é burricida.
0: Não. Quem? Pera aí, Leide. Tem gente falando aqui, Leide, ó. Leide?
1: Pode falar.
0: Leide?
1: Vamos sim. Vai, fala.
3: Grande abraço para você e para a Leide. Tá um sucesso a rádio com vocês. Todos os domingos eu fico ouvindo vocês e rindo.
0: Olha aqui, ó. A Maria Aparecida, Leide. É, Maria. Tá na sintonia com a gente. Obrigado, né, gente?
1: Obrigado.
0: É, a gente chega aqui no domingo, a gente fica aqui a semana toda, né, trabalhando, correndo atrás dos nossos objetivos, dos nossos sonhos, né? Pra gente poder fazer coisas boas, né? Sempre ajudar as pessoas. Eu tenho até que agradecer, Leide, as pessoas aqui que nos ajudam aqui na rádio, que me ajudam aqui na rádio. Pedi ontem, né, uma cesta básica para uma família que estava necessitando de uma cesta básica. Isso. Graças a Deus, eu consegui, né? Bati a meta.
1: Graças a Deus.
0: Consegui a cesta básica para essa família que está precisando.
1: Com certeza.
0: Dessa cesta básica, né? Eu quero agradecer mais uma vez o pessoal que tá sempre ouvindo a gente aqui, né? Vamos ver quem tá com a gente aqui. Alô?
4: Oi, é o Tito Decano. É o Tito Decano.
0: O que que você perdeu, Tito?
4: Manda bem pra mim.
0: O que que você quer, meu filho?
4: O Cuca e o Dãozinho.
0: Ah, o Cuca, ele deve estar lá em Belo Horizonte, naquele trenzinho da alegria. O Cuca. A Cuca.
1: Ai, gente. Cuca.
4: Paga ali, hein? Pra galete comer mais peixe.
0: Nossa, o Tico tá custando falar, gente, meu filho.
1: Ele já deve estar naqueles botequinhos, né, da vida.
4: Manda pra nós aqui na oficina.
0: Um abraço pra vocês aí na oficina. Cuidado que a oficina pega fogo aí, menino.
4: Não, pega não.
0: Cuidado aí.
4: Um abraço.
0: Tchau. Nossa senhora, o Tito mecânico, Leide, vai pegar fogo lá.
1: Mecânico. Quer dizer, ele tá arrumando carro lá no...
0: Não, Leide, arrumando carro não, arrumando garrafa.
1: Ah, garrafa?
0: É, Leide.
1: Ah, de pink.
0: Não, senhor, virando garrafa, Leide.
1: Virando, né? Um abraço pra todos vocês aí da oficina.
0: Olha, bom dia, deixa eu participar do sorteio, tá participando, deixa o nome pra gente aqui, né, Leide? Pra tá participando comigo aqui. Mandou mensagem pelo WhatsApp aqui, ó. É, do final do telefone, 2375, tem que deixar o nome, né, Leide? Como é que... Se ganhar, como é que faz?
1: A gente não vai saber o nome da pessoa.
0: Né?
1: 2373?
0: Pera aí, Leide, deixa eu conferir. 2375, Leide.
1: 2375.
0: É. 9937-9280, Leide.
1: Pois é, repetindo que 999-37-9280.
0: Mandar um abraço aqui também, especial para Derli Silva Costa, Leide. Acompanhando a gente.
1: Como é? Tá com as costas?
0: Não, só a Derli Silva Costa.
1: Ah, Derli Silva Costa.
0: Ela é revendedora aqui, ó, de perfumes, viu, Leide?
1: Um abraço. Traz um perfume.
0: Tem perfume aqui da Malbec, do Boticário, Leide. Da Natura. Vários.
1: Eu quero
0: perfumes,
1: é da Natura.
0: Né? Pode entrar em contato com a Derli Silva Costa, no 99962-1311, Leide.
1: Pois é, pra trazer também. Eu mereço um perfume, viu, da Natura. Porque eu tô usando um perfume. Eu tô gerando igual o cheiro de jaratataca.
0: Olha, tá falando que vou levar pra vocês qualquer domingo.
1: E traz mesmo, viu?
0: Qual da Natura? É a leite.
1: Da Natura, que eu quero.
0: É da Natura? Ela vai trazer uns perfumes, ou nós vamos ter que passar na casa dela pra nós olhar também, pra gente tá
1: comprando, né? Na cadeia?
0: Não, sou. É perfume, Leite, da menina, da...
1: Pois é, vai passar na casa dela.
0: Da
1: eu Derli entendi, você falando que ia passar na cadeia.
0: Ah, não. Se eu vou te contar. Tem que mexer com você, não. Você tá doido. Alô?
5: Oi.
0: Bom dia.
5: Bom dia.
0: Quem tá falando?
5: Ana Maria.
0: Ana Maria, você acordou tarde hoje, Ana Maria? Você acordou quase na hora, não, do café, ué, da tarde?
5: É que eu fui à missa primeiro.
0: Você tem que rezar, minha filha.
5: Cheguei agora.
0: É igual eles falam. Menino que não anda, não vende picolé, não.
5: É, né? Tem mesmo.
0: É, e tem que ir na missa, tem que rezar, tem que agradecer a Deus, porque Deus é maravilhoso o tempo todo da nossa vida.
5: Com certeza.
0: Hoje tem altos e baixos na nossa vida? Tem. Tem processo pra gente enfrentar, pra gente resolver? Tem. Você resolve um processo, chega outro processo, você fala assim, ó, mas eu resolvi um processo, tem outro processo ali na frente, a vida nossa é assim. Então a gente tem que agradecer a Deus todos os dias pelas coisas boas que tem nos dado, pra gente seguir na nossa caminhada. Você tá certo, tem que rezar, tem que ir na casa do pai pra agradecer.
5: Ah, não, eu todo domingo eu vou.
0: Com certeza, é bom demais. É que o padre Edinaldo Manzotti sempre fala, eu sempre curto essa frase, vou levar pro resto da vida pra mim. É, família que reza unida, permanece unida.
5: Permanece unida.
0: Que legal, né?
5: É.
0: É, tá faltando muito isso em todos os lares, né? Tem muitos lares que reza, sim, né, Ana Maria? Mas às vezes tem muitos lares que hoje a turma toda tá no celular. Eu acho que tem que reunir todo mundo, né? Falar assim, a família, chamar os filhos, né? É, e falar assim, gente, vamos fazer uma oração aqui, vamos rezar na hora do almoço, na hora da janta, vamos agradecer papai do céu, vamos agradecer a mamãe do céu, não desfazendo da sua religião, da sua crença, da sua fé, jamais, né? Os evangélicos que oram, que rezam, tem que agradecer, né? Ah, mas hoje nós vamos no médico e fala assim, ó, hoje nós estamos com um probleminha de saúde, aí nós desespera. Não, mas nós temos que agradecer a Deus. Tem que agradecer a Deus que nós estamos aqui, nós estamos respirando, nós estamos caminhando, nós estamos bebendo, nós estamos comendo. Tem tanta gente que está acamada em cima da cama, que não consegue alimentar, que está com uma sonda, alimentando pela uma sonda, que está aí com oxigênio, né, 24 horas. E às vezes a gente reclama, ah, eu estou com uma dorzinha aqui no braço, estou com uma dor na perna, que eu estou custando a aguentar.
5: Essas dorzinhas aí é porque a gente está vivo.
0: É que a gente está vivo, graças a Deus, né?
5: É,
0: Ana Maria, você já está participando comigo aqui, aproveita que você está ao vivo aí, manda abraço, manda alô, fica à vontade, querida.
5: Vou mandar um abraço para todos os ouvintes e para vocês da rádio.
0: Obrigado e tudo de bom para você. Quando você for rezar, coloca nós nas orações aí, viu, filha?
5: Tá bom, coloco sim.
0: Então, beleza, um abraço aí, tudo de bom, bom domingo. Então. Um abraço. Tá aí Ana Maria, Leide. Tá
1: Ana rezando, Maria,
0: tá
1: vendo? Um abraço. Tem que rezar.
0: Antigamente, né, Leide, os pais nossos, né, que Deus tenha... Eles lá,
1: levado, né? ao lado deles,
0: né? Você perdeu a sua mamãe, eu também perdi a minha mãe. É, já tá caminhando para quase um ano, né? Que eu perdi a minha mamãe. Dia 30 fez.
1: A minha mamãe fez 6 meses.
0: Né? Passa rápido, né?
1: Fez 6 meses, agora dia 14.
0: Penso nela todos os dias, Leide.
1: Mas é isso, isso não sai do pensamento da gente, né? É triste, né?
0: E vou sair todos os dias lá de casa, Leide. Falo, mãe, olha por mim, continua aí rezando por mim, continua me olhando para mim prosperar nos negócios, para mim trazer coisas boas para a pessoa que precisa, de um abraço, de uma mão amiga.
1: Porque
0: me dá força, mãe, para mim caminhar, para mim poder correr atrás dos meus objetivos, tratar da minha família e continuar aqui. Né?
1: Continuar, né?
0: Esse legado que a senhora deixou de ensinar sempre coisas boas.
1: Com certeza,
0: né?
1: Que aqui a gente soma passagem, mas é triste.
0: É triste, Leide. Sofre, sofre, né?
1: Você não esquece nunca, como fosse hoje ou amanhã.
0: A hora mais triste que tem hoje, a gente falando aqui, a gente traz esse programa, brincadeiras, né? Que
1: a
0: alegra.
1: A parte.
0: Mas a hora mais triste que a gente tá ali no velório, né? É a hora que o menino chega lá, o moço chega lá da funerária, né?
1: Chega.
0: E fala assim, tá faltando 5 minutos pra fechar.
1: Nossa, é terrível.
0: O caixão. Nossa senhora.
1: É terrível. Enquanto a gente tá velando, mas olha que fala, que fecha a tampa, você fala, eu não vou ver a imagem, o corpo dela, mas a gente vê pelas fotos depois. Saber que o corpo tá ali, dentro daquilo, aquilo é triste. Né? Mas é isso, é passar.
0: Continuar rezando, né, pra alma deles, né?
1: Mas o coração, a gente não tá, sempre tá dentro do coração da gente.
0: Sempre
1: a gente
0: tá
1: não
0: dentro esquece, do coração
1: todo,
0: da gente.
1: Todos os dias, pode passar anos e anos.
0: Não acaba, né, Leide? Não sara essa saudade, né?
1: Isso aí, então vamos dar valor nas mamães.
0: Não porque... existe remédio para saudade, né, Leide?
1: É, não existe. Porque tem
0: existe muito... o remédio para saudade, é Deus, né, Leide?
1: Eu não tenho conta com a vida de ninguém, mas tem muita gente que não dá valor na mamãe, não. Vão dar valor na mamãe.
0: Na mãe, no pai, né, Leide?
1: No pai, é, né? Então é isso aí.
0: Ah, hoje eu tô brigado com meu pai. Ah, hoje eu tô sem falar com minha mãe. Pega o telefone nesse momento, você que tá nos ouvindo aqui. Pega o telefone, liga lá pra sua mamãe, né? Isso, liga pro papai. Justamente. Fala, papai, eu te amo. Mãe, eu te amo. Mãe, eu te adoro.
1: Mesmo
0: mãe.
1: Você não quer ver a mamãe, eu sei, não quer ver o papai.
0: Ah, fala assim, hoje eu vou lá na casa da minha mãe almoçar.
1: Liga, pega o telefone e liga.
0: Vai lá, dá um abraço, dá um beijo nela.
1: É isso aí, né, gente. Leite? Inclusive, ontem eu tava com a menina aqui. Ah, o rapaz aqui, né? Aqui é a menina.
0: Bernardo.
1: Inclusive... ela teve a perca da vovó dela.
0: A perca da vovó. A
1: esse dona Clarice. Dia a dona Clarice, mãe da Tuca,
0: mãe da Salgada, Tuca, da Adriana, né?
1: Da Cláudia, Dudu. Uhum. Então é isso aí. Ela estava alegre, falei. Assim ele estava alegre, eu falei. E assim é que a gente leva a vida.
0: É que a gente leva a vida. E se a gente estiver triste, eles ficam tristes, né, Leide? E
1: onde eu estiver, porque Deus quis eles ao lado dele. Que a gente estiver triste, eles ficam tristes. Que a gente estiver alegre, onde está, estão mais alegres. Lugar muito mais feliz do que aqui.
0: Tá, é isso aí, Leite, é isso aí. Olha, bom dia, Robson, Leide, bom dia, bom domingo para todos. Quero participar do sorteio. A Ilza, do Bernardo Soares de Farias.
1: Um abraço, Ilza.
0: Também estão ouvindo a gente. Olha, um lindo e abençoado domingo para todos nós. Quero participar do sorteio e agradecer pelo carinho de você aí da rádio e todos os domingos, né? Um abraço. A Márcia, do bairro Santo Antônio. Um abraço pra Márcia, né, Leide?
1: Um abraço, Márcia, para todos vocês aí do bairro Santo Antônio, viu?
3: Robson, essa peça aí, esse trem, tava lá no programa do Bernardo antes, você viu? Ainda caçando rolo comigo, ainda mexendo com a gente, Mar Francisca, dando graça. O Bernardo, não sabe quem que é ele, né, Robson? O que você acha disso? Estrupice. Tem que tolerar aí, sábado e domingo? Amém.
0: Eu vou ser sincero com você, Ângela. Esse trem aqui tá virando bagunça. É, eu não fiquei sabendo, não. Agora que ele me contou que teve aqui, né? Coitado do Bernardo. O que o Bernardo passou aqui com esse menino? Você tá doido. Nossa senhora. 9937-9280.
1: Burricida.
0: 9937-9280. Calma, Leite, calma. Alô, bom dia.
6: Bom dia.
0: Quem tá falando?
6: É a Fátima do Santo Antônio.
0: Fátima do Santo Antônio, Leite. Um
1: abraço, Fátima, pra você.
0: Como é que tá o nego aí, Fátima?
6: Oi?
0: O nego?
6: O nego?
0: É.
6: Tá bom, graças a Deus.
0: Ele sumiu, minha filha.
6: É, tá sumindo. Eu acho que tá tentando pegar o número, cara.
0: Pegar o quê?
6: O número.
0: Ah, o número?
6: É.
0: Pra ligar.
6: É.
0: Nossa senhora.
1: Gente, por que esse nego não falou comigo? Que ontem nós estivemos juntos.
0: Olha.
1: Lá perto do antigo pronto-socorro.
0: Olha.
1: Viu?
0: Ô, dona Fátima, a senhora já tá participando comigo aqui, viu?
6: Tá bom, aí você põe nega, Maria.
0: Beleza.
6: É, no sorteio.
0: Certo. É, qual que é o... o nego, a Maria?
6: 5603.
0: 5603, né?
6: É.
0: A senhora já tá participando comigo, viu?
6: Então tá, vou mandar um abraço pra Ana Maria, que é minha irmã. E manda pro meu que tá escutando.
0: Certo.
6: E pra Maria.
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6: Viu?
0: Aí, ó. É, um abraço pra senhora, um bom domingo aí, viu?
6: Tá bom, pra você também, viu?
0: Pra senhora aí também.
6: Um abraço pra Leide.
0: Um abraço pra Leide.
1: Um abraço pra você e principalmente pro nego.
6: Tá bom.
0: Tá certo. Abraço aí. A dona Fátima. Ô, Leide, aproveitar para mandar aqui um abraço também especial pro pastor, Zé Adão.
1: Ah, o Zé
0: Adão. Lá da Igreja Varões de Guerra.
1: O Zé Adão é pessoa excelente.
0: Excelente, um companheiro bacana. Companheiro. Tranquilo, nossa, sereno nas suas palavras.
1: Tranquilo que nos estúdios, nos né, estúdios, da Rádio, né?
0: Não tá aqui no programa,
1: eu
0: mas
1: adoro.
0: Tem
1: eu
0: que
1: adoro.
0: Voltar ao programa do Zé, porque o programa do Zé é maravilhoso.
1: É maravilhoso.
0: Né? O programa viu? Do Zé Adão.
1: Um abraço,
0: Zé Adão. Aproveitar para mandar um abraço também para as filhas dele, né? Tem as abraço. Filhas. Para Sarinha.
1: Está
0: acompanhando o nosso programa.
1: Um abraço, Sarinha. Para
0: a mamãe dela, né?
1: Pra
0: todos os familiares. É a Sarinha. O Sarinha. Joe ontem estava na saliência, né? A hora que a gente estava na casa do Joe ontem.
1: Ela tava?
0: A esposa Joe. Do Joe, ela é atleticana e o Joe é cruzeirense. E ele falou pra mim que nós ia perder ontem pro Fluminense. E o Atlético venceu por 3-1 do Fluminense. E o Cruzeiro perdeu para o Santos por 2-1.
1: Mas
0: o
1: Adel tá engasgado com a farinha.
0: Não, ele, hoje, tá, né? Ele tá sumido, Leide.
1: A esposa dele
0: não,
1: já tá engasgado com a farinha.
0: O Joe tá sumido, Leide.
1: Ah, e o Adel tá comendo farinha também.
0: Não, ele sumiu, sou.
1: Ah, sumiu?
0: Ah, sumiu, hein. Tomou Doril.
1: Tomou Doril, é. A dor sumiu.
0: A Derli Silva Costa também tá com a gente, Leite.
1: A Derli, um abraço pra você, Derli Silva.
0: Derli Silva. Alô?
7: Alô?
0: Bom dia.
7: Bom dia.
0: Quem tá falando?
7: Essa perigueta aí,
0: olha,
7: né? Mas a gente passou ela lá na exposição até mesmo pra dar nela um pau, mas não achou.
0: Hã?
7: Essa hein? Descatona.
0: Nossa senhora.
1: A não descabelada.
7: Essa piranhona aí, ó.
1: A não descabelada. Feiosa, burricinha.
7: Não, não sou descabelada, não.
1: Vai ficar descabelada, é o que nós topamos.
0: Graças junto, a viu? Deus, viu, Francisca?
7: Eu também
1: estou,
7: graças a Deus.
1: Burricido.
0: Não, para de falar isso.
7: Ó, TV.
1: Jararaca.
0: Para.
7: Não dá nela um cor lá, Robson.
0: Ah, não, já passou de hora.
7: Não dá de nada. Quero nem travessar uma melada para cá.
0: Né?
7: É, que querendo tomar a onda dos outros.
0: E aí, ó.
1: Cavalo de... Cavalada. Cavalada. Descomungada.
7: Amém.
1: Burricido, nojento. Vai fazer almoço, vai caçar... Um jeito de fazer almoço, vai... Molequinho.
7: Ah, não, minha filha, já almocei, já vou dormir o sono, tá beleza?
1: Você fez, foi mexido, mentira, você não fez almoço, não, só esquentou.
7: Ah, né, já fiz muito tempo, minha filha.
0: É, falou que você não tá fazendo almoço não, Francisco.
1: Viu?
7: Você vê que língua do capeta
1: nojenta.
7: Dela.
1: Nojenta. Nojenta.
0: Ela falou que você não tá fazendo não.
1: Conhecida.
7: É. Ah, meu nome, se você nem põe, Robson, porque eu parei de... Eu não sei se eu paro de ouvir essa rádio.
0: É.
7: Porque eu parei de ganhar prêmio da rádio, sabe?
0: É?
7: Eu não ganho não, mas não, acabou. Gente. De primeiro eu ganhava todo dia.
0: Ah,
7: agora não ganho mais não.
0: É te benzeu.
7: Aham.
1: Liga pro cima.
7: Bem benzido,
1: é, só ligar pro cima com beiro, às vezes você começa a ganhar, viu?
7: Ah, não.
1: Burricida.
7: Burricida é o ser. Tomadeira de ônibus, mas não passou de jeito nenhum, não, só não ganhar montado no oceano, beirada que não, viu?
1: Não é aqui, ó, não para a prefeitura, ah. Então.
7: Ô, Rod, eu quero mandar um abraço pra Ângela,
0: ah.
7: Pra Osório, minha prima.
0: Certo.
7: Pra Dalva, ah. Pra Tereza.
0: Aparecendo que a Dalva deu zebra, viu?
1: É tudo burricido.
7: Deu nada, tá por aí.
0: O que que ela tá fazendo, será?
7: Uau, sei o que que ela tá aprontando, não, senhor.
1: Nossa senhora. É a turma de moleca.
0: Ó, Leide.
7: E pra todos os ouvintes,
0: não,
7: todos
0: leva...
7: vocês aí da rádio.
1: É uma turma de mulher.
0: Francisca, faz um seguinte, leva essa Leide pra ir, pra ficar aí mesmo uns dois dias.
7: Nossa senhora, ela entra naquele trão de pinga ali, depois a hora de eu dormir o sono da beleza, não calo, não deixa eu dormir.
0: Falando, Leide.
1: Pois é, não pode ser só um litro, não, tem que ser um tubo de dois litros.
7: É um tubo, minha filha.
1: Aí, e ó. Você já bebeu um tubo, já?
7: Não, deixa eu ser aqui, eu não gosto de trem que eu sou diferente um pouco.
0: Aí, ó.
1: Você gosta louco. Você gosta de tomar querosene, né?
7: Coroi.
1: Querosene é bom pra afiar as vozes da gente, a garganta.
7: Nossa senhora.
0: Ô Francisco, um bom domingo pra você e tudo de bom, viu, filha?
7: Obrigada, pra você também, que Deus abençoa nós, né, Rosa?
0: Abençoa nós, né, Francisco? Tava falando aqui agora com a menina aqui. É que a gente tem que agradecer a Deus todos os dias, né?
7: Todos os dias.
0: Às vezes a gente reclama tanto de Deus, né? Fala assim, aconteceu um negócio, a gente falou, Deus, tá por que o senhor, né, fez isso comigo? A gente tem que agradecê-lo porque ele é maravilhoso o tempo todo da nossa vida.
7: Tempo todo. Tempo mas tem todo. Nossas brincadeiras, brincadeira com a Leide, né, e tudo, é. Mas a gente tem que pedir muito a Deus,
0: pedir
7: né?
0: Pedir muito a Deus, Francisco, pedir muito a Deus. Né? Pedir para a alma dos nossos entes queridos que partiram, né?
7: É, acho que já foi. Acho
0: que já foi e está lá de cima olhando para nós. Mas
7: também vai.
0: Vai, Francisco. A certeza nossa é essa, que nós vai.
7: É.
0: Né?
1: Com certeza, doutor Francisco. Eu vou, mas eu vou pirraçar aqui na terra um bocado.
0: Ah, não. Você já passou de hora de ir, Leide.
7: Não, deixa a Leide aí, tá? Ela ajudar a alegrar nosso domingo.
1: Essa. Você tá rindo, desbocado.
0: Olha, aí ó, tá vendo?
7: Ah!
0: É. Francisco, bom domingo pra você aí. Eu
7: vou deixar ele pisar seu pescoço, viu?
0: É. Bom domingo pra você aí, Francisca.
7: Falou, tchau. Obrigada.
0: Ah, oi.
7: Oferece a música aí, da Amado Batista.
0: O Tigrão.
7: Não, senhor, não é Tigrão, não. É pra alguém, esse alguém sabe alguém. Quem?
0: O Tigão sumiu, né, Francisco?
7: Não, com o Tigrão, não, meu filho.
1: Esse alguém é o que tá com rolo comigo. Você não quer falar o nome, viu?
7: Ah, não, você não sabe nada, não, cara.
0: Tá.
7: É segredo.
0: Beleza,
7: vai querer saber.
0: Um abraço pra vocês aí, Francisco. Não.
7: Falou, Rosa, tchau, tchau. Deus abençoe você.
0: Você também aí, tchau. Tá aí a Francisca, Leide, ó, participando com a gente.
1: Ô,
0: Leide, bom dia. Aqui da Argentina, ouvindo a rádio. Quero participar do sorteio. Um abraço para todos vocês e também para todos os ouvintes, em especial para Ana Maria, do bairro São João. É o Felipe, Leide, tá lá na Argentina.
1: Ai, gente, Felipe, um abraço para vocês e todos o pessoal que está curtindo a radioatividade da Argentina, viu?
0: Tá participando, né, Leite?
1: Isso aí, um abraço. Portanto, a gente está em áudio e forte a radioatividade.
0: Ô Felipe, depois você faz um áudio aí, você falando aí, mandando um abraço aqui para os ouvintes, né, para Ana Maria, e manda para nós rodar aqui, conversando aí da Argentina. Argentina, o rumbolo de Flobla e uma coca de la Flobla.
1: Você
0: tá falando igual o Donald Trump?
1: Argentina.
0: Não fala em tampa, não, que te manda uma bomba aí.
8: Robson, essa peça aí, esse trem, tava lá
0: no programa.
8: Por isso que a Francisca não fala quem é, porque se souber, a Leide vai dar de cima dele também.
0: Aí, ó, Leide, tá vendo?
1: Eu já sei quem que é, tá, criança.
0: Nossa senhora.
1: Quem que é a pessoa.
0: Tá certo. Leide, agora são 11 horas mais 15 agora. Minutinhos. 11 horas mais 15, 11 mais 15. Vamos fazer o sorteio aqui para dar prazo, né? Do pessoal buscar aqui o cupom, né? Da pizza grande, lá da pizzaria La Favorita, sob direção de Fernando e Carla, lá na rua Amâncio Romero de Menezes.
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1: Vamos sim fazer. Chegar.
0: E um delicioso almoço lá da lanchonete Paladar, sob direção
1: da Marina.
0: Marina e família. Mandar um grande abraço também pro João do Bambu, né?
1: Ai, gente, o João do Bambu, tô esquecendo.
0: João do
1: gente,
0: Bambu.
1: Gente, ele tá sentindo frio. Ontem eu vi, ele tava com um casaco. Mesma coisa que esse sapeca negrinho, que esse cobertor sapeca negrinho. O João do Bambu. Viu? Um abraço, João do Bambu, pra você.
0: Então vamos lá, Leide, vamos fazer o sorteio aqui do almoço, do almoço, né? Lá da pizza, depois
1: almoço.
0: Tem a pizza e depois...
1: O almoço.
0: O almoço, tem o almoço e tem a pizza.
1: E tem a pizza e o almoço.
0: Chegou a hora, né, Leide?
1: Chegou.
0: Pra gente saber quem vai levar pra casa a pizza de hoje.
1: Vamos lá, sim.
0: Lá da pizzaria La Favorita, sob direção de Fernando e Carla. Pega um papelzinho pra gente, Leide. Pega, pegou, balançou, pegou.
1: Tá aqui.
0: Ai, ai, ai, chegou
1: Vamos
0: a hora.
1: Vamos ver o ganhador.
0: Chegou a hora do almoço, né, Leide?
1: Primeiro o almoço.
0: Primeiro o almoço, né, Leide? O almoço.
1: Dá pra almoçar, jantar e fazer mexido.
0: Dá pra almoçar.
1: Jantar. E fazer mexido de madrugada.
0: Fazer mexido de tarde. De quê?
1: De madrugada.
0: De madrugada é o quê, Leide?
1: Mexido.
0: Olha aqui, Leide. Quem tá faturando aqui o almoço lá da lanchonete Paladar, pode buscar aqui rapidinho,
1: gente,
0: pra tá almoçando, né? É um almoço caprichado mesmo,
1: o
0: marmitex daqui é caprichado.
1: É, o almoço que é aquilo que eu falei.
0: Final do telefone 7017, Leide.
1: 7017.
0: Final do telefone 7017. Sabe quem que é?
1: Quem que é o ganhador?
0: É o pai do seu filho. É Uau. Sortudo, ó.
1: Uau.
0: Você que pegou o cupomzinho aí, o papelzinho.
1: É o
0: João Saruana.
1: João Saruana.
0: É o João Saruana.
1: Pode ficar, viu? É até bom que nós
0: tá damos... faturando o almoço lá da lanchonete Paladar.
1: Viu,
0: lá João? Da Marina.
1: Pode vir cá.
0: Alô, João Saruana. Pode vir cá rapidinho na rádio pegar o cupomzinho aqui.
1: É até bom que nós dá uns beijinhos.
0: Olha, o senhor tá almoçando, viu? Lá da lanchonete Paladar. Então, quem tá, né, faturando a pizza grande... A pizza grande não. A pizza grande não pode ser sorteio agora. O almoço.
1: É o almoço.
0: Lá da
1: é
0: lanchonete Paladar, o João Saruana.
1: Vem cá, João Saruana.
0: Ô, Leide, deixa eu aproveitar também para mandar um grande abraço aqui para nosso ouvinte, tá ouvindo a gente, tá sumida, né? É um
1: Quem
0: abraço
1: para
0: Débora.
1: A Débora?
0: Tá ouvindo a gente.
1: Um abraço, Débora.
0: Carinhosa, com
1: Comparece
0: seus animalzinhos
1: aqui.
0: De estimação, tá dando sempre aquela volta aí na cidade.
1: Comparece
0: com seu animalzinho de estimação, com o ursinho, né? Parece que o nome do cachorrinho é Ursinho, Leide.
1: Ursinho?
0: É, carinhoso.
1: Traz o ursinho para nós reconhecer ele.
0: Traz o ursinho para nós conhecer. E ela também gosta de uma moto, viu, Leide?
1: Moto?
0: Quem não gosta da moto é bom, né?
1: Achei que era
0: cuidado,
1: bota.
0: Tem cuidado, né? Não, sou moto.
1: É bota, né?
0: Não, moto, Leide.
1: O moto é o que trabalha na dente?
0: Não, sou moto. Ah, Deus me livre. Então, quem tá faturando o almoço é o João Saruana.
1: Saruana.
0: Agora vamos lá pra pizza, né? Pra dar paz do pessoal buscar aqui, Leite. Pega mal um papelzinho, Leite. Pega mal um papelzinho. Pega mal. Pegou mal um papelzinho? Pegou?
1: Já tá pronto o papelzinho.
0: Olha, já tá pronto. Leite, vamos ver. Tá aqui, ó. Ganhadora, Leite. Uma ganhadora.
1: É uma ganhadora.
0: Que tá faturando, né?
1: Tá faturando a pizza.
0: A pizza grande. É o final do telefone 0786.
1: 0786.
0: É a Sara Alcântara.
1: A Sara Alcântara.
0: Que tá levando para casa a pizza grande hoje. Da pizzaria La Favorita. Sob direção de Fernando e Carla. E lá na pizzaria Favorita, ô Leite, tem pizzas de vários os sabores. Tem pizzas de lombo, de carne seca. Tem
1: pizza
0: de banana, Leite. De doce.
1: Nossa, é uma delícia. Né? 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
0: É, nossa senhora. Ô, Leide, vamos curtir música então? A gente já fez o sorteio, né?
1: Vamos esperar o pessoal vir cá.
0: Esperar o pessoal para pegar...
1: Até meio-dia.
0: A pizza, né? Para pegar aqui o sorteio, né? O cupomzinho para buscar a pizza logo mais. É, lá na pizzaria lá favorita.
1: Isso.
0: E também... O almoço que foi o João Saruana. Ô, João Saruana, corre pra cá, menino.
1: Corre pra cá, pra nós trocar beijos.
0: Não, Leite, tá doido, senhor? Nossa senhora, vamos curtir música, Leite.
1: 11:21.
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0: festa aí no nosso programa, né? No programa Coração Sertanejo, aqui pela Atividade, né? Estamos aqui nos estúdios da Atividade, da Mais Ouvida, né? Já está por aqui também o João Saruana, que foi o sortudo que ganhou o almoço hoje. Mas da Lanchonete Paladar, né? Da Marina.
1: Mas ele trouxe foi uma bacia.
0: Bacia?
1: É, que dá para o almoço, para janta. Pro jantar e garrou aqui, ó.
0: Garrou aqui?
1: É, me garrou aqui de beijo.
0: Nossa.
1: Como é que é o nome dessa menina?
0: É a Kátia, meu filho.
1: Ai, gente, Kátia. Vem cá buscar ele, que ele tá no atrevimento aqui, viu?
0: Senta aí, seu João. Você quer dar um alô aqui? Vamos abrir o microfone aqui, ó. Fala nesse microfone aqui. Pera aí, que eu vou ajeitar aqui, Leite. Vai falando aí, Leite. Vai conversando. Não, pode
1: viu?
0: Ficar.
1: Viu, João? Um abraço. Ele tá me engarrando aqui, viu?
0: Peraí, deixa o senhor, quer ver? Peraí, pro senhor João falar com nós aqui, quer ver?
1: Viu?
0: Ô, João, bom dia, bom dia.
2: Né? Bom dia.
0: Como é que tá as coisas, senhor?
2: As coisas lá vai, beleza, né?
0: Graças a Deus.
2: Graças a Deus.
0: Ô, Leide, trazendo aqui para todos os ouvintes que estão ouvindo aqui o programa, é Clássicos Atividade, o João Saruana é o pai da Kátia.
1: Pois é.
0: É o pai do Cacá. Trabalhava na Moderna, agora ele está na
2: Solar
0: Mix, né?
2: É, no concreto.
0: No concreto.
2: É.
0: A Lorena é neta dele.
1: Lorena, um né? abraço.
0: É, o homem tá com a cabeça branca aqui, você tá falando que é o velho da lancha, mas não é o velho da lancha não,
1: mas
0: é o João Saruana.
1: Mas ele é bem pra frente,
0: Leite,
1: viu?
0: Esse moço já fez cada festa
1: de
0: rodeio.
1: É por isso que ele é atrevido.
0: Cavalgada. É empresário famoso, Leide.
1: Pois é.
0: O João Saruana.
1: É porque eu quero envolver com ele, tá?
0: A dona Neuza tá lá ouvindo você.
1: Problema da dona
0: Neuza. A Kátia tá lá ouvindo você.
1: Problema da dona Kátia.
0: Tá tomando uma cervejinha, tomando uma cachaçinha.
1: É, bebe cachaça?
0: Comendo a carninha.
1: E tá não ouvindo. Me interessa.
0: E o João vem cá pegar o almoço e agora você se vira com a dona Neuza.
1: Gente,
0: lá.
1: Mas enquanto não acabou de falar, o João já tava aqui só pra me ver.
0: Nossa senhora. Como é que chama o seu menininho com ele, ô Leide?
1: Bizorrinho Lourenço da Silva.
0: Bizorrinho Lourenço da Silva.
1: É o sobrenome.
0: Ah. Ô, senhor João, o que o senhor tem a declarar pra essa menina doida aqui?
2: Essa menina doida, Deus me livre. Ela me deixa doida, sabe?
1: Tá vendo? Tá vendo? É dona Neuza? Tá vendo? O senhor que ela é safada e atrevida.
0: Senhor João, mas o senhor não tem caso, o senhor não teve caso nenhum com essa lei, não? O senhor não
1: tem menino, essa
0: é brincadeira,
1: Balcadeiro.
0: Né?
2: É, só por brincadeira, né? Só
1: brincadeira. Brincadeira nada, foi lá no Balcadeiro, lá na roça. Tá no Balcadeiro. Nós tava cuidando uns gados lá, na época tinha um sitizinho lá, um sítio. Aí nós teve um caso.
0: Ô, senhor João, aproveita que o senhor tá ao vivo aqui, né? O senhor tava me falando que em breve vai ter cavalgada pra nós aqui, que o senhor vai promover uma cavalgada aqui, de peso mesmo, né?
2: Vai.
0: A gente já tá ajeitando as coisas aí pra nós fazer uma cavalgada daquelas, pra ficar na história mesmo, né?
2: É, o padre Geraldo tá querendo fazer uma cavalgada daquelas famosas, né? Então tem que caprichar mesmo pra ficar famosa, né?
0: É, nós tava até planejando, né, a cavalgada, né, Sr. João? Deu uns destravios, né, porque veio o Covid.
2: É.
0: A gente depois perdeu o Haroldin, né,
2: pois
0: propagando,
2: é,
0: o Haroldin propaganda,
2: triste,
0: né? Mas que Deus tenha ele, mas a gente tá organizando aqui, a gente vai fazer essa cavalgada, né, Sr. João?
2: É, que a cavalgada nós ia fazer lá pro Cedro, ia ser a mais famosa do Boité, viu? Ela tinha 5 mil cavaleiros já que isso aí na cavalgada.
0: Ia vir o pessoal de Corinto, né, Sr. João? De Augusto de Lima.
2: É, o Duarte Claros, Costa, né? Duarte Costa, Leonardo, ia vir pra cavalgada.
0: O senhor já tava ajeitando tudo aí, né,
2: Sr. João? Tá tudo organizado.
0: Mas vai dar certo.
2: Vai, né? Se Deus quiser, com a hora dá certo, né?
0: Sr. João, desejar um bom domingo pro senhor, né? O senhor aproveita, o senhor tá ao vivo aqui no rádio, com a gente aqui ao vivo. Aproveita, faz uma declaração de amor aqui pra Lady Lau. Se o senhor quiser fazer uma declaração de amor pra sua esposa, a dona Neuza, manda abraço, fica à vontade. O senhor que vai decidir, pra quem que o senhor vai fazer essa declaração de amor? Se é pra Neuza ou se é pra Lady Laura?
1: Mas a gente já beijou ali no banheiro, nós já beijamos.
2: Essa Lady é doida, ninguém ia fazer declaração pra ela, não. Ela é doidona demais, Deus me livre, guarde. Vou desejar tudo de bom pra vocês. Felicidade pra vocês, que Deus abençoe, que vai dar tudo certo pra nós, né, Lady?
1: E pra você também, viu, querido?
0: Sr. João, um abração então pro senhor, bom domingo, né?
2: Obrigado,
0: vocês também. E o senhor pode pegar o almoço lá na Marina, né? Hoje ou amanhã. Hoje que o senhor já tá, né?
2: Já pra amanhã,
0: tá tomando, né, aqui a cervejinha, né? Com o almoço caprichado. Amanhã é só para pegar o almoço lá na Lanchonete Paladar.
2: Deixa,
0: tá bom?
2: Pra amanhã, falou.
0: Bom domingo pro senhor. Obrigado. E continua com a gente aqui, com esse carisma, com essa alegria. E vamos que vamos. A vida é assim.
2: Vamos que vamos, que a vida é assim.
1: Se você quiser ir lá no Roda Viva, nós vamos.
0: Leide, Leide do céu. É, não é fácil não.

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3: Então aí, Leide, ó, a gente voltando aqui no programa Coração Sertanejo, meio-dia agora, até o meio-dia, né? 11h37, agora 11h37, até o meio-dia. Nós estamos por aqui, né, Leide? Nós
4: estamos
3: por
4: cá. Sim. Eu queria mandar um grande abraço pro pessoal do hospital, da UPA, e também o pessoal da Vila, né?
3: Da Vila Vicentina.
4: E o pessoal também lá do presídio, que tá na escuta, que é excelente.
3: É excelente, Leide, o pessoal lá.
4: É. Né? Que passa os meninos para trabalhar de manhã cedo, eu tô olhando o Celinho. Aí eles falou que fica escutando, não escuta.
3: Um abraço. Abraçar também o pessoal lá da fábrica de jeans, Zafira de jeans. O nosso querido Analberto.
4: Né? Analberto também tá na escuta. Um abraço para todos vocês. E o pessoal da casa dos retalhos também.
3: Da fonte dos retalhos.
4: É. Viu? Então vai. Um abraço para todos os ouvintes, a todos os bairros. E brincadeira. Brincadeiro faz parte.
3: Viu? Tá certo. Ô Leide, vamos aproveitar para mandar um abraço aqui também, sabe para quem? Tá ouvindo a gente? O Zé Lúcio do DR.
4: Ah, o Zé Lúcio do DR.
3: Tá mandando um grande abraço pro seu amigo Sinho Macumbeiro.
4: Ah, o Sinho Macumbeiro.
3: O Zé Lúcio tá mandando aqui, ó.
4: O Zé Lúcio tá mandando.
3: Zé Lúcio do DR.
4: Um abraço.
3: Então vamos passar a música dele aqui, Leide?
4: Vamos sim, a paixão
3: que é os 10 mandamentos.
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Robson Silva, motorista de autoescola funerária, cantando em velório, meu grande amigo. Toca aí uma moda, filha da mãe. Aqui é o Fábio Pereira, cai na água, capivara, que lá vem bala.

0: Hora certa, agora 3 minutos faltando para as 12 horas para o meio-dia. Estamos caminhando para o finalzinho do programa Coração Sertanejo, Leide.
1: Ai, gente, que delícia. O que é bom dura pouco, né, Robson? Então, a minha ida, a certeza da minha vinda no próximo domingo, a partir das 9 até a meio-dia. Então, com Deus é aquilo que eu falo. Com Deus a gente somos tudo, a todos. E sem Deus a gente não somos nada. A todos vocês, ouvintes, um abraço e fui.
0: Agora você vai para onde, Leide?
1: Gente, eu vou caçar o Suriano.
0: Quem?
1: O Zé Suriano?
0: João Saruana.
1: Ah, o João Saruana. Um beijo, ele tem um beijo tão gostoso.
0: Nossa Senhora. Um abraço aí, tudo de bom, então indo embora. Deixando a última aí, ó. Ao som do Cleiton e Romário. Você vai sentir saudade, já tem um programa evangélico. Tchau.

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1: Olá, boa tarde, a paz do Senhor Jesus para todos nossos amigos e ouvintes da programação Palavra de Vida da Rádio Atividade 87.9. Nós estamos aqui, é um órgão oficial da nossa Igreja Assembleia de Deus Ministério de Madureira, que fica situada na rua Milton José Ferreira, número 636, ali no bairro São João. Aqui quem vos fala é a irmã Helena. Estarei com você até a 1 hora da tarde, tá bom? Vamos estar aqui fazendo um segundo de oração para que o Senhor Deus possa abençoar essa programação, abençoar sua vida aí onde você está, tá bom? Vamos orar que o Senhor Deus, Ele é poderoso para nos abençoar. Altíssimo Deus e glorioso Pai, Pai de nosso Senhor e Salvador Jesus Cristo, Senhor, neste momento, Deus, me encontro aqui, Pai amado, na Rádio Atividade 87.9, Senhor, para fazer a programação Palavra de Vida. Pai, eu peço que o Senhor abençoe essa programação e que o Senhor vai de encontro, meu Senhor, agora, sobre cada um, Senhor, que estão ouvindo a programação, através da rádio, através da live, do seu celular, Senhor, visita a cada um agora, Pai, e abençoa, Deus, em nome de Jesus. Glória a Deus. Agora são 12:08. Está comigo hoje aqui, né, para nos ajudar aqui, trazendo a palavra, a mensagem de Deus para o meu e para o seu coração, aqui nessa tarde de hoje, nosso amigo e irmão presbítero Tafarel. A paz do Senhor, Tafarel.
2: A paz do Senhor, irmã Maria Helena, que Deus abençoe a cada um de nós aí, cada ouvinte, conecte com a gente, compartilha, nos ajuda aí, para que essa programação venha alcançar o máximo de almas possíveis, em nome de Jesus.
1: E também hoje, né, hoje está conosco aqui o Sonoplaça, nosso amigo aqui, companheiro, nosso amigo Fabinho Freitas. Fabinho, boa tarde.
3: Boa tarde a todos, né, boa tarde a todos dessa programação abençoada. Então vamos começar mais um programa, né, e que todos participem com a gente pelo 98 20 87 26.
1: É isso aí, né, nossa programação Palavra de Vida, né. O telefone já foi falado, mas aí eu vou falar aqui, tá bom? O WhatsApp aqui da nossa rádio, Atividade 87.9, o telefone fixo, tá? Pra você tá aí ligando aí, tá bom? Pedindo seu louvor, fazendo seus oferecimentos, tá bom? Mandando aí a sua mensagem aí para quem você quer fazer os seus oferecimentos. É, prefixo é 37-999-37-9280. 999-37-9280. E o WhatsApp também da rádio aqui, tá? É, manda uma mensagem aqui dizendo da onde você está falando, qual bairro que você está falando, tá bom? Pedir o seu louvor, fazer seus oferecimentos. Se você quer pedido de oração também, a gente vai estar aqui orando no final por você, pela sua casa, pela sua família. O WhatsApp é 37-998-80-8726, 998-80-8726 é o zap da Telebenção, tá bom? Vamos aqui então com um belíssimo louvor, começando essa programação maravilhosa com Cailane Frauches, Passa Lá em Casa.

0: Muito bem, estamos de volta, né, com a nossa programação Palavra de Vida. Que Deus abençoe você aí, nossos amigos, ouvintes dessa programação abençoada em nome do Senhor Jesus. Que Deus abençoe a sua casa, Deus abençoe a sua vida, Deus abençoe a sua família, tá bom? Continue ligadinho conosco aí através da rádio Atividade 87.9, aqui da cidade de Abaeté, Minas Gerais. E você que está aí ligadinho conosco aí através da live também, seja bem-vindo, viu? É um prazer ter você conosco nessa tarde de hoje, nos fazendo companhia, né? E nós fazendo companhia a você e você fazendo companhia aqui para nós também, tá bom? Aí participe e peça o seu louvor, faça seus oferecimentos, diga aí de que cidade você está falando, tá bom? De que cidade você está assistindo aqui através da live, para eu poder saber da onde que você está aí nos assistindo, tá? Que Deus abençoe. Eu quero passar aqui o endereço das nossas congregações aqui de Abaeté e região, né? Tem o nosso pastor Lidenberg Lino, missionária Miriam Lino, como nossos pastores local e nossos pastores regional, né? Da região também, algumas igrejas nossas da região. O nosso pastor Lidenberg Lino é o pastor da região, né? Eu vou falar aqui os endereços das congregações. A nossa congregação local fica aqui na cidade de Abaeté, é na rua Milton José Ferreira, número 636, ali no bairro São João, tá bom? Para quem não conhece, a nossa igreja fica ali próximo ao PSF, ali do bairro São João. Boa localidade ali, né? Localização, que dá para você ver, né? Uma igreja verde bem grande. Ali você vai achar hoje. Tem culto hoje, culto com a mocidade, né, Tafarel?
1: Isso.
0: Pode falar aí.
1: Hoje temos culto ali sob direção dos jovens. O endereço, se eu não me engano, é Rua Milton José Ferreira, 636, bairro São João. Próximo ali ao Chico Cirilo e ao PSF. Quem tiver disponibilidade, quem tiver ali um tempinho, vamos lá adorar a Deus conosco, culto de jovens. Mas eu creio que Deus vai impactar cada um que estiver cultuando conosco ali nessa noite.
0: Que hora, Tafarel?
1: Começa às 17 horas, mas às 18h30 a igreja está aberta para oração.
0: É isso aí, tá vendo aí? Então você é mais que convidado hoje para poder estar participando conosco hoje desse culto maravilhoso, que é o culto com a mocidade, mas é um culto com toda a igreja, tá bom? Toda a igreja, né? Quem tem até 100 anos é jovem. Então, se você é jovem, participa hoje desse belíssimo culto de louvor e adoração com a mocidade. E também quero passar aqui o endereço da nossa igreja aqui também, que faz parte do setor de Abaeté, da regional, né? Em Quartel Geral, na rua Tenente Ezequiel Calabró, 338, em Quartel Geral, tá bom? Você que vai para Quartel Geral, que mora nas proximidades aí da igreja aí, você está convidado para participar do grande culto em adoração ao nosso Deus em Quartel Geral. Rua Tenente Ezequiel Calabró, 338, Quartel Geral. Temos também a nossa congregação que faz parte da regional de Abaeté, em Biquinhas, na rua Prefeito Ayrton Xavier, 891, no centro de Biquinhas, também ali. Culto hoje, também domingo, a partir das 19 horas. Você que vai para Biquinhas ou mora na proximidade aí da congregação está convidado a participar desse belíssimo culto hoje ao nosso Deus. Temos também a nossa congregação também que faz parte da regional de Abaeté, em Pompéu. Você que está indo para Pompéu, que mora aí em Pompéu, nas imediações da igreja, o nosso endereço é a rua João Machado, 2060, ali no bairro Loteamento, em Pompéu. E também temos a nossa igreja AD Madureira, em Matozinhos, né? Que também faz parte da regional de Abaeté, como o nosso pastor Lidenberg Lino, sendo o pastor regional e pastor local. Que Deus abençoe a todos, em nome de Jesus Cristo. Tá, hoje foi né, já falado que é o culto com a mocidade, mas com toda a igreja. Terça-feira, todas as terça-feiras, a partir das 19h30, tem culto de ensino, tá bom? Culto de ensino da palavra de Deus, onde nós ali aprendemos de Deus a sua palavra. E quinta-feira nós temos o quê, irmão Tafarel? Presbítero Tafarel.
1: Quinta-feira temos o segundo elo da poderosa campanha Rompendo ali as obras do mal. Contexto ali, base em 1 João capítulo 3, versículo 8, se não me engano. Segundo elo, por favor, você que mora ali perto, você que tem ali disponibilidade, venha adorar a Deus conosco nesta campanha, pois eu sei que através dessa campanha o Senhor Jesus vai estar rompendo as obras malignas preparadas contra a tua vida, em nome de Jesus.
0: É isso mesmo, né? Sabemos que o nosso adversário, nosso inimigo, ele não perde tempo, mas Jesus veio e ele veio para desfazer as obras do mal. É as obras do mal. Então, se você está precisando de uma providência de Deus no seu casamento, na sua família, no seu emprego, em qual área que você precisar, né? Deus, ele tem poder. Jesus veio para desfazer e desfazer as obras do mal. Então, na quinta-feira, a partir das 19h15, né, vai iniciar o segundo elo da poderosa campanha Desfazendo as Obras do Mal. Então, você é convidado, tá bom? Você que mora aqui nas imediações aqui, da nossa igreja ali no bairro São João, né, bairro São Pedro, Simão da Cunha, Marmelada, Progresso, bairro Santo Antônio, todos os bairros aqui da cidade de Abaeté, você está convidado a participar conosco desse maravilhoso culto. Nós então vamos de louvor. Eu quero oferecer esse louvor para a irmã Maria Antônia, né? Irmã Maria Antônia, ela sempre está participando conosco, ouvindo a programação, não perde um domingo, né, irmã Maria Antônia? Que Deus abençoe a senhora, né, sua vida, restaurando cada dia mais a sua saúde também. Quero oferecer também esse louvor para todos do presídio, que Deus venha tomar frente à direção de vocês aí no presídio, né? Venha abrir a mente, abrir o entendimento, venha receber esse louvor nessa tarde em nome do Senhor Jesus Cristo. Oferecendo também para todos da Vila Vicentina, todos internos, todos funcionários, que eu sei que a rádio fica ligadinha lá também. Que Deus abençoe a todos em nome do Senhor Jesus. Você que está em casa, participando da live, que Deus abençoe a vida de cada um, em nome do Senhor Jesus. Vamos então com Gesso Rufino, Vai Passar.

Aleluia, glória a Deus. Estarei agora oferecendo um hino para minha esposa Andréia Carolina, que nos acompanha pelo Facebook, também para minha filha Andréia, Débora, desculpa, que está ali juntamente com a Andréia, nos acompanhando pelo Facebook. O hino da Valesca Maíssa, Não Me Deixe Esquecer.

0: essa já passei.
1: Muito bem, estamos de volta com a nossa programação Palavra de Vida, um órgão oficial da nossa Igreja Assembleia de Deus Ministério de Madureira, que fica situada na rua Amílio José Ferreira, no 63, em bairro São João, que estamos na Rádio Atividade 87.9. Nossos amigos, irmãos internautas aqui, né? Está participando conosco aqui através da live. Rosemary Aparecida, Deus abençoe grandemente em nome do Senhor Jesus Cristo. Opa, parece que não desce mais aqui, mas. Diaconisa Milda também. A Stephanie Pedrosa, Deus abençoe, Stephanie, pela sua vida. Diaconisa Milda e família. Luizinho Parabólica, Deus abençoe em nome de Jesus Cristo. A nossa irmã Andréia. Deus seja louvado, abençoe. Irmão Roni, né? Missionário Roni aqui. Deus abençoe sua vida em nome do Senhor Jesus Cristo. Que o Senhor Deus possa estar abençoando a vida de vocês grandiosamente em nome do Senhor Jesus. Também temos a irmã Geralda também participando conosco aqui também através da live em nome do Senhor. Que Deus venha abençoar a vida de vocês grandemente em nome do Senhor Jesus Cristo, né? Hoje na nossa igreja sede, nós temos o culto com a mocidade, mas é um culto com toda a igreja, tá bom? Você está convidado para participar conosco desse maravilhoso culto. A partir das 18h30, a igreja já está aberta, 19h, está dando início ao grande culto de louvor e adoração na direção da mocidade. Que Deus abençoe a todos. Nas terça-feira, culto de ensino da palavra de Deus a partir das 19h30. E na quinta-feira também, segundo era da poderosa campanha, desfazendo a obra do mal. E Deus venha abençoar sua vida, sua casa, família. E que o Senhor Deus venha desfazer toda a obra do mal contra a nossa vida. Daniela, Deus abençoe Daniela, em nome do Senhor Jesus Cristo. Abençoe sua casa, família. Em nome do Senhor. E sábado, sábado está chegando aí um grande evento, né? Um congresso do Círculo de Oração, né? Coluna de Betel vai ser bênção. Em nome do Senhor Jesus Cristo. E você já está convidado para participar conosco desse maravilhoso evento que vai acontecer agora nos dias 19 e 20 de setembro agora de 2016, final de semana próximo, né? Deus vai abençoar o nosso congresso no sábado. O início se dará às 18h30, né? Nosso congresso, você das congregações aí, Círculo de Oração, você que é líder aí do Círculo de Oração, da regência aí, tô te convidando, tá bom? Para você levar lá o seu grupo Círculo de Oração, para poder adorar o nosso Deus conosco. No dia 19, a partir das 18h30, vai ser bênção o nosso congresso. O endereço é na rua Milton José Ferreira, número 636, ali no bairro São João. A localização ali é abaixo do PSF, né? Subindo abaixo do PSF ali do bairro São João. E eu sei, eu tenho certeza que Deus tem grandes coisas para fazer naquele lugar, né? Vai ser bênção. E no domingo também, continuando o nosso congresso, dando início a partir das 8h30 da manhã, né? Vai ter um belíssimo café ali. Depois temos uma manhã com Deus, uma manhã missionária. Vai ser bênção o nosso congresso. E depois teremos almoço, né? Então você já é convidado para poder estar conosco nos dias 19 e 20 agora de setembro, tá bom? Marca aí na sua agenda, tá? Não marca outro compromisso, não. Marca um compromisso com o Senhor Jesus para esse dia, tá bom? E Deus vai abençoar. Irmão Sebastião Caetano, Deus abençoe, irmão Sebastião. Em nome do Senhor Jesus Cristo, que Deus abençoe a sua casa e a sua vida. Em nome de Jesus, nem caiu aqui. Oh, glória a Deus, aleluia,
2: Daniela
1: Jesus.
2: Daniela Gonçalves, filha da Giovana.
1: Daniela. Daniela, Deus abençoe. Já tinha visto aqui a Daniela. Que Deus abençoe grandemente em nome do Senhor. Então vamos mais um louvor aqui. E esse louvor a irmã Valquíria. Ela está aqui pedindo vaso de alabastro com Mara Lima. E ela também está fazendo um oferecimento para todos que estão na escuta aí, tá bom? todos os nossos amigos, todos os nossos irmãos, ouvinte dessa programação Palavra de Vida. Vai para você aí que está ligadinho agora na nossa programação, em nome de Jesus.

Aleluia, glória a Deus. Chegou o momento de nós meditarmos na palavra do Senhor. Quem estiver aí nos ouvindo, nos acompanhando pelo Facebook, nos ouvindo pela rádio, e puder abrir a Bíblia, vamos ler em Apocalipse, capítulo de número 22, versículo de número 12. Vou repetir, Apocalipse, capítulo de número 22, versículo de número 12. Está escrito: eis que venho em breve. A minha recompensa está comigo e eu retribuirei a cada um de acordo com o que fez. Eu sou o Alfa e o Ômega, o primeiro e o último, o princípio e o fim. Eu vou repetir o versículo 12: eis que venho em breve. A minha recompensa está comigo e eu retribuirei a cada um de acordo com o que fez. Glorificar a Deus por mais esta oportunidade de estar aqui na rádio. Que Deus abençoe grandemente a Diaconisa Helena pelo convite, em nome de Jesus. Estamos aqui diante de um texto do livro de Apocalipse, último livro da Bíblia Sagrada, um livro que tem por significado revelações, traduzido ali do grego, um livro que vai falar sobre a volta de Jesus e o que vai acontecer. No texto que nós lemos, quem está falando aqui é Jesus Cristo. Quem está transmitindo a mensagem para ali o João é Jesus. E Jesus está dizendo: eis que venho em breve. Então Jesus, ele foi muito claro no que ele disse aqui. Jesus, ele não foi ali com a linguagem diferente, ele foi muito claro, ele transpassou, ele transmitiu bem a verdade que ele estava dizendo ali para João: eis que venho em breve. E se nós formos ver dentro da história da Bíblia, já tem muitos anos que Jesus Cristo disse isso, e ele disse: eis que venho em breve. Então o alerta que Jesus deixou, ele é bem claro, o alerta que Jesus Cristo deixou, ele foi bem transparente. Ele disse que estaria voltando, ele disse que voltaria para buscar a tua igreja, ele disse que voltaria para transformar a realidade do mundo, para trazer novos céus, nova terra, trazer a transformação que só ele pode fazer. Então esta é uma verdade que nós que buscamos o Senhor, que temos Jesus Cristo na nossa vida, temos que deixar isso bem evidente na nossa vida. Jesus Cristo disse que estaria voltando. Então, se ele disse que está voltando, nós temos que ter uma vida segundo uma conduta para que ele venha nos buscar, para que ele venha nos levar para junto com ele, para que ele venha nos arrebatar. Jesus Cristo, ele disse que está voltando. E isto não é uma mentira, isto é uma verdade. Os sinais são claros, os sinais são verdadeiros. Basta a gente observar o que tem acontecido no mundo, o que tem acontecido na humanidade. Jesus Cristo, em Mateus 24, ele vai falar dos sinais. E os sinais que ele disse estão acontecendo. Os sinais que ele deixou ali como um sinal de que a vinda dele está próxima, estão realmente acontecendo. Então, já é mais do que momento de nós abrirmos nossos olhos, de nós vermos a vida que nós estamos levando, de nós observarmos a nossa conduta, se ela está de acordo ou não com aquilo que Jesus Cristo quer para a nossa vida. E Jesus Cristo, ele não para nessa declaração. No versículo 12, ele vai dizer: a minha recompensa está comigo e eu retribuirei a cada um com o que fez. A recompensa quem vai dar é Jesus. A recompensa está guardada com ele. Então quem vai nos dar recompensa é o Senhor Deus Todo-Poderoso. Muitas das vezes na nossa vida nós esperamos recompensa do homem. Esperamos recompensa do próximo. Esperamos reconhecimento do homem. Esperamos reconhecimento das pessoas. Quando na verdade

que nós vamos receber do Senhor. É como se a nossa vida fosse o caminho, e nesse caminho, o conjunto da obra, o conjunto da nossa vida, seja dos anos que nós vivemos. Algumas pessoas vivem 50 anos e morrem. Algumas pessoas vivem 60 anos e morrem. Algumas pessoas vivem 70, 80 anos. Alguns morrem jovens. Então, esse conjunto da vida, esse conjunto da nossa obra, vai determinar aquilo que nós vamos receber do Senhor, aquilo que nós vamos receber de Jesus Cristo. A recompensa está com Ele, e ele foi muito claro. Ele vai retribuir a cada um de acordo com o que fez. Então, nós temos, eu quero trazer você que está aí nos ouvindo, você que está aí nos acompanhando pelo Facebook, nos ouvindo pela rádio, medita agora na vida que você está levando, medita agora na vida que você está tendo, medita naquilo que você está fazendo. Será que está de acordo com a vontade de Jesus? Será que está de acordo com aquilo que Ele quer para a tua vida? Será que está de acordo com aquilo que Ele propôs na palavra dEle? É bem verdade que nós temos o livre-arbítrio, mas uma verdade fica bem clara. As nossas escolhas vão definir os nossos destinos. Eu vou repetir para você entender isso aqui. As nossas escolhas vão definir o nosso destino. Se tem uma verdade dentro de uma vida com Deus, é a lei da semeadura. Nós vamos colher aquilo que nós plantamos. Então, se nossa vida vai ser ali um conjunto, aonde isso vai determinar a recompensa que nós vamos receber de Jesus, é muito importante nós entendermos isso, nós repensarmos isso, porque Jesus Cristo ainda não voltou. Então, ainda dá prazo de nós mudarmos a nossa vida. Ainda dá prazo de nós restabelecermos os princípios de Deus na nossa vida. Ainda dá prazo de nós entrarmos nos caminhos verdadeiros do Senhor. Ainda é tempo. Jesus Cristo ainda não voltou. Então, todo dia, quando nós acordamos, levantamos, nós temos a oportunidade de nos alinharmos com o Senhor Jesus Cristo. Nós temos a chance, nós temos o privilégio de mais uma vez deixar a nossa vida ser moldada e transformada pelo Senhor. Se nós queremos receber a recompensa que Jesus Cristo, e a principal recompensa que eu quero falar aqui é a recompensa da salvação, é a recompensa da salvação da nossa alma, porque o que vale aqui hoje é a nossa alma, porque a nossa alma, ela é eterna, a nossa alma, ela tem uma eternidade. E a questão que fica é, para onde que vai a nossa alma? Será que nossa alma vai para o céu? Ou será que nós vamos passar a eternidade no inferno? É a tua vida que vai definir isso. É a tua vida com Jesus Cristo que vai definir o teu destino. É a tua vida com Jesus Cristo que vai definir aonde nós vamos. E se Jesus Cristo está voltando, está mais do que nunca de pensarmos no que nós estamos vivendo, no que nós estamos passando, no que nós estamos transmitindo. Isso é a verdade. Isso é uma coisa que deve ser transparente. Que tipo de vida nós estamos tendo hoje? Será que nossa vida hoje agrada o Senhor? Será que nossa vida hoje está dentro daquilo que o Senhor determinou? Será que nossa vida hoje está dentro da palavra do Senhor? Será que hoje você ama realmente o Senhor acima de todas as coisas? Ou você ama mais a si mesmo acima do que você deve amar o Senhor? Então, esta é uma reflexão que nós temos que fazer mais e mais nos dias de hoje. Porque se nós não tivermos em Jesus Cristo verdadeiramente, nós não vamos alcançar a salvação que Ele tem para mim e para a tua vida. Isso também fica claro. Paulo vai dizer para os Coríntios, 2 Coríntios capítulo 5, versículo 10. Pois todos nós devemos comparecer perante o tribunal de Cristo, para que cada um receba de acordo com as obras praticadas por meio do corpo, quer sejam boas, quer sejam más. Então Paulo, ele foi muito claro e transparente para o povo ali da igreja de Corinto. Vai ter um tribunal, e nesse tribunal o juiz é Jesus. E diante desse juiz não vai ter mentira. Diante desse juiz não vai ter desculpa. Diante desse juiz não vai ter picuinha. Ele sabe o que nós fazemos.

0: Ele sabe a vida que levamos, Ele sabe o que se passa dentro da nossa mente, Ele sabe o que se passa dentro do nosso coração, Ele sabe de tudo. Ele é um juiz reto, é um juiz justo. Nós vamos participar desse tribunal e, segundo esse tribunal, nós vamos ali receber do Senhor de acordo com as obras praticadas. Então, o que é que você tem feito hoje, meu irmão? O que você tem feito hoje, meu amado? Lembre-se que nós vamos participar de um tribunal e nesse tribunal o juiz é Jesus. E não vai ter desculpa perante Jesus. Não vai ter desculpa perante o Senhor. É segundo as nossas obras que nós vamos ser julgados. Quer sejam boas, quer sejam más. Mas Pedro também, ele nos motiva de como nós devemos viver para alcançar a salvação. Em 2 Pedro, capítulo 2, versículo 11 e 12, ali vai dizer: vivam de maneira santa e piedosa, esperando o dia de Deus e apressando a sua vida. Então o conselho de Pedro é: vivam de maneira santa e piedosa. Viver uma vida santa, uma vida de arrependimento, uma vida de buscar fazer o bem, buscar fazer o teu melhor, esperando o dia de Deus e apressando a sua vida. Por quê? Esperando o dia de Deus e apressando a sua vida. Porque a vontade de Deus não é que a maioria seja condenado. Não é que ninguém pereça. A vontade de Deus é que todos cheguem ao arrependimento. A verdade de Deus é que todos alcancem a salvação. Deus não quer que a maioria seja condenado. Deus quer que a maioria, todas as pessoas possíveis, alcancem a salvação. Mas em todos quer a salvação que Deus dá. Porque a salvação que Deus fornece, a salvação que Deus dá, ela é gratuita. A salvação que Deus dá, a salvação que Deus ali nos proporciona, ela é de graça. Mas nem todos nós queremos a salvação que Deus fornece. Por quê? Porque a salvação não é do nosso jeito. A salvação que Deus dá é segundo os modelos e padrões de Deus. Então, por isso que muita gente se perde. Por isso que muita gente cai. Porque não quer ceder, não quer renunciar, não quer fazer o que Deus quer. Mas a salvação, eu repito, é um dom gratuito de Deus. E pela graça de Jesus Cristo que nós somos salvos. Muitas vezes a gente prefere pagar para entrar ali em algum evento. Muitas vezes a gente prefere desperdiçar dinheiro em alguma coisa. Quando, na verdade, para alcançar a salvação em Deus, nós não precisamos pagar nada. É por meio de Jesus Cristo. É pela graça de Jesus que nós alcançamos a salvação. Então, o centro da mensagem hoje é uma reflexão. O que é que você está vivendo? O que é que você está passando? Se Jesus volta hoje e faz um balanço da tua vida, para onde é que você vai? Ou você vai para o céu ou você vai para o inferno? Para onde você vai passar a eternidade? Se Jesus Cristo volta hoje e faz um balanço da tua vida e olha onde está o teu coração, para onde você vai hoje, se Jesus volta hoje? É para o céu ou para o inferno? E isso é sério. A minha preocupação é com a tua alma. A minha preocupação é para onde vai a tua alma. E a minha vontade, sendo um instrumento de Deus, é que a tua alma alcance o céu. Que a tua alma alcance Jesus. Então, para onde vai a tua alma se Jesus volta hoje? E seja firmada em Jesus. Busca a presença de Jesus. Deixa Ele tirar o que precisa ser tirado. Se for necessário, Ele vai tirar a pessoa. Se for necessário, Ele vai te mudar de ambiente. Se for necessário, Ele vai mudar a tua vida por completo. Se for necessário, Ele vai te tirar onde precisar. Mas para não te perder, porque Ele te ama, Jesus Cristo me ama, ama a Diaconisa Helena, ama o Fabinho, Jesus Cristo ama todos. Mas para onde você vai depender de você. O destino da tua alma vai depender de você e não do amor de Jesus. Porque você indo para o céu ou para o inferno, Ele vai continuar sendo Deus e vai continuar te amando. Então a pergunta que hoje é para onde vai a tua alma? Que a tua vida seja segundo a conduta que Deus quer, em nome de Jesus. E juntamente aqui eu quero fazer já uma oração. Nessa oração quero orar por todos que estão aí nos acompanhando pelo Facebook, a todos os ouvintes da rádio, também pelo Heitor, a irmã Valquíria pediu, né, de Cunha Helena. Geraldo também pediu oração pela família, então já quero que fazer essa oração para todos os ouvintes, todos esses pedidos, e depois será passado um hino. Então vamos orar ao Senhor. Senhor meu Deus e eterno Pai, Deus, em nome de Jesus, clamo mais uma vez pela tua santa presença. Senhor meu Deus, eu sei que o Senhor é onipresente. Eu sei, Pai, que o Senhor está agora acompanhando quem está nos ouvindo pelo Facebook, quem está nos ouvindo pela rádio, nos acompanhando pelo Facebook. Eu sei, Deus, que o Senhor tem poder para alcançar todas as pessoas, pois o Senhor é onipresente, o Senhor está em todo lugar. Senhor meu Deus, em nome de Jesus, que assim como esta mensagem que o Senhor, meu Deus amado, meu Deus querido, me tocou para ministrar, meu Pai, que nós venhamos rever a nossa conduta, que nós venhamos rever o nosso método de vida e fazer uma autoavaliação. Se o Senhor volta hoje, para onde é será que vai a nossa alma? Para onde é será que nós vamos passar a eternidade? O Senhor ainda não voltou, Jesus Cristo. Então eu te peço, nos ajuda a viver uma vida de maneira santa, uma vida de maneira piedosa, uma vida tendo o Senhor como centro da nossa vida. Que nós venhamos, Deus, ser fortalecidos pelo Senhor a cada dia, para renunciarmos àquilo que é errado, para renunciarmos àquilo que desagrada o Senhor. Que nossa vida venha transmitir a verdade da presença do Espírito Santo de Deus. Que nossa vida, Pai, venha ser um testemunho para que o máximo de almas sejam alcançadas pela graça do Senhor Jesus Cristo. Senhor meu Deus, em tuas mãos entrego cada pedido de oração. O Senhor é o Deus que nos sonda, é o Deus que nos conhece. Então te peço, Deus, alcança agora, meu Deus, cada nome citado. Venha curar os enfermos, levantar, meu Deus, os caídos. Venha libertar os cativos. Venha abençoar nossas vidas, nossa família, nosso emprego. Deus, realiza os nossos sonhos, toma conta dos nossos projetos, nos direciona, Deus, e nos abençoa para a honra e para a glória do Senhor. É o que eu te peço, Pai, em nome de Jesus.
1: Amém, louvado seja o nome santo do Senhor. Palavra maravilhosa, né? O irmão Geraldo Tomás também, Deus abençoe aí, ligadinho, participando conosco aqui. Deus abençoe todos vocês, em nome do Senhor Jesus. Palavra, né, vinda do trono de Deus, né? Nós escolhemos o caminho, né? Nós escolhemos o caminho, nós sabemos o que é certo e o que é errado, né? Então, eu escolho o meu caminho e você também vai escolher o seu caminho. E o melhor caminho é Jesus Cristo. Então, vamos com um belíssimo louvor aqui. Vamos de Pregador Lu, Árvore do Bom Fruto.
2: Glória a Deus.

0: Então, né, estamos chegando ao finalzinho da nossa programação. Domingo que vem, se Deus quiser, ter mais programa Palavra de Vida. E é um órgão oficial da nossa Igreja Assembleia de Deus, Ministério de Madureira, né? Fica situada na rua Milzé Ferreira, no 63º Bairro São João. Hoje, às 19 horas, culto com a mocidade, com toda a igreja. A sexta-feira, culto de ensino a Palavra de Deus. E a quinta-feira, nós estamos na campanha Desfazendo a Obra do Mal. E Deus vai nos abençoar. E sábado e domingo, tá? 19h20, não esqueça do nosso congresso. Siga de oração, você está convidado para participar conosco. Que Deus abençoe a todos vocês, nossos amigos e ouvintes, nossos irmãos internautas. Fique na paz do Senhor Jesus. Tafarel, despede aí.
1: Aleluia, glória a Deus, que Deus abençoe a todos que estão nos acompanhando pelo Facebook, também a todos que estão nos ouvindo pela rádio, que Jesus Cristo abençoe a cada um de vocês, que no tempo do Senhor as promessas de Deus se cumpram sobre as suas vidas e que nós estejamos firmes a cada dia com Jesus Cristo, amém?
0: E a paz do Senhor Jesus, Fabinho, Deus abençoe.
2: Amém. E próximo domingo tem mais programa, tá, gente? Então fique conectado que já tem mais bênçãos aqui pra vocês na Rádio Atividade Sertaneja.
0: É, fica aí com a próxima programação Vem Pra Cristo. E Deus abençoe a todos em nome do Senhor Jesus Cristo. E fiquem com o último louvor.

Louvado seja o nome do nosso Senhor e Salvador Jesus Cristo. A Ele toda honra, toda glória, todo louvor e toda exaltação. Ao nosso Deus Pai Todo-Poderoso, a Jesus Cristo, o unigênito da ressurreição, que nos permite, pela graça e misericórdia dEle, entrarmos nesta tarde na sua casa para falar que Jesus é bom, que Jesus é o Salvador e que Jesus Ele pode te tirar desta situação. Eu quero aqui desejar o meu boa tarde a todos os ouvintes desta programação. Inicia nesta tarde de domingo, dia 13/9/2026, o programa Vem para Cristo, nessa tarde maravilhosa de domingo, tarde ensolarada, né, onde o calor está insuportável, o sol tá, parece que tem um sol para cada um, mas tudo isso é para a honra e para a glória do nosso Deus. Eu quero cumprimentar todos que me ouvem nesta tarde de domingo, né, você que está aí agora, no momento de almoço com a sua família, nesse momento aí, né, que o nosso Deus permite, que é almoçar com a nossa família, é confraternizar, é estar à mesa, né, porque o Senhor, Ele sempre chamou-nos para a mesa, né, e tem uma mesa preparada para nós na eternidade, aonde cearemos com Ele. Então, você que está aí na sua casa, com a sua família, nesse momento aí de paz, de almoço, que o Senhor possa entrar na sua casa, que Ele possa entrar na sua família e que Ele possa, ao entrar, promover dentro do seu lar a alegria, a paz, promover dentro da sua casa a salvação, assim como Ele promoveu na casa de Zaqueu. Amém? Quero cumprimentar aqui também, com a santa e gloriosa paz do Senhor, a todos os pastores, ministros do Evangelho, homens de Deus, cumprimentar todos aqueles que estão aí de uma forma direta ou indireta, com a mão no arado, fazendo a obra do nosso Senhor e Salvador Jesus Cristo aqui nesta terra, do qual nós fomos designados pela graça e pela misericórdia dele para levar a palavra aos cativos, aos perdidos, aqueles que estão necessitados de uma palavra amiga. Eu quero cumprimentar também a todos que estão ali no presídio, né? Sábado passado nós estivemos ali no presídio levando a palavra de Deus, né? Que culto maravilhoso ali que estivemos ali no presídio, aonde esteve junto conosco o pregador Anderson, né? Tivemos também aí o Laerte, né? Lá da cidade de Quartel Geral esteve conosco ali no presídio. Que maravilha é poder levar a palavra de Deus ali àqueles homens para que possam, né, receber a mudança, porque o único instrumento capaz de mudar o homem de dentro para fora é a palavra de Deus, mas ela precisa ser verbalizada. A palavra de Deus, ela precisa ser transformada em espírito de vida, porque quando nós pronunciamos a palavra de Deus, a letra que está na Bíblia, ela se torna espírito de transformação. E é isso que nós levamos ali no presídio ali sábado passado, né? Que Deus abençoe ali a toda a direção do presídio ali na pessoa do diretor, do Vinícius ali, né? Que é o diretor do presídio, a todos os policiais penais que nos recebem ali com dedicação, com alegria, né? Com respeito. Que Deus abençoe a cada policial penal, a sua família também, ali em nome do Senhor Jesus. Amém? Queremos também aqui deixar o nosso abraço e cumprimentar aí a todos os homens que estão aí na lida do dia a dia, no seu sítio, na roça, na fazenda, né? Aqueles que estão aí tirando leite. Então eu quero cumprimentar todo produtor rural aí na pessoa do meu amigo, irmão Lucas, né? O Lucas aí, né? Que é ali um exímio tirador de leite ali. Que o Senhor possa abençoar, Lucas, a sua casa, a sua família, e que todo produtor rural seja abraçado aqui por esta programação na pessoa do Lucas aí, né? Também do Saulo ali, do Tunico. Enfim, que Deus abençoe a todos os produtores rurais, homens que faça chuva, faça sol, estão ali na sua lida para ajudar a abastecer esse Brasil com o alimento, né, que eles produzem ali. Então, que Deus abençoe, que abençoe o fruto da sua terra, o fruto dos seus animais, como está escrito na palavra de Deus. É Ele que abençoa o fruto das suas mãos,
é Ele que abençoa o fruto dos seus animais para que tudo ocorra bem em nome do Senhor Jesus. Amém? Quero também aqui cumprimentar todos os nossos patrocinadores, né? Aqueles que fazem este programa existir. São pessoas que, né, com os seus recursos, têm nos ajudado aqui a patrocinar esta programação e fazer com que a palavra de Deus chegue até você por esta rádio. Então, você que está aí nos ouvindo, compartilhe, né? Compartilhe aí essa programação para que nós possamos aí agariar o maior número de pessoas na cidade de Abaeté e alcançar aqueles que estão sofrendo, aqueles que estão perdidos, precisando de uma palavra, e é a palavra de Deus. Queremos também aqui cumprimentar a todos ali do hospital, dos supermercados, né? Que o Senhor abençoe a cada um de vocês. E os nossos patrocinadores, como eu falei, na pessoa do Juninho taxista, né? O Juninho do táxi, que Deus abençoe a cada um, seu Edgar, Marcônio, a padaria do Eudes ali, que abençoe, né? O sítio Nova Canaã, da Dona Eleni. Enfim, que o Senhor abra as portas, os caminhos para os nossos patrocinadores, para que possam sempre estar nos ajudando com o coração aberto, e eu tenho certeza que o Senhor, Ele retribuirá a cada um de vocês. Lembrando que você pode participar desta programação, mandando o seu alô, mandando aí o seu pedido de oração, mandando aí o seu hino, a sua dedicatória. Você pode aí entrar em contato conosco pelo WhatsApp, né? O número é o 37, é o 99820 8726 37 99820 8726 é o número aqui para você mandar aí o seu pedido de louvor, mandar aí a sua dedicatória, que nós vamos aqui atender com muito carinho, muito prazer, em nome do Senhor Jesus. Amém? Quero cumprimentar aqui também todos os pastores, né? Na pessoa aí do pastor Zé Adão, que foi aí o pioneiro deste programa Vem para Cristo aqui, né? Dedicou aqui boa parte do seu tempo aos domingos aqui conosco, mas hoje ele decidiu se afastar de por um tempo, descansar, e graças a Deus, como ministro do Evangelho de Deus, estamos aqui para continuar com esta programação em nome do Senhor Jesus. Amém? Eu quero aqui deixar um louvor pela sua família. E logo após nós entraremos em oração pela sua casa, pela sua família, em nome do Senhor Jesus.

meu Deus, em nome do Senhor Jesus Cristo, ó Pai, em o nome do Teu Filho amado, Senhor, nós entramos na Tua santa e gloriosa presença nesta tarde maravilhosa, Senhor, como intercessores para interceder pela família do Teu povo, meu Pai, para pedir a Ti, ó Deus, que envie a esta casa miríades de anjos, ó Pai, para combater as maldades que estão assolando esta família, que possa ser, meu Pai, combatido pelo Teu poder desta casa, o espírito da briga que atua, meu Deus, colocando brigas, discórdias, meu Deus, o espírito que atua nesta família, colocando o endividamento, colocando, meu Deus, a discórdia do casamento, irmão contra irmão. Ó poderoso Deus, entra nesta casa, Pai. Eu intercedo junto ao Teu trono de poder, ó Deus, em o nome de Jesus Cristo, Pai, como ministro do Teu Evangelho, intercedo que o Senhor envie os anjos, meu Pai, que estão à disposição, meu Deus, ao nosso favor, nesta casa, nesta família, para, meu Deus, combater o espírito de depressão que está dentro desta casa, meu Deus, esse espírito de depressão que tem, meu Deus, colocado ela trancada dentro de um quarto, meu Deus, esse espírito de depressão que tem, meu Deus, feito esta pessoa sofrer, ó Pai, este espírito de síndrome do pânico, esse espírito de síndrome de ansiedade, ó Deus Todo-Poderoso, agora, meu Pai, que o Senhor alcance esta casa e arranca de dentro deste lar todo espírito, meu Pai, todo espírito de enfermidade, todo espírito de loucura, todo espírito de doença, todo espírito de morte, de suicídio, ó Deus Todo-Poderoso, entra nesta casa agora, eu intercedo a Ti em nome de Jesus, e vai arrancando, ó Pai, toda macumba, toda arma forjada contra esta família, todo laço feito contra esta família, caia por terra em nome do Senhor. Senhor Jesus, agora, meu Deus, alcança os filhos, alcança, meu Pai, os filhos, amarra todo espírito de vício que está, meu Deus, alojado nesta casa, colocando o vício da cocaína, colocando o vício do jogo, colocando o vício da dívida, tem pessoas que é viciada em se endividar, ó Pai Todo-Poderoso, tire dentro desta casa todo espírito da cachaça, todo espírito hereditário, meu Deus, todo espírito de morte, de câncer, seja agora amarrado, Senhor, agora, meu Deus, em nome do Senhor Jesus Cristo, amarra, meu Deus, a mortandade que assola o meio-dia, meu Deus, tem pessoas que dentro da casa dela, quando dá depois do meio-dia, ela não consegue ficar em casa, meu Deus, ela sente coisa ruim dentro de casa, ela vê vulto, ela ouve vozes, ó Deus Todo-Poderoso, liberta esta família agora, das garras do maligno, liberta esta família das hastes do inferno, Senhor, agora, e transforma os corações que estão dentro desta casa, meu Deus, agora, em nome de Jesus, é o que eu profetizo e determino nesta tarde, que a sua casa seja limpa de toda maldade, que a sua casa seja agora varrida de toda enfermidade, em nome de Jesus, porque Jesus, Ele pode curar você, Jesus, Ele pode transformar você, Jesus, Ele pode transformar sua família, sua casa, Jesus, Ele não mudou, o poder de Deus é o mesmo, e Ele está transformando, Ele está tocando na sua casa, Ele está tocando na sua família, Ele está entrando nas portas da sua casa e arrancando as maldições, quebrando laços, anulando pactos hereditários, e que você possa ser alcançada pelo poder do nosso Deus, porque Deus é o Deus da família. Meu Pai, que esta família seja abençoada pelo Senhor, que esta casa, meu Deus, que esta casa seja uma casa, meu Pai, aonde possa habitar a Tua paz, que esta família tenha, meu Deus, a convicção de que o Senhor é com ela.
Ó Deus, eu te peço em nome do Senhor Jesus, envia um anjo forte, meu Deus, porque a nossa família é do Senhor. Eu abençoo esta família, eu abençoo as famílias de Abaeté, eu abençoo cada casa, cada lar aqui desta cidade, Pai, e repreendo agora toda força maligna, repreendo todo espírito de enfermidade, de destruição no casamento, Pai, em nome de Jesus. O Senhor entra na sua casa e restaura o que estava perdido. Em nome do Senhor Jesus Cristo, o Senhor, Ele restaura aquilo que estava deteriorado na sua casa. Esse espírito de dívida, ele sai da sua casa, dos seus caminhos. Esse espírito de miséria, o espírito da miséria, sai desta família, maldito. Larga esta família, porque ela vai comer do melhor que o Senhor tem para ela. Em nome do Senhor Jesus, meu Deus, abençoa esta aliança entre marido e esposa, Senhor. Meu Deus, que o casamento seja fortalecido a cada dia na Tua presença. Pai, que esse casamento seja fortalecido na força do Teu poder. Reveste esta casa da Tua armadura, Senhor. Reveste esta casa da Tua armadura, ó Deus Todo-Poderoso, para, meu Pai, esta família ser a bênção do Senhor, em nome do Senhor Jesus. E você que crê, diga eu creio, a minha família está abençoada, a minha família está nas mãos de Deus. Amém? Louvado seja o nome do Senhor, mais um louvor chegando ao seu coração nesta tarde.

Toda a honra e toda a glória seja dada ao nosso Senhor e Salvador Jesus Cristo. Amém? Ao nosso Deus. São agora 13 horas e 33 minutos. Nós estamos ao vivo aqui, né, pelas ondas da 87.9 Rádio Atividade FM, com o programa Vem para Cristo, né? Lembrando a você que logo daqui a pouquinho, às 14 horas, nós iremos trazer a palavra de Deus ao seu coração. Fique ligadinho aí, prepare a sua Bíblia, porque nós vamos falar algo muito importante aqui, algo que tem travado muitas pessoas na fé, algo que tem deixado muitas pessoas, mesmo dentro da igreja, com as suas vidas arrasadas, travadas. A vida dela não anda, a coisa não anda. Parece que quanto mais ela ora, pior fica, mas nós vamos trazer uma palavra nessa direção. E lembrando que hoje nós teremos culto ali, né, na Igreja de Atos, na Rua 3 de Maio, número 758. Lembrando que às 19 horas nós estaremos ali, né, com a Santa Ceia do Senhor hoje. Se você quiser participar conosco ali da Santa Ceia do Senhor, chegue um pouco cedo, porque a Santa Ceia vai ser o primeiro ato do culto de hoje, né? Logo no início nós já vamos então ouvir a palavra do nosso Deus. A primazia da palavra, ela faz parte ali da liturgia do culto da Igreja de Atos. A palavra é primeiro, né? Ela vem primeiro, porque a palavra é a voz, é a boca do nosso Deus querendo falar conosco, nos instruir, e nós vamos logo participar da Santa Ceia, e depois nós vamos orar pela nossa casa, pela nossa família. Então esteja conosco ali na Rua 3 de Maio, número 758, ali próximo à Fonte dos Retalhos, hoje o culto às 19 horas. Tem pessoas que estão perguntando: pastor, a igreja lá do senhor não tem culto meio de semana, não? Não, por enquanto não. Por enquanto nós temos um culto semanal, que é aos domingos, às 19 horas, tá certo? Então esteja conosco ali, em nome do Senhor Jesus. Eu tenho certeza que o Senhor tem algo para falar ao seu coração. Aquilo que ele falou ao meu coração, eu quero transmitir para você nesta noite de domingo. E eu tenho certeza que você vai sair dali não movida por uma emoção, mas movida e tocada pelo Espírito Santo de Deus, que é aquele que pode nos mover, nos convencer, em nome do Senhor Jesus. Amém? Quero mandar aqui um abraço para o nosso irmão Cássio, né? Irmão Cássio ali, que ontem esteve conosco ali no monte orando, o seu filho também. Que o Senhor abençoe sua casa, sua família, irmão Cássio, em nome do Senhor Jesus. Que possa fortalecer, para que o Senhor possa continuar nos caminhos do Senhor. E que maravilha, né, foi poder conhecer o teu filho aí, esse rapaz abençoado aí, de 14, 16 anos. Que maravilha, irmãos. Você vê o irmão, o filho do irmão Cássio ali, né, uma bênção já ali na igreja do quartel. Que maravilha a gente poder ver uma nova geração se rendendo, entregando a sua vida e gastando a sua vida para fazer a obra de Deus. Então que o Senhor abençoe poderosamente, em nome do Senhor Jesus. Amém? Mais um louvor chegando ao seu coração nesta tarde.

A mão de Deus será sempre a mesma. Amém? A mão que curou, a mão que tocou e libertou, a mão que tocou e fez o cego enxergar, a mão que tocou e fez o coxo andar, é a mesma mão, é a mesma mão de Deus. E se você está aqui me ouvindo, você diz assim: pastor, eu estou com um ente querido no hospital, eu estou com uma pessoa internada no hospital e eu queria que fizesse uma visita, uma oração por ela, é só você entrar em contato conosco, nos deixar o nome dela, que nós iremos ali no hospital fazer a visita, orar por ela, em nome do Senhor.

lá, fizemos a oração da fé, determinamos, né, que o Senhor venha restaurar os movimentos desta pessoa e, graças a Deus, para a honra e glória do nosso Senhor, ela já saiu do hospital, já está na sua casa, né, já está ali no leito do seu lar, ali com a sua família, mas é uma pessoa que foi vítima de um trabalho de macumba. Então, o mundo espiritual, ele é sério, tanto da parte de Deus, quanto da parte da maldade, né? Muitas das vezes nós passamos ali, e você é testemunha disso, quantas vezes você às vezes já passou ali, ou na porta do cemitério, ou em alguma encruzilhada, você viu ali algum despacho, alguma oferenda arriada, né? E você pode ter certeza que aquilo ali é para atingir a vida de alguém, né? É para atingir a vida de alguém. E quando a pessoa que é vítima de uma macumba, que é vítima de um despacho, é vítima de um trabalho espiritual da maldade, se ela não tem a devida proteção de Deus, ela vai ser atingida, né? Por isso que nós, às vezes, atendemos aí pessoas que do nada começou a adoecer, pessoas que do nada, né, ela começou a ter problemas que ela não tinha, né? Quantas pessoas nós já atendemos que do nada o marido foi embora, do nada o casamento esfriou, né? Do nada o filho virou a cabeça, do nada é doença na família, uma sequência de doenças, né? Do nada ela começa um negócio, o negócio às vezes quebra, ela quebra nos seus negócios. Tudo isso são trabalhos espirituais e nós queremos estar orando por você, né? Nós queremos estar intercedendo por você nessa questão. Ainda assim, se você que me ouve aqui, você tem um comércio, você diz assim: pastor, o meu comércio de uma hora para outra não entra mais cliente, o meu comércio de uma hora para outra as vendas caíram, aquilo que era lucro começou agora a ser dívida, foi desde o dia que alguém entrou aqui. Pois é, então nós vamos até o seu comércio, é só você nos contatar pelo 37 99923 8170. Nós vamos aí fazer uma visita ao seu comércio, ungir, determinar que as portas do seu comércio venha se abrir espiritualmente e você possa aí tomar o rumo, né, da prosperidade em nome do Senhor Jesus. Eu me lembro, eu atendi uma senhora uma vez e ela me disse assim, olha, ela me disse assim: pastor, meu comércio de um tempo para cá, passou uma senhora aqui e essa senhora falou comigo assim: olha, tem dois espíritos na porta do seu comércio. Olha para você ver. Essa pessoa me falou assim: ó, tem dois espíritos na porta do seu comércio e eles estão trancando as vendas do seu comércio. E ela falou: desde esse dia para cá, minhas vendas caíram, tudo, não vendo. Os fiados aumentou demais, pessoas que eram boas para pagar não estão pagando mais, não estão nem entrando aqui para comprar. Então, olha para você ver, era uma intervenção de espíritos. Porque não pense você, meu amigo, que você não está sendo vítima de uma inveja. Ninguém quer ver o outro bem, não, o mundo é mau, né? Quantos trabalhos estão sendo feitos aí para fechar comércios, para quebrar, deixar a pessoa na lona. E tudo isso são forças espirituais da maldade que precisam ser combatidas. E como elas são combatidas? Somente com o poder de Deus e a oração forte é que se combate as forças do mal. Amém? Então, se você está nessa situação, você tem alguém internado, precisa de uma visita, entre em contato conosco, né? Nós estaremos à disposição para visitar, para orar você, a sua casa, a sua família, ungir ali um enfermo e determinar a cura em nome do Senhor Jesus. Amém? Mais um louvor chegando ao seu coração nesta tarde e eu quero dedicar esse louvor aqui a todos aqueles que estão ali no presídio.

0: Paulo, tu tá sentindo o que eu tô sentindo, Paulo?
1: Eu tô sentindo uma coisa muito boa aqui, Silas.
0: O chão tremeu, as paredes se moveram, todos os presos foram soltos.
1: É?
0: Só que tem um problema.

Glória a Deus, amém? Olha, tem hinos que tem uma letra que fala com a gente, né? Como diz esse hino aqui, você imagina Paulo e Silas ali preso, guardado às 7 chaves, com um fortíssimo esquema de segurança, e as cadeias se abrem. E como diz a letra, né? O imperador vai perguntar como que nós conseguimos sair dali. E nós vamos dizer que foi o anjo que desceu. Eu quero dizer para você que esse mesmo poder que desceu para livrar Paulo e Silas, ele está disponível para livrar você. Ele está disponível para quebrar as cadeias da depressão, para quebrar as cadeias da angústia, para quebrar as cadeias espirituais dos vícios. Esse mesmo poder que libertou Paulo e Silas daquela prisão, ele está disponível para você. Você precisa crer. Nós precisamos crer neste Deus. Nós precisamos entender que Deus, ele não mudou. Deus não é um camaleão que muda de época, de épocas, em tempos. Não, Deus é o mesmo. Nós é que precisamos nos encaixar nos planos do Senhor. O Senhor quer curar. Por que que hoje nós não vemos em muitas igrejas? Olha o que eu vou dizer aqui. Por que que nós não vemos hoje nem em muitas igrejas nem manifestações de espíritos malignos? Nós não vemos. Virou raridade um milagre. Virou raridade milagres. Será que o tempo dos milagres cessaram? Não, os milagres não cessaram. Deus é o mesmo. Ele está pronto para fazer milagre. O que cessou e o que mudou foi a forma que o homem está indo até Deus. Então, tem louvores que ele mexe com a nossa vida. Olha o que diz esse louvor. O Senhor, ele está pronto para te reerguer, para te tirar desta situação. Amém? Vamos atender aqui o pedido do Ramon. O Ramon oferece aqui o hino 463 da Harpa Cristã, O Povo de Abraão. Ele oferece para toda a sua família. Então vamos ouvir aqui o pedido do Ramon. Lembrando que daqui a pouquinho nós vamos entrar na palavra de Deus para a sua vida. Amém?

Glória a Deus, amém? Que hino maravilhoso, nesta tarde maravilhosa, 13/9/2026, estamos aqui ao vivo, né, pela rádio Atividade Sertaneja. Vamos então agora trazer a palavra de Deus ao seu coração, amém? A palavra de Deus que eu quero trazer ao seu coração está lá no livro, na carta, né? Carta, melhor dizendo, aos Colossenses. Carta aos Colossenses, ali no primeiro capítulo, já entramos no verso 13, né? Carta aos Colossenses, verso, capítulo 1, verso 13, aonde vai dizer assim, ó: Ele nos tirou da potestade das trevas e nos transportou para o reino do Filho do seu amor, em quem temos a redenção pelo seu sangue, a saber, a remissão dos pecados, o qual é a imagem do Deus invisível, o primogênito de toda a criação, porque nele foram criadas todas as coisas que há nos céus e na terra, visíveis e invisíveis. Olha só, a Bíblia está dizendo aqui que o Senhor Deus Todo-Poderoso, o nosso Criador, ele nos tirou do reino das trevas do qual nós estávamos, porque a criação de Deus que somos nós, a criação racional, tudo é criação de Deus, mas nós somos a criação racional, nós somos a criação que pensa, nós somos a criação que temos o pensamento, que podemos ter a consciência da escolha. Então, Deus, ele nos criou e colocou-nos no Éden, né? Olha para você ver, Deus, ele criou o homem e colocou dentro de um reino chamado Éden. Ali nesse reino, o homem, né? Quando eu falo homem, está incluso também Eva. Ali dentro desse reino tinha regras, princípios que Adão e Eva tinham que cumprir para obter as benesses de Deus. Eles tinham que cumprir regras e princípios para ter o melhor do Éden. A regra era a seguinte: olha, não coma do fruto da árvore da vida. Essa era a regra para eles. E qual que era o princípio ali que ia reger a regra? O princípio era este homem se manter conectado com Deus. Você pode ver ali que todos os dias, na viração do dia, o Senhor vinha falar com eles. Ou seja, mantendo um relacionamento com Adão e Eva. Porque o relacionamento é um princípio. O princípio que fortalecia Adão e Eva para que eles não se desviassem da regra que era não comer o fruto da árvore da vida. Ou seja, o Senhor Deus, ele criou este reino chamado Éden e colocou o homem ali dentro com tudo de bom. O homem ia desfrutar de tudo, o homem não ia ter necessidade de nada, o homem não ia ter necessidade de nada, tudo Deus provia. Mas o homem que tem essa capacidade de pensar, o homem que tem essa capacidade de escolha, escolheu desobedecer, quebrar um princípio, que era o princípio da desobediência, induzido por uma voz. Então, o homem foi então tirado do reino do Éden e lançado no reino das trevas. E aí nós estávamos no reino das trevas. Mas Deus, em sua infinita misericórdia, ele sempre tentou trazer o homem para perto dele. Mas o homem sempre voltava para o reino das trevas e quebrava as regras, quebrava os princípios da palavra. Então Deus, ele disse: agora eu vou criar um novo reino, que não é o Éden, é o reino do Filho do,
do amor do meu filho, que é Jesus Cristo. Então Deus, ele planejou um plano de resgate do homem. E nesse plano de resgate, Jesus veio para cumprir o plano de resgate do homem. E por isso ele se tornou o reino do Filho do Amor de Deus. Então Deus nos tirou, a partir da criação do reino por Jesus, Deus ele nos tirou do reino das trevas, do qual nós estávamos, condenados à morte, perdidos neste mundo, massacrados pelo diabo, vencidos, atormentados, acorrentados por forças espirituais. Então Deus ele vai lá com mão forte, nos tira do reino das trevas, do qual nós vivíamos uma vida mesquinha, miserável, me perdoe a expressão, uma vida desgraçada, em depressão, em vício, em suicídio, em orgia, em balada, em tudo que não prestava, nós vivíamos dentro do reino das trevas, porque no reino das trevas tem tudo isso. No reino das trevas tem tudo aquilo que não presta. Tudo que não presta está dentro do reino das trevas. Então ele nos tira deste reino e nos traz para o reino do Filho do seu amor. Então ele nos traz para cá, e aqui nós recebemos já o primeiro benefício do reino do Filho do amor dele, que é a remissão dos pecados. Olha o quanto isso é forte. Então ele nos traz para cá, e a primeira coisa que tem que ser feita para entrar no reino do Filho do amor dele é ser lavado do pecado, porque no reino de Deus não entra o pecado. No reino das trevas tem tudo. Reino das trevas tem pecado, tem prostituição, tem iniquidade, tem transgressão. Ali tem tudo. Agora, no reino do Filho do amor dele, não. Então, a primeira coisa que nós recebemos é a remissão dos nossos pecados pelo sangue, pelo sacrifício de Jesus. E agora nós estamos plantados no reino do Filho do amor de Deus. Então, aqui no reino do Filho do seu amor, tem paz, tem alegria, tem família abençoada, tem vida financeira abençoada, tem prosperidade. E a pergunta é, por que que muitas pessoas, mesmo dentro do reino do Filho do amor dele, não conseguem viver uma vida de acordo com o reino do qual ela se encontra hoje? Porque vamos pensar, quando a pessoa está dentro do reino das trevas, a vida dela manifestava o reino das trevas, não era assim? A pessoa dentro do reino das trevas, ela está bebendo, ela está fumando, ela está traindo, ela está prostituindo, ela está enganando, ela está comprando, não está pagando, ela está dando calote. Os frutos é visível na vida da pessoa. Quando a pessoa está no reino das trevas, os frutos são visíveis. Tem noitada, tem balada, tem traição, tem prostituição, tem tudo. E agora essa pessoa, ela é transportada para o reino do Filho do amor de Cristo. Ela recebe a remissão dos pecados. E por que que aqui a vida dela não manifesta os frutos do reino de Deus? É uma pessoa que vive uma vidinha apertada, deve todo mundo, compra e não paga, dá mau testemunho. Dentro de casa é uma pessoa que todo mundo fala assim, mas é fulana que está na igreja, é rancorosa, é briguenta, não obedece ninguém no trabalho. Lá no trabalho é todo mundo, ninguém é crente, só ela, mas ela parece que não é crente também. É aquela esposa que não obedece o marido. É aquele casamento que está com a ordem invertida. Ao invés do marido ser cabeça, a esposa que é o cabeça do marido. É pessoas que veio com maldições hereditárias lá do passado. Então, quando nós analisamos as pessoas, a vida das pessoas que estão dentro do reino do Filho do seu amor, a vida dessas pessoas era para fluir. A vida dessas pessoas era para dar bom testemunho. Mas ela está dentro do reino do Filho do amor de Cristo, mas parece que ela está servindo ao diabo. E pastor, por que que isso acontece? Porque mesmo ela estando dentro do reino do Filho do amor dele, mesmo recebendo perdão,
ela não obedece regras e princípios. Ela não obedece. Aqui dentro tem regras. Aqui dentro tem princípios. E a pessoa não obedece. A pessoa não obedece. Deus fala com ela: olha, para permanecer dentro desse reino, é preciso que você tome uma atitude. Sabe qual é a regra para você ficar aqui nesse reino? É você perdoar aquela pessoa que te maltratou. E a pessoa não obedece. Ela não perdoa. Ela não libera perdão. Olha, para ficar aqui dentro desse reino, tem um princípio. Sabe qual é o princípio aqui? É você dizimar. Não, senhor. Vou dizimar não. Vou dizimar não. Porque lá o pastor é ladrão. Eu estou falando isso em relação de oferta e dízimo, é por causa disso. É porque é isso que as pessoas pensam. Só que quando ela está no reino das trevas, ela não pensava que o traficante roubava, ela não pensava que o traficante é ladrão. Não. Ou seja, no reino das trevas, dominada por um espírito, ela obedecia integralmente. Agora que no reino de Deus, depois que ela está limpa, recobrada a consciência, perdoada, ao invés dela obedecer irrestritamente, aquela quer questionar, aquela quer viver do jeito dela, aquela quer viver de acordo com o que ela acha. É por isso que tem muitas pessoas que estão dentro do reino do Filho do amor dele, mas a vida delas não reflete o reino do qual ela vive. Isso é muito sério. E é isso que nós estamos tratando na Igreja de Atos durante esse mês. Por que que muitas pessoas estão dentro do reino do Filho do amor dele e não, a vida não vai, a coisa não anda, casamento não anda, vida financeira não anda, vida familiar não anda, nada anda para ela, parece que ela está patinando na lama. Por quê? E aonde é o problema? O problema é que ela não está obedecendo às regras e os princípios deste reino. Porque aqui tem regras, aqui tem princípios. No Éden tinha regra, no Éden tinha princípios. Adão e Eva desobedeceram, foram expulsos. No reino das trevas tem regras e tem princípios. No reino das trevas tem regra e tem princípios. E no reino de Deus também tem. E tem muitas pessoas que estão aqui dentro do reino de Deus, mas não querem obedecerem às regras. A vida está invertida. Às vezes o casamento está invertido. Porque dentro do reino de Deus há uma ordem. A ordem é: homem, você é o cabeça desta casa. E muitas das vezes, o cabeça da casa é a mulher. Então o que eles fazem? Invertem a ordem de Deus. E é por isso que as bênçãos não chegam. Homem, você é a coluna de oração desta casa. O homem não ora. Então está invertido os papéis. E nessa inversão, Deus não abençoa. Muitas pessoas estão dentro do reino do Filho do amor dele, mas sofrem, estão sofrendo. Estão sofrendo. E a culpa aqui não é do diabo não, porque o diabo não entra nesse reino. O diabo já está vencido. Quem está nesse reino é você com a sua consciência limpa, intacta. Só que você não se curva diante do espírito que está nesse reino. Você quer ficar nesse reino, mas sendo a mesma criatura do reino das trevas. Por isso que a sua vida não vai. Enquanto você não desapegar desse ranço, enquanto você não quebrar essas alianças, enquanto você não olhar para si e entender que o problema é você, sua vida vai continuar, me perdoe a expressão, desgraçada, mesmo dentro do reino de Deus. Mesmo indo na igreja, quantas pessoas que estão em cima do altar, tem título, tem posição na igreja, mas a vida dela é uma derrota. A vida é uma derrota. A família é uma derrota. O casamento é uma derrota. Por quê? Porque ela está dentro do reino de Deus, mas ela não obedece os princípios. Ela não obedece às regras do reino de Deus.
Porque Jesus, ele mesmo disse: buscai em primeiro lugar o reino de Deus, e as outras coisas vos serão acrescentadas. Peraí, se eu estou dentro do reino de Deus, obedecendo princípios e cumprindo regras, você pode ter certeza que tudo que te falta ele vai acrescentar. Ele acrescenta paz, ele acrescenta prosperidade, ele acrescenta vida familiar abençoada, ele acrescenta paz, ele acrescenta harmonia, ele acrescenta tudo. O problema é que as pessoas dentro do reino de Deus não obedecem às regras e os princípios estabelecidos por ele. Por isso ficam como o povo que estava no deserto. Saiu, o povo saiu do Egito e rodopiou 40 anos no deserto. A terra prometida estava à vista dos olhos dele, mas não conseguiram entrar, porque desobedeceram regras e princípios. Por isso ficaram e muitos morreram no deserto. E é assim que a gente tem visto. Muitos estão morrendo dentro, já estão mortos, melhor dizendo, dentro das igrejas. Só tem título, só tem posição, só tem uma capa. Mas por dentro, ele sabe que ele está fora do reino de Deus. Vigia, meu irmão. É por isso que nós queremos te convidar. Nós estamos falando isso lá na igreja. Nós estamos ensinando as pessoas, nós queremos ensinar você a obedecer regras e princípios do reino de Deus. Porque quem te trouxe para cá foi ele. Se ele te trouxe para o reino dele, primeiro ele quer te limpar, como está escrito. Primeiro ele vai lavar você do pecado. E agora ele quer que você estabeleça com ele uma aliança de obediência, para que ele cumpra o resto na sua vida. Não é assim? Olha quantas bênçãos que tem aqui, ó, em Deuteronômio 28. Olha quantas bênçãos que tem aqui. Quantas bênçãos que tem aqui em Deuteronômio 28. 28. O Senhor abrirá, Deuteronômio 28, 12. O Senhor abrirá o seu bom tesouro, o céu, para dar chuva à tua terra, ao seu tempo, para abençoar toda a obra das tuas mãos, e emprestarás a muita gente, porém tu não tomarás emprestado. Isso aqui na vida de muitas pessoas está o contrário. Ela está tomando emprestado, devendo, pagando juros altos, mas o Senhor está falando uma coisa e ela está vivendo outra. Como é que pode isso, meu irmão? O Senhor está falando uma coisa e ela está vivendo outra. Mas aqui também confirma o porquê disso. Porque ele disse: e será que, se ouvirdes a voz do Senhor teu Deus, tendo cuidado de guardar os seus mandamentos que eu te ordeno, o Senhor Deus te exaltará sobre todas as nações. Todas essas bênçãos virão e te alcançarão quando ouvirdes a voz do Senhor, Senhor teu Deus. Bendito serás tu na cidade, bendito será no campo. Bendito o fruto do teu ventre, o fruto da tua terra. Olha só, bendito serás ao entrar e ao sair. Mas a pessoa, ela não ouve e não obedece à voz de Deus. Por isso, essas bênçãos não alcançam ela. E aí, ao invés das bênçãos alcançar ela fica dentro do reino de Deus, correndo atrás das bênçãos. Ela inverte as coisas, porque ele está falando: essas bênçãos te alcançarão. Mas está ao contrário, é a pessoa que quer alcançar a bênção, e quanto mais ela vai atrás, mais longe ela fica. Então, que você possa refletir, que nós possamos refletir. Estamos dentro do reino de Deus, mas estamos obedecendo? Que nós possamos refletir, que essa palavra possa entrar no seu coração e trazer vida,
trazer desconforto. A palavra ela tem que trazer um desconforto, porque enquanto você estiver confortável na zona de conforto, você não muda. Nós vamos falar algo muito forte hoje lá na igreja sobre Judas. De tudo que Judas cometeu, Judas é conhecido como traidor, traiu Jesus por 30 moedas de prata. Judas cometeu tanta coisa, mas teve um detalhe que Judas esqueceu. E é o que nós vamos falar hoje ali na Santa Ceia do Senhor. Esteja conosco às 19 horas para você receber essa palavra e pedir ao Espírito Santo que possa mudar de vida. Amém? Um louvor chegando ao seu coração.

Glória a Deus. Amém? Queremos registrar aqui a participação, né? Nosso amigo, irmão em Cristo aqui, Lucas, né? Lucas ali, a dona Joyce, né? Ontem, eu estive lá, né? Também ali é o seu vizinho, né? O irmão Daniel, dona Eleni ali do sítio Nova Canaã. Que Deus abençoe você, Lucas, aí, poderosamente. Amém? Olha a promessa que tem para você aí. Bendito o fruto do teu ventre, né? Ou seja, os teus filhos é bendito. O fruto da tua terra, o fruto dos teus animais e a criação das tuas vacas e o rebanho das tuas ovelhas. Ou seja, né? Eu tive ali no Lucas ontem, que maravilha, que alegria, né? Ver a mão do Senhor abençoando. A mão do Senhor abençoando, né? Então que Deus abençoe sempre ali a sua vida, a sua casa, Lucas. Que Deus abençoe a sua família, né? Se alinha ao Senhor Deus Todo-Poderoso, porque Ele tem tudo de bom para você. Deus, Ele tem tudo de bom para nós, irmãos. Às vezes a gente fica meio bravo com as pessoas, porque a pessoa ela não se alinha a Deus. Ela não quer obedecer a Deus. E quando você obedece, Ele te dá... Oh, irmão, você não precisa fazer força, não. Eu quero que você entenda isso. Você não precisa fazer força para as coisas de Deus, não. Tudo acontece na hora certa, no momento certo. Ele vai trazendo as coisas, vai se encaixando. Tudo vai se fazendo. Então, para que você fica ansioso? Para que você querer passar o carro na frente dos bois? Viva dentro do reino de Deus, obedecendo os princípios. Obedecendo as regras do reino de Deus. Porque Ele tem tudo para nós, gente. Olha o que está escrito também em Deuteronômio 28. O Senhor te porá por cabeça e não por cauda, e só estará por cima e não por baixo, quando obedeceres o mandamento do Senhor teu Deus. Olha só, que hoje te ordeno para guardar e fazer, mas a pessoa não obedece, não guarda, não faz. Por isso que nós vemos um bando de crente, me perdoe a expressão, não é contra a pessoa, por isso que nós vemos uma leva de crente envergonhando o nome do Senhor Jesus. Quem olha para a vida da pessoa, parece que ela serve ao diabo, enquanto um monte de promessas tem para ela. E aí o que nós vemos é o que está escrito em Deuteronômio também 27, porque ela não ouviu. O Senhor tem tudo para nós. O Senhor tem vida, o Senhor tem paz, o Senhor tem prosperidade. Ele abençoa os frutos do nosso ventre, os nossos filhos. Ele abençoa o fruto da nossa terra. Mas nós somos teimosos. Queremos viver dentro do reino de Deus. Mas não queremos obedecer princípios e regras. Não queremos. Há uma dificuldade de obediência. O Senhor fala, faz isso aqui. Não, fazer não. No reino das trevas ela obedece. No reino das trevas o diabo fala para ela assim, ó, vai ter uma festa lá em Belo Horizonte. A pessoa arranca daqui e vai, ela obedece direitinho. Ó, vai ter isso, vai ter farra muezada lá não sei aonde. A pessoa arranca, vai e obedece o diabo. E ainda posta na internet aqui, ó, tô aqui, ó, na festa, tô aqui. Aí ela vem pro reino de Deus, Deus fala com ela, olha, faz isso. Ah, não, Senhor, não, isso aí não. É por isso que não vê a mão de Deus se mover. Mas que o Senhor possa abrir os olhos, né? Os nossos olhos. Eu falo para você que a vida espiritual do cristão, ela precisa se alinhar espiritualmente, se alinhar em princípios, em cumprimento de princípios, de regras, se alinhar no casamento, né? Não distorcer a ordem do casamento, porque se há um dente da engrenagem quebrada, a engrenagem não roda. Você pode ver que as engrenagens de caixa de caminhão, de marcha de caminhão, se quebrar um dente daquela engrenagem, o caminhão não anda. Por quê? Porque um dente quebrou, não passa a marcha, a engrenagem não roda. Então nós temos que alinhar tudo de acordo com o que Deus quer, para que nós possamos ver a mão dele agindo na nossa vida. Porque quem explica a Deus, meu irmão, não há explicação. Não há explicação. Não há explicação. E o melhor de Deus, ele vai chegar na sua vida
em nome do Senhor Jesus. Amém? Mais um louvor chegando ao seu coração, em nome do Senhor Jesus.

Glória a Deus, hein? Quem explica a Deus é explicar o inexplicável. Deus é Deus, pronto e acabou. Amém, gente? Olha só, hoje teremos culto ali, né, na Igreja de Atos com a Santa Ceia do Senhor, às 19 horas. Você que deseja participar da Santa Ceia do Senhor, chegue cedo. A Santa Ceia do Senhor na Igreja de Atos é o primeiro ato do culto. Nós já vamos iniciar o culto às 19 horas, já vamos entrar na palavra, porque a Igreja de Atos ela tem a primazia. A palavra é no primeiro momento do culto. Então nós vamos ali entrar na palavra de Deus e depois vamos participar da Santa Ceia, depois nós vamos orar pela família e depois nós vamos fazer o prosseguimento do culto, amém? Louvado seja Deus, então nós estaremos ali às 19 horas, Igreja de Atos, Rua 3 de Maio, 758, ali no centro, esteja conosco, você é o meu convidado, amém? E você que é um produtor rural aí, você, né, que tem aí uma novilha, uma vaca, alguma coisa desse tipo, o Senhor colocou isso no meu coração desde o ano passado, né? O Senhor, ele colocou no meu coração desde o ano passado para mim comprar uma vaca ou uma novilha, matar essa novilha e distribuir essa carne, toda a carne, fazendo uma ação social ali na igreja. Mas como a Igreja de Atos se inaugurou o ano passado, em julho do ano passado, junho mais ou menos, então foi muito corrido, não deu, a gente tinha que acertar alguns detalhes e não deu. Não deu para fazer essa ação social. Mas o Senhor, ele tem falado isso comigo. E esse ano eu vou fazer. Ali meados de 23, 24, perto do Natal, nós vamos, nós já vamos, você que é produtor rural, você que está nos ouvindo, se você quiser nos ajudar, você vai nos procurar. Você diz assim, pastor, eu queria doar para comprar esse animal, essa vaca. Ou talvez você diz assim, olha, eu tenho uma novilha aqui, eu tenho uma vaca, né? Eu te vendo pela metade do preço para ajudar na ação social. Então entre em contato conosco aí pelo 37 999 23 81 70, que nós já vamos organizar. Eu já estou mais ou menos organizando essas coisas, porque nós queremos fazer essa ação social ali, né? Distribuir carne pro povo ali. Uma vaca, nós vamos matar, procurar os meios legais para matar, né? Colocar as carnes no saquinho, né? Eu já falei ali com o pessoal da igreja, aqueles que congregam na Igreja de Atos, eles têm primazia de escolher a melhor carne, porque eles estão conosco, né? E nós vamos distribuir essa carne ali numa ação social ali da Igreja de Atos, entre 23 e 24 de dezembro, ou talvez até no dia 25 de dezembro, sei lá, vamos fazer essa ação social. Eu lembro muito, né? Eu lembro muito meu pai quando eu me entendi.

não tinham condições, né? Aquelas pessoas mais carentes, todos os sábados ia lá pegar ali 2, 3, 4, 5 quilos de carne para ter a sua, né, uma refeição. Isso, gente, isso faz parte do evangelho. Isso faz parte do evangelho, nós estendermos a mão para o outro, nós, né? Porque imagina você, olha o que o Senhor Jesus disse: amar o próximo como a ti mesmo. Imagina se fosse eu, não tendo uma carne para comer, alguém chegasse lá e me desse uma carne. Então, isso também é fazer a obra de Deus. A obra de Deus, ela é feita não só também pregando, evangelizando, mas isso é fazer a obra de Deus. É como Paulo diz, nós temos que cuidar dos órfãos e das viúvas também, ajudar as pessoas. Nós temos, né, isso no coração, e eu tenho certeza que o Senhor, ele vai providenciar, ele vai prover coisas para que nós possamos fazer essa ação social, tá bom? Então você que me escuta aí, se você tem isso no seu coração, se Deus falar com você, nos ajude. Fala: pastor, é uma vaca, eu não sei quanto que custa, né? Não sei quanto que custa. Tem um amigo meu aqui que ele tem um terreno ali, ele já está me auxiliando nessa questão, né? Para ver quanto que custa uma vaca, para gente, eu queria ajudar com 500, com 200, com 300. Aí talvez eu sou produtor, eu tenho uma vaca aqui e ela vale 3 mil, você me paga 1.500, que eu vou doar a metade, e a gente vai fazer essa ação social ali, e você pode ter certeza que o nome do nosso Senhor Jesus, ele vai ser glorificado, né? Porque nós temos que agradecer por aquilo que ele faz nas nossas vidas, não é? Quantas pessoas que no final do ano ela sai distribuindo presentes, distribuindo cesta básica, porque é assim, o Senhor me deu, eu vou fazer uma ação social, né? E tem muitas pessoas que fazem isso pensando que isso conta ponto para elas no céu. Não, isso não tem nada a ver com a sua salvação. Nós fazemos não é para ser salvo, nós vamos fazer porque somos salvos, certo? Há uma diferença. Tem muitas pessoas que falam assim: ah, eu vou fazer caridade para me garantir meu lugar no céu. Nada disso. O lugar não é garantido no céu pela caridade. A salvação não vem do homem, isso não é dom do homem, isso é dom de Deus. Então nós vamos fazer é porque somos salvos. Porque quando somos salvos e estamos dentro do reino de Deus, olha só, pessoal, quando nós estamos dentro do reino do Filho, do amor dele, isso se torna uma regra: amar o próximo como a ti mesmo, dar ao próximo aquilo que nós queríamos. Então isso é regra de quem está dentro do reino de Deus. Isso é regra. Você pode ver ali os discípulos em Atos. Eles ajudavam os órfãos, as viúvas, né? Atendendo as necessidades de comida, atendendo as necessidades ali. Então, é isso que eu digo para você. Quando a gente cumpre as regras do reino de Deus, Deus, ele nos dá muito mais. Porque as bênçãos vêm até nós e nós distribuímos aquilo que o Senhor nos dá. Então, você já fica sabendo, nós vamos estar falando sobre isso aqui durante as programações subsequentes, o que nós vamos fazer, e eu gostaria muito que você nos ajudasse ali em nome do Senhor Jesus. Amém? Mais um louvor chegando ao seu coração nessa tarde, em nome do Senhor Jesus.

lugar, Deus. O Senhor não falha. O Senhor não mente. O Senhor não muda.

0: Glória a Deus, amém? Deus de obras completas vai completar a boa obra que ele iniciou na sua vida. 14 horas e 57 minutos, né? Estamos chegando aí ao final da nossa programação, que eu quero aqui desejar a você que Deus possa abençoar a sua vida, seu resto de dia, né? Que você possa entender, olhar para si, ver aonde você está dentro do reino e mudar a condição da sua vida, amém? Que o Senhor possa te abençoar, que o Senhor possa estar contigo a todo momento, te guardando, te livrando, te protegendo, em nome do Senhor Jesus, amém? Que no próximo domingo nós estaremos aqui, se assim o Senhor permitir, em nome do Senhor Jesus. Vai ficando aí com esse último louvor, que Deus abençoe você, até o próximo domingo, em nome de Jesus.
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6: 3 e 3.
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5: 3 e 5.

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0: 33 e 32.
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2: 4 horas.
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0: Obrigado, Nayara.
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0: 9:31.
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1: 5 e 4. 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

0: pessoas difíceis. É possível que quase todos nós convivamos com pessoas com as quais não simpatizamos. Natural que seja assim, considerando que nossa simpatia se dirige àquelas que compartilham nossos valores, visão de mundo e ideais. Essas caminham ao nosso lado, em algumas lutas, celebram conquistas e vibram de maneira semelhante à nossa. Com essas, nossas relações são fáceis, o sorriso é espontâneo e a alegria se faz natural. Gostaríamos, com certeza, de que no mundo houvesse somente esse tipo de pessoas. Em uma visão egoísta, desejaríamos que existissem somente os que sintonizassem conosco, sentissem como nós, nos fossem afins. Se assim fosse, imaginamos que a vida em sociedade seria mais agradável, sem termos de conviver com ideias e valores que consideramos estranhos por serem diferentes dos nossos. Chegamos a pensar qual seria o objetivo de Deus ao nos oferecer um mundo com tantas incompatibilidades, com tantas divergências de pensamentos e pontos de vista. E por sermos incapazes de compreendê-las, de aceitá-las, de respeitá-las como se apresentam, costumamos nos referir a elas como pessoas difíceis. Esquecemos que cada um tem o direito de se posicionar e emitir suas opiniões, desde que não prejudique ou coloque alguém em risco. É natural que tenhamos pontos de vista diferentes quanto à religião, à orientação política, às questões gerais do mundo. Em verdade, essas divergências de opiniões e de posicionamentos são oportunidades valiosas para nosso aprendizado. São elas que nos oferecem a chance de observar o mundo sob outra ótica, refletir sobre outras formas de agir. Se todos fôssemos semelhantes, tivéssemos os mesmos pensamentos, os mesmos ideais, convenhamos que seria bastante monótono o nosso mundo. E será que progrediríamos? Não precisamos concordar nem aceitar argumentos alheios. Mas certamente, sem ouvi-los, não desenvolveremos a capacidade de escutar um tanto mais, de respeitar o diferente e até mudarmos de opinião. O convite é considerar o direito do outro de ser diferente, de pensar e agir conforme queira. Nos limites da ética e do respeito, todos temos o direito de nos posicionar. Na mesma lógica, nasce o dever de respeitar o posicionamento de cada um. Bom será, quando mais amadurecidos, convivermos em harmonia, mesmo na divergência. Ouviremos as ideias contrárias, diremos as nossas, sem, no entanto, agredir a quem quer que seja. Vivemos tempos em que as redes sociais, as lives, as manifestações se fazem intensas e apaixonadas. Cabe nos servirmos da sensatez e da ponderação. Jesus também viveu numa época de graves problemas políticos, de arbitrariedades religiosas e costumes os mais estranhos. Respeitou a lei, frequentou a casa de pessoas abonadas e de pescadores. Travou diálogos profundos com doutores da lei, com cobradores de impostos, tidos como criaturas de má vida. Também com as pessoas simples do povo. Letrados uns, analfabetos outros. Aprendamos com ele, sempre nosso modelo e guia.
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0: Quem gostou faz barulho, São Paulo! Desapaixonei, viu?
1: 7h24.
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0: com a bala na boquinha, hein?
1: É.
2: 7h36.
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0: 7h49.
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5: Na atividade 8 e 2.
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8: Fala, turma. Boa noite. É domingão. Prazer enorme. Tô chegando. Eu sou o Rodrigo Santos. Chegando na rádio que você ama com mais uma edição do Nossa Noite. As melhores músicas para nós finalizarmos este domingão com chave de ouro e já começarmos a semana com o pé direito. Aumenta o volume para começar. Tem Guilherme Benuto, tem o Panda. Eu duvido.
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9: Quando Guilherme Benuto,

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0: Leandro e Gilmar, pô.
1: Tamo essa é a nossa noite com Leandro e Romário e também Ícaro e Gilmar, corações egoístas, já que eu tô de volta.
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3: 8:29.
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3: Na atividade 8:29.
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1: Já estamos de volta. Tem Kleber e Cauã, mil adjetivos.
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0: é mais, Henrique Castro, tem sim.
1: Nossa noite com Henrique Castro, menos é mais, nem pagando, chegando os primeiros alôs, as primeiras participações. Alô, Leandro, aquele abraço pra você, a Silvana, o Antônio na sintonia, também o Ronald, toda a turminha aí, boa semana.
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3: Atividade FM 8:57.
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3: Atividade FM 8:58.
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1: Estamos de volta, tem Ana Castela.
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